da Jovem Pan, número 1 do Brasil, a Raccoon, You Are The One. Música de 1989, um clássico pingando aqui na programação pra te relembrar. Todos os dias, à meia-noite, horário de Brasília, tem uma edição inteira, um programa inteiro, uma hora inteira dedicada pra você relembrar e reviver os clássicos que fizeram sucesso aqui na Jovem Pan e ainda fazem. Tocou aqui dos anos 70 até os anos 2000. Todos os dias, à meia-noite, horário

Brasil com Harry Styles, Adore You. Faltam 8 minutos para as 10 horas, horário de Brasília. Voltando para 1984, Pretenders com Don't Get Me Wrong.

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1: Jovem Pan número 1 do Brasil, Benson Boone com Beautiful Things. Fica daqui a pouco, tem mais, hein?
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Jovem Pan, número 1 do Brasil, R.E.M., Shine Happy People. Faltando 20 minutos para as 11 da noite, horário de Brasília. Chegando o som do Ted Swims por aqui com The Door.

0: Warren com Ordinary aqui na Jovem Pan. A número 1 do Brasil, faltando 2 minutos para as 11 da noite, horário de Brasília. Daqui a pouco, na sequência, tem muito mais para você. Fica aí. 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

0: na Jovem Pan, Sam Fender com Olivia Dean, Rain Me In. Final de domingo, dia 9 de agosto. Agora tem pra você o som do Maroon 5 com Sugar.
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1: Não poderia faltar mais uma edição do Clássicos começando por aqui. Absolutamente todos os dias, nesse horário, você vai reviver, vai relembrar durante uma edição inteira todos os sucessos que ainda são um sucesso aqui na Jovem Pan. Tocou muito aqui desde os anos 70 até os anos 2000. Você vai relembrar agora. Começando com Tears for Fears, Head Over Heels. Você ainda ouve o som do Queen com David Bowie, Cardigans, Dire Straits, Mike and the Mechanics e

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18: Espaço para troca de farpas. Logo no primeiro bloco do confronto, Haddad tratou de comentar o aumento no número de feminicídios no estado e foi rebatido por Tarcísio ao ser questionado sobre a manutenção dos investimentos para manter a Cracolândia inativa.
19: Recentemente nós estivemos lá para inaugurar a Praça do Triunfo, que representa a vitória sobre a Cracolândia, um marco realmente na história de São Paulo. E a pergunta que eu faço é o seguinte: por que que o programa de braços abertos não deu certo? E eu quero saber se você se compromete, caso seja eleito, a continuar o trabalho que está sendo feito, a manter, né, a rede de assistência que foi criada, se você vai continuar combatendo o crime no centro de São Paulo.
20: O prefeito não vai conseguir combater tráfico de droga, é a polícia que tem que combater. Agora, falando de segurança, Tarcísio, na segurança pública nós estamos tendo uma epidemia de crimes contra a mulher. Todo tipo de crime, é feminicídio, é assédio, é lesão corporal, é importunação sexual.
18: Ambos ainda investiram boa parte do tempo para comentar o combate ao crime organizado. Enquanto Haddad exaltava a Operação Carbono Oculto, Tarcísio puxava para o Estado o comando das diligências. No meio do confronto, ambos subiram o tom. O atual chefe do Palácio dos Bandeirantes acusou o petista de tirar uma foto com uma mulher alvo de uma operação na favela do Moinho, o que foi rebatido de pronto por Haddad.
19: Nós temos uma cena ruim, que é a cena de membros do poder, inclusive o doutor Fernando Haddad, no palco com a traficante que comandava o tráfico na favela do Moinho, depois da operação. Nós temos coragem para resolver o problema.
20: Ô Tarcísio, que deselegância, rapaz. Acho que eu vou saber quem é do tráfico. Você acha que eu conheço o tráfico como você conhece? Se você sabia que ela era uma traficante, por que você não foi lá prender? Eu não sabia. Se eu soubesse, eu teria dado voz de prisão para ela. Eu não tenho esse tipo de proximidade com nada do que você está falando.
18: Haddad e Tarcísio trocaram mais farpas durante o debate. O petista chegou a ironizar as anotações do adversário, enquanto Tarcísio afirmou que o petista tem problemas com números.
21: As privatizações, que é um dos temas mais estudados pelas campanhas, foi pouco explorada por Tarcísio de Freitas e Fernando Haddad no debate deste domingo. Isso, inclusive, surpreendeu interlocutores de Tarcísio, que acreditavam que o petista fosse investir mais no tema. Haddad criticou a privatização da Sabesp e também problemas nas linhas do metrô e da CPTM. Tarcísio, por sua vez, rebateu todos os dados apresentados pelo petista.
20: Os trilhos da cidade estão sendo todos vendidos, a Sabesp foi vendida 20% abaixo do valor para um único concorrente da licitação, pedágios sendo instalados em todo o interior com o free flow.
19: A gente precisava trazer investimento e a gente precisava resolver uma questão. Os contratos programa iam acabar, iam ter que ser licitados ou os municípios iam ter que montar suas autarquias municipais, a Sabesp ia perder.

0: apareceram no debate. Haddad chegou a citar o presidente da República em poucas oportunidades, enquanto Tarcísio não comentou sobre o senador. O candidato do Republicanos apenas citou o nome do ex-presidente Jair Bolsonaro e de Eduardo Bolsonaro quando foi provocado por Haddad.
1: Você está muito focado em Bolsonaro, falando de Bolsonaro, Bolsonaro, Bolsonaro. Esquece Bolsonaro, Haddad. Você não está concorrendo contra ele mais. Isso foi em 2018, já passou. Vamos
2: Você
1: focar aqui em São
2: do
1: Paulo.
2: Bolsonaro?
1: Não, na verdade foi a pessoa que me abriu as portas e gratidão não se prescreve.
0: Após o debate, ambos classificaram o encontro como de alto nível.
3: E o primeiro debate para o governo de São Paulo nessas eleições 2026, realizado pela Band, também teve mal-estar entre Ricardo Nunes e Fernando Haddad. Vamos acompanhar agora com a Beatriz Manfredini.
4: Fora das câmeras, o primeiro debate da eleição para o governo de São Paulo terminou com um embate entre o prefeito da capital, Ricardo Nunes, e o candidato do PT ao Palácio dos Bandeirantes, Fernando Haddad. Logo que a transmissão foi encerrada, Nunes subiu ao palco para cobrar explicações de Haddad. O petista disse, no último bloco do programa, que o prefeito está endividando a cidade e fazendo contrato de Wi-Fi para desviar dinheiro para o PCC e para fazer filme para Jair Bolsonaro. A fala de Haddad, se referindo ao contrato de 108 milhões de reais para instalação de Wi-Fi firmado pelo governo Nunes, com o Instituto Conhecer Brasil, presidido pela dona da produtora do filme Dark Horse, cinebiografia de Bolsonaro, foi uma resposta a Tarcísio, que chamou Nunes de melhor prefeito da história da cidade. Segundo relatos, Nunes subiu ao palco em direção a Haddad e pediu que o candidato tivesse responsabilidade. O princípio de confusão terminou com a equipe de Haddad pedindo para que ele saísse do local. Depois, em entrevista coletiva, o prefeito de São Paulo renovou a cobrança ao petista.
5: Fui pedir para ele que ele pudesse ter um pouco mais de respeito e ter verdade nas falas dele, né? Que ele tem esse costume, e eu nunca tinha observado isso de forma tão clara como foi agora nesse debate, né? De inventar, de falar mentiras, de dar dados distorcidos, dados falsos, como ele fez aqui em vários e vários momentos. Então, o que eu fui falar para ele é isso: poxa vida, o senhor foi prefeito, foi ministro, né? Tem um pouco de responsabilidade nas suas falas.
4: Ao término do debate, Haddad também conversou com os jornalistas e classificou o encontro com Tarcísio como de alto nível, mesmo com algumas provocações. Ele também disse que poderia rever os números.
2: Eu saí daqui, cumprimentei a torcida, ele me cumprimentou. É normal ter um momento mais acalorado, é até gostoso para você, né? Quando você é tão chato o debate, então você é um negócio bacana. Às vezes, a pessoa divulga um dado com base num determinado relatório, e eu estou com um relatório do Tribunal de Contas da União. Eu não estou dizendo que ele ou eu não possamos vir a rever um dado que foi dado aqui. É natural, são muitos números. E eu não trouxe cola. Então, eu estou disponível para checar. Não tem nenhum problema com isso.
6: A questão, por exemplo, ali da favela do Moinho, que o senhor ficou bastante incomodado. Assim.
2: Não, não pode. Nós botamos 180 mil por família. Ele botou 70. Bacana ele ter botado 70. Mas negar que o governo federal pôs 180 não é bonito. Entendeu? Parece que você tem que arrancar com saca-rolha uma afirmação de uma coisa óbvia que aconteceu. É uma coisa pública.
4: Já o governador de São Paulo, Tarcísio de Freitas, que tenta a reeleição, saiu do evento sem conversar com a imprensa. Ele deu declarações apenas no início, antes de começar o debate.
3: 5h09, agora a gente muda de assunto aqui no Jornal da Manhã. O Congresso volta do recesso com um semestre curto por causa da eleição e o desafio de analisar quase 100 vetos presidenciais que impedem votações de temas importantes. É assunto aqui da Thaís Sprovieri.
7: O Congresso Nacional volta às atividades com a pauta de votações travada por vetos presidenciais. Ao todo, deputados e senadores precisam analisar 99 vetos. Desses, pelo menos 87 já passaram do prazo de 30 dias sem votação e impedem a análise de novas propostas. Entre os principais estão os relacionados ao orçamento de 2026 e à regulamentação da reforma tributária. Na proposta orçamentária, foram vetados apresentados dois dispositivos que somavam quase 400 milhões de reais em emendas parlamentares, incluídas pelo Congresso. Também aguardam análise vetos sobre o marco regulatório do setor elétrico e regras para o transporte público.

0: Público Coletivo Urbano. O comitê gestor do IBS também tem 10 pontos a serem analisados. A ideia, segundo o presidente da Câmara dos Deputados, Hugo Mota, é que este órgão centralize e unifique a arrecadação do país.
1: A condição de ter um sistema tributário mais eficiente, um sistema tributário menos burocrático, que facilite para o pagador de impostos, para quem produz aqui no Brasil. E foi, sem dúvida alguma, mais um passo importante que a Casa deu em colaboração com o Senado, com o Poder Executivo, para que o Brasil possa ter um sistema tributário que, de fato, venha entregar à nossa sociedade, à nossa população, cada vez mais um Estado eficiente que produz positivamente.
0: Entre outros temas que aguardam decisão, está o veto ao Estatuto do Pantanal, que envolve regras sobre o manejo do fogo e recuperação de áreas ambientais. Para o autor da proposta, senador Wellington Fagundes, a medida levaria mais investimentos para o Estado.
2: É porque hoje no Pantanal, e eu falo hoje porque ainda não foi sancionada, tudo que vai fazer no Pantanal é criminalizado. E mais de 90% do território pantaneiro, Mato Grosso e Mato Grosso do Sul, quem está na mão dos investidores, dos empresários pequenos, os indígenas, quilombolas, ribeirinhos, as pousadas. Então, como é que pode a pessoa querer investir no Pantanal se tudo que está lá é sem lei? Então, era um mundo sem lei. Isso fez com que o nosso Pantanal fosse cada dia mais desvalorizado. Então, isso agora vai trazer possibilidade de que as pessoas possam investir, possam ter ali a sustentabilidade. O Pantanal, na Segunda Guerra Mundial, ele é que exportava carne para abastecer o mundo. E, infelizmente, hoje, o Pantanal ele está numa situação de agonia. Porque sem o manejo do gado, principalmente, que ele é importante para o pisoteio da macega, que a gente fala, do pasto que é ali, da toda a vegetação, quando vem o fogo, acaba tudo. Morrem muitos animais. Então, até para fazer um acero, hoje, o proprietário, a cerca de uma cerca, enfim, ele pode ser criminalizado. Então, o nosso projeto...
0: Na educação, os parlamentares precisam analisar vetos à política nacional para estudantes com altas habilidades ou superdotação, que teve 32 dispositivos barrados. Também está na fila a análise dos vetos à lei que autorizou o uso de spray de pimenta para a defesa pessoal de mulheres. Um dos pontos rejeitados permite a compra do produto por menores de 18 anos com autorização dos responsáveis. Antes de avançar com novos projetos, deputados e senadores precisam definir quais vetos presidenciais serão mantidos e quais serão derrubados. Na lista estão temas que vão desde recursos públicos, economia, a políticas com impacto direto na vida da população. Entre os vetos totais está o que rejeitou o projeto que garantia aos zootecnistas o mesmo piso salarial de categorias como engenheiros, químicos, arquitetos, agrônomos e veterinários. O governo alegou falta de estimativa de impacto orçamentário para barrar a proposta.
3: O presidente do Tribunal Superior Eleitoral, ministro Nunes Marques, aproveitou a corrida pela democracia em Brasília para defender a segurança da urna eletrônica. A reportagem é da Janaína Camelo.
4: Dezenas de corredores aproveitaram a manhã de domingo para participar de uma ação do TSE que busca difundir informações sobre a segurança e transparência das urnas eletrônicas. A chamada Corrida para a Democracia, com distâncias de 5 e 10 quilômetros, aconteceu no Autódromo Internacional de Brasília, recentemente reaberto ao público. O evento fez parte de uma série de ações que aconteceram ao longo da semana para aproximar a população da Justiça Eleitoral. O casal Juliana e Felipe apoiaram a iniciativa.
5: Eu acho incrível, porque eu acho que por meio de ações culturais, esportivas, a gente pode trazer mais gente para perto, sabe? Porque tem muita desinformação sobre a urna, sobre o sistema eletrônico. Então, toda forma de trazer as pessoas para cá, para perto, para que elas entendam que sim, é seguro, que sim, é um patrimônio do país, eu acho que é muito importante, porque tem muita coisa que é só desconhecimento mesmo.
6: A gente acha que o TSE aproveitou o hype da corrida e trouxe a população para mais próximo da urna, e através dessa atividade dinâmica da corrida, num lugar novo, primeira vez depois da reabertura do autódromo aqui em Brasília, a primeira vez tem uma corrida aqui.
4: A família do Antônio decidiram participar juntos. O servidor público destacou a importância da conscientização sobre o processo eleitoral.
7: Quando a gente vê os órgãos públicos, como o TSE e outros, se inserindo nesse contexto de promover saúde e qualidade de vida dentro de um contexto de promoção da democracia, eu acho que isso aí é casar as duas coisas de forma bem equânime, sabe? Então, achei muito bacana a ideia. Eu acho que cada vez mais órgãos públicos ou órgãos privados que puderem fazer essas ações, é ótimo.
4: O evento encerrou a Semana Nacional do Sistema Eletrônico de Votação e teve a presença do presidente do TSE, o ministro Cássio Nunes Marques. Ele voltou a defender as urnas eletrônicas e disse que desacreditar o sistema de votação é desconvidar o eleitor a participar das eleições.
8: Hoje, mais do que participar de uma corrida, estamos reunidos para fortalecer e reafirmar valores que fazem parte da nossa missão: participação, cidadania, inclusão e democracia. Ao longo de 3 décadas, o sistema eletrônico de votação brasileiro consolidou sua credibilidade por meio do aperfeiçoamento tecnológico e de mecanismos de fiscalização e auditoria, garantindo segurança e transparência ao processo eleitoral e aos resultados das urnas. Desacreditar o sistema de votação brasileiro é desconvidar o eleitor brasileiro a participar da maior festa democrática do Brasil.
4: O ministro lembrou que uma das ações promovidas pelo TSE durante a semana foi a transmissão ao vivo da abertura de uma urna eletrônica para mostrar a segurança do equipamento e que o sigilo do voto é garantido. A fala do ministro aconteceu ao dar a largada da corrida. Depois, ele entregou as premiações aos primeiros colocados. Em conversa com jornalistas, falou sobre as parcerias que o TSE tem buscado com as plataformas digitais no combate à desinformação, envolvendo especialmente o uso de inteligência artificial.
9: Essa semana nós criamos uma comissão, um grupo de trabalho, com vários profissionais, exatamente para monitorar. Mas reforçamos o nosso setor de informação, o setor da TI, o setor que trata das urnas, todos eles estão bem equipados para enfrentamento da eleição. E mais, nós conseguimos dialogar com todas as plataformas. Todas elas concordaram com o nosso plano de conformidade, já está assinado, e colocaram suas ferramentas à disposição do eleitorado brasileiro para minimizar esse tipo de incidente, esse tipo de desinformação.
4: O TSE cobrou das plataformas digitais um plano com medidas que possam prevenir riscos à integridade das eleições. O documento deve detalhar quais procedimentos estão previstos para cumprir ordens da Justiça Eleitoral, como remover conteúdos e interromper propaganda irregular. As empresas devem apresentar o plano até o próximo dia 15.
3: Falando em urna eleições, a gente lembra que a primeira rodada de debates entre os candidatos aos governos estaduais foi marcada pela ausência de 4 nomes. Eduardo Paes, no Rio de Janeiro, Sérgio Moro, no Paraná, Roberto Cidade, no Amazonas, e Pedro Brito, no Ceará, decidiram não participar dos confrontos promovidos pela Band neste domingo. No Rio e no Amazonas, as campanhas alegaram orientação jurídica e decidiram evitar debates e sabatinas antes do início oficial da campanha, em 16 de agosto. Já no Paraná, Sérgio Moro disse que não iria ao debate por considerar que o PT e o PSD teriam combinado ataques contra ele. No Ceará, Pedro Brito, do Novo, justificou a ausência com compromissos de planejamento estratégico e reestruturação da campanha diante das mudanças no cenário político. O primeiro debate reuniu candidatos em 13 estados e no Distrito Federal também, e deu a largada à disputa eleitoral nos estados. Jornal da Manhã, são 5 horas e 20 minutos agora.
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3: Jornal da Manhã, 5h23. Flávio Bolsonaro se emocionou ao homenagear o presidente Jair Bolsonaro. Proibido de ver o ex-presidente no Dia dos Pais, o candidato aproveitou para mandar um recado ao ministro Alexandre de Moraes. Acompanhe com o Pedro Trito.
20: Proibido pelo ministro do STF, Alexandre de Moraes, de visitar o pai, Jair Bolsonaro, o candidato à presidência da República, Flávio Bolsonaro, publicou nas redes sociais um vídeo em que leu uma carta ao ex-presidente. No texto, Flávio afirma que havia acabado de participar de uma agenda em Itapetininga, no interior de São Paulo. Quando soube que o pedido apresentado pela defesa para que ele e os irmãos Carlos e Jair Renan visitassem o pai havia sido negado. Com a voz embargada, o senador destacou que a proibição do ministro o impediu de abraçar o pai e de matar a saudade como gostaria.
21: Pai, fique firme. Já já você sai daí e o Brasil vai te receber de braços abertos, da forma que você merece, como um herói. Sigo firme aqui na missão, me movendo e tomando decisões pela fé. Proibir um filho de visitar um pai, ou um pai de dar um abraço nos filhos, no Dia dos Pais, é desumano, é insano, é injusto, é triste. Tô com saudade de ouvir sua voz, sua risada, suas piadas sem graça. Mas não tem mal que dure para sempre. Deus só está nos capacitando para algo muito maior em nossas vidas.
20: Na carta ao pai, o senador ignorou dificuldades de formar alianças em sua candidatura e afirmou que está indo bem na campanha.
21: Junto com o Marinho, conseguimos fechar bons palanques em quase todos os estados. Apesar dos partidos de centro não terem vindo formalmente nos apoiar, as principais lideranças de todos eles estão com a gente. Quando recebi o seu manto, e aceitei a missão de disputar a presidência do Brasil no seu lugar, você sabe que só fui porque tenho certeza que é um projeto de Deus para o nosso Brasil e somos apenas instrumentos usados por ele para isso. Nos meus discursos, quando falo que você vai colocar a faixa de presidente em mim em janeiro de 27, o povo é o delírio e eu fico mentalizando essa cena na minha cabeça.
20: No vídeo, Flávio também disse que recebe informações sobre o estado de saúde e o humor do pai por meio dos advogados.
21: Fico sabendo pelos outros advogados como está a sua saúde, o seu humor. Pergunto todos os dias, sem falta. Hoje me disseram que estavam sem saber ainda, porque sábado não tem visita de advogados. Então fiz minha oração pedindo a Deus que estivesse bem, como faço várias vezes ao dia.
20: Moraes negou o pedido de Flávio, Carlos e Jair Renan Bolsonaro de passar o Dia dos Pais com o ex-presidente, que cumpre pena de 27 anos e 3 meses por tentativa de golpe de Estado. A defesa do senador havia solicitado uma autorização excepcional, sob a justificativa de que a visita teria caráter estritamente humanitário e familiar. Ao rejeitar o pedido, o ministro destacou que visitas ao ex-presidente estão suspensas por 30 dias, desde 17 de julho. Na ocasião, ele vetou idas à casa de Bolsonaro devido ao descumprimento de medidas cautelares determinadas pelo STF. No caso de Flávio, o candidato está proibido de visitar o pai pelo prazo de 90 dias, por ter lido publicamente, em 11 de julho, uma carta escrita pelo ex-presidente. Carlos e Jair Renan poderão voltar a encontrar o pai na segunda quinzena de agosto, enquanto Eduardo Bolsonaro está nos Estados Unidos.
3: O mundo político aguarda uma possível aproximação do presidente Lula com Donald Trump nesta semana. Só que especialistas avaliam que a tensão entre Planalto e Casa Branca não deve diminuir até as eleições. É assunto aqui para o Fabrício Naitzke.
1: A decisão da Casa Branca de revogar o visto da embaixadora brasileira em Washington, Maria Luísa Ribeiro Viotti, ainda não foi digerida completamente pelo governo Lula. A medida é considerada uma retaliação dos norte-americanos pela não concessão do agrément ao novo embaixador em Brasília, Daniel Pérez. Na tradição diplomática, o agrément é um acordo prévio, feito nos bastidores, entre o país de origem e o de destino. O objetivo é de consultar e aprovar o nome do embaixador antes da abertura dos trâmites oficiais, para evitar constrangimentos em caso de rejeição. Os Estados Unidos, porém, indicaram Daniel Pérez, que não possui experiência diplomática, antes da consulta com o governo brasileiro. A situação causou descontentamento com o Itamaraty. Ainda em julho, o governo federal também confirmou a rejeição dos vistos para dois diplomatas norte-americanos que, segundo o jornal Washington Post, viriam ao país em uma estratégia para descredibilizar o sistema eleitoral nacional. O Departamento de Estado norte-americano negou que este seria o intuito da viagem. Na avaliação da professora de Relações Internacionais, Priscila Caneparo, apesar de tensa, a crise entre Brasil e Estados Unidos não deve escalar em um futuro próximo.
2: Nada é impossível nessa deterioração de crise diplomática entre Brasil e Estados Unidos, mas eu acho muito difícil que a gente tenha uma declaração de persona não grata. Só para deixar muito claro para quem está nos assistindo, a declaração de persona não grata é simplesmente, vamos colocar assim, uma expulsão do embaixador. E expulsões de embaixadores só ocorrem em um prenúncio de guerra, em um prenúncio de corte de relações diplomáticas. De fato, não vai ter mais nenhum tipo de conversa bilateral. É uma medida muito extrema, eu não acredito que os Estados Unidos vão chegar a esse ponto, porque, de fato, né, existe uma régua de interesses aí entre Brasil e Estados Unidos, lembrando sempre que os Estados Unidos, eles são, né, beneficiários dessa relação comercial com o Brasil. Nós somos deficitários, então recortar relações significa também cortar a abertura de portas comerciais. Então, eu não acredito que isso vai escalar a ponto de declarar, segundo o artigo 9º da Convenção de Viena sobre Relações Diplomáticas, a figura da embaixadora brasileira como persona não grata.
1: Entre os motivos que levaram a um estranhamento entre Brasília e Washington está o novo tarifaço norte-americano. Em julho, o Brasil foi atingido por duas diferentes taxas. A primeira, de 25%, foi emitida após uma investigação do escritório do representante comercial norte-americano. No documento, o USTR citou práticas comerciais injustas, como o uso do PIX, a circulação de produtos falsificados e o desmatamento ilegal como razões para a tarifa. Já a sobretaxa de 12,5% foi aplicada semanas depois, em uma outra investigação do USTR, que incluiu o Brasil em uma lista de mais de 80 países que supostamente se beneficiam de produtos ligados ao trabalho forçado ou análogo à escravidão. O presidente Lula contesta as alegações e vai usar os dados sobre redução do desmatamento para tentar dialogar com Donald Trump, a quem chamou de amigo. O petista, porém, não poupa críticas ao secretário de Estado norte-americano Marco Rubio, chamado de bolsonarista. Aliado da família Bolsonaro, Rubio é considerado o principal artífice do que o campo de esquerda avalia como uma tentativa de interferência americana na eleição brasileira. Segundo o professor de Relações Internacionais Marcos Vinícius de Freitas, o mal-estar entre Planalto e Casa Branca deve persistir.
0: Ninguém sabe efetivamente o que o presidente Trump está pensando. Ele altera muito a sua perspectiva de uma hora para outra e tem aí tido uma inconstância em tudo aquilo que ele tem feito ultimamente. Veja, por exemplo, no caso do Irã, a quantidade de vezes que ele foi e voltou nas suas posições, isso tem sido uma característica dele. Então, quando ele fala, quando os Estados Unidos afirmam que o desmatamento é uma das razões para o tarifaço, é para justificar aquilo que é injustificável. E veja, o Brasil não está sozinho, né? Outros países, por exemplo, como no caso brasileiro também, foram acusados de utilizar trabalhos forçados, né? Países da União Europeia. Então, o que a gente observa é que nesta busca de utilizar tarifas como forma de dissuasão dos países, o governo Trump utiliza a alegação que for necessária e não importa o que você fizer, ele simplesmente vai aplicar a tarifa.
1: A expectativa de uma nova ligação entre Lula e Trump foi gerada pelo próprio petista durante uma entrevista na última quarta-feira. Se a conversa for confirmada, os dois presidentes podem tentar colocar panos quentes e encontrar caminhos para diminuir a tensão, pelo menos nos próximos meses.
3: 5 horas e 32 minutos, você acompanha aqui o Jornal da Manhã da Jovem Pan. A escolha de Alfredo Gaspar como candidato a vice de Flávio Bolsonaro coloca o Nordeste e a segurança pública no centro da disputa presidencial. Acompanhe com Bruno Pinheiro.
5: A escolha de Alfredo Gaspar para vice começa a dar forma à estratégia de Flávio Bolsonaro para a campanha presidencial. Deputado por Alagoas, ex-promotor e ex-secretário de Segurança Pública, Gaspar acrescenta à chapa um nome do Nordeste e com trajetória ligada ao combate ao crime.
22: Vossa Excelência escolheu uma pessoa simples, nordestina, mas com uma história de vida de muito trabalho e honrado. Chego aqui de cabeça erguida para dizer que ao seu lado marcharei para a gente transformar esse Brasil num local justo e decente.
5: O Nordeste será o foco da campanha. A escolha de um alagoano é vista pela campanha como uma forma de ampliar a presença de Flávio justamente numa região onde o candidato do PL enfrenta maior dificuldade eleitoral. Segurança pública também deve ocupar espaço central no discurso da chapa. Mas Alfredo Gaspar leva para a campanha outra pauta forte com apelo político: o escândalo dos descontos indevidos de aposentados e pensionistas do INSS. Ele foi relator da CPMI, que investigou o caso e gerou um relatório de mais de 4 mil páginas que acabou rejeitado pela comissão.
23: O roubo dos aposentados do INSS entrou no gabinete do Lula. O seu Marcola, o próprio Marcola do Lula, está aí sendo acusado de receber dinheiro que provavelmente veio do desvio do INSS. Talvez a coisa mais hedionda que possa ter acontecido nos últimos anos, nas últimas décadas no nosso país, foi um governo corrupto que não respeitou nem os aposentados, não poupou nem as aposentadorias onde as senhorinhas, os senhorzinhos, contam ali os reais no fim do mês. E muitas vezes, Damares, nossa ministra dos Direitos Humanos, muitas vezes as pessoas que são as mais vulneráveis têm que fazer uma escolha se vão comprar comida ou se vão comprar remédio.
5: A expectativa é que o tema continue forte na campanha. A própria escolha de Gaspar foi interpretada como uma tentativa de explorar eleitoralmente as investigações sobre o INSS e seus desdobramentos.
6: A partir de agora, a estratégia é transformar essas credenciais do vice em discurso de campanha. Nordeste, segurança pública e o caso do INSS entram no centro da ofensiva política da chapa e o calendário ajuda. Faltam poucos dias para 16 de agosto, quando a divulgação eleitoral passa a ser oficialmente permitida.
5: Nos próximos dias, a equipe de Flávio entra na fase de organização da largada oficial da campanha, com a definição da agenda política e a incorporação de Gaspar às atividades da chapa. Em Brasília, o calendário eleitoral também começa a interferir no funcionamento do Congresso. A Câmara decidiu realizar as próximas sessões de forma remota pelo Infoleg. Assim, os deputados poderão participar das votações sem permanecer na capital federal. Na prática, o formato libera parlamentares para ampliar a presença nos estados, justamente na entrada da campanha eleitoral. Para Flávio Bolsonaro, é o momento de transformar a definição da chapa em campanha de rua e colocar o novo vice no centro de frentes consideradas estratégicas. Nordeste, segurança e o debate sobre o dinheiro retirado de aposentados e pensionistas.
3: Já o programa de governo apresentado pela chapa reeleição do presidente Lula defende o controle de gastos, mas o petista não tem poupado críticas ao mercado financeiro em eventos com aliados. A reportagem é do João Vitor Revedilho.
7: O presidente Lula participou do evento de aniversário dos 30 anos do MTST na manhã deste sábado em Taboão da Serra, na Grande São Paulo. Em um discurso de cerca de meia hora, 40 minutos, o petista criticou a taxa básica de juros, a Selic, que está em 14%. Embora não tenha citado o nome diretamente de Gabriel Galípolo, ele disse que o Banco Central não sabe as necessidades do povo e também disse que para Faria Lima e o mercado financeiro, o pobre é apenas um número. Vamos ouvir.
8: Acha que alguém que decida a taxa de juros sabe disso, Haddad? Você acha que alguém que decida a taxa de juros sabe como é que vive esse povo? Não sabe. Não sabe. Acha que quando a Faria Lima fica cobrando ajuste fiscal, déficit não sei das contas, ele sabe o que é isso? Não sabe. Não tem noção. Porque o pobre é um número. E a diferença é que para nós, o pobre é uma mulher, um homem, não é um número. E é deles que nós temos que cuidar. E é por isso que a gente vai continuar fazendo as coisas para priorizar as pessoas mais necessitadas.
7: Lula também elogiou os índices de desmatamento, que apresentaram queda nos últimos anos, de acordo com o Instituto Nacional de Pesquisas Espaciais, o INPE. Ele afirmou que vai apresentar os dados a Donald Trump, presidente dos Estados Unidos, que usou o desmatamento como uma das justificativas para a taxação de 25% sobre os produtos brasileiros.
8: Nós ontem anunciamos o menor desmatamento da história desde 2016. Foi uma coisa fantástica e eu fiz questão de tirar a fotografia dos números, porque como os Estados Unidos, nesse novo tarifaço que ele fez para o Brasil, um dos motivos era que a gente não cuidava do desmatamento, eu quero preparar os números e mandar para o meu amigo Trump, para ele saber que quem informou ele não informou sobre a verdade.
7: A agenda aqui em Taboão da Serra foi uma agenda institucional da Presidência da República. Então o petista não começou a falar sobre campanha e nem plano de governo. Agora as atenções focam para o evento do próximo domingo, dia 16, em São Bernardo do Campo, que será o pontapé inicial da campanha à reeleição de Lula ao Palácio do Planalto. De São Paulo, João Vitor Revedilho.
3: O candidato do PL à presidência procura alternativas para atrair o voto das mulheres. Em evento em São Paulo, o senador Flávio Bolsonaro fez um novo aceno ao eleitorado feminino e falou em indicar mulheres ao STF. A reportagem é de Caio César.
4: O Café Entre Elas, evento organizado pela deputada federal Simone Marqueto, do PP, em Itapetininga, no interior de São Paulo, recebeu o senador e candidato à presidência da República, Flávio Bolsonaro. Em seu discurso, Flávio Bolsonaro disse que, se eleito, vai declarar guerra ao narcotráfico no Rio de Janeiro. Disse também que o atual governo parece fazer pactos com o demônio.
9: Eu vou declarar guerra ao narcotráfico aqui no Rio de Janeiro. Vão ser classificados e tratados como terroristas. Vou recuperar os territórios que hoje eles dominam e impõem a sua própria lei, o seu próprio governo paralelo, a mais de 50 milhões de irmãos e irmãs brasileiros. Não vou admitir mais ter um território no Brasil dominado por esses narcotraficantes. E a outra coisa que eu vou fazer, antes de fazer o meu discurso, eu vou fazer uma oração, entregando a nação brasileira às mãos do Senhor Jesus. O Brasil está doente na sua alma. É uma crise moral generalizada, porque o mau exemplo vem de cima e é um governo que parece que faz pacto com o demônio.
4: Em um aceno ao eleitorado feminino, depois de não ter escolhido para sua vice uma mulher, Flávio falou em indicar mulheres ao STF se for eleito.
9: O próximo presidente da República indica 4 ministros do Supremo Tribunal Federal. E eu vou colocar lá homens e mulheres que respeitam a Constituição, que não usem a máquina pública para enriquecer, que respeitem o dinheiro do contribuinte, que não promovam perseguição, que não olhem mais capas de processo, que não façam mais com nenhum brasileiro o que eles fizeram com Jair Bolsonaro. E ele, quem descumpriu a lei, vai pagar por isso. A lei tem que valer para todos, inclusive para ministro do Supremo.
4: O evento contou também com a presença dos pré-candidatos ao Senado, André do Prado, do PL, e Guilherme Derriti, do PP. Do Prado comentou ainda não ter ganhado tração nas pesquisas eleitorais, dizendo que quando a campanha de fato começar, tudo vai mudar.
10: Jogo é jogo, treino é treino. Agora o jogo começou de verdade. Nós vamos para as ruas, estamos visitando todas as regiões do estado de São Paulo para poder levar a nossa história, a nossa missão. Tenho certeza que nós vamos subir nas pesquisas. Mesmo porque o Senado é definido praticamente na última semana. Todas as últimas eleições foram assim.
4: Derriti voltou a atacar o principal adversário de Tarcísio de Freitas ao governo de São Paulo, Fernando Haddad, do PT, e também suas adversárias, Simone Tebet e Marina Silva.
11: Mas é claro que agora, a partir do tempo de televisão, de rádio, as inserções da TV, ó, a nossa propaganda eleitoral, aí as pessoas vão saber realmente quem são os candidatos e principalmente quem é que está do lado do Tarcísio e do Flávio Bolsonaro. Isso vai fazer toda a diferença. Que as candidatas estão do lado do Haddad, do Lula, do atraso, do retrocesso, aqueles que acham que bandido é coitadinho, vítima da sociedade. E nós não. Nós estamos do lado do povo que não aguenta mais a impunidade que existe no Brasil, o povo que não aguenta mais pagar imposto, o povo que está 82% da população endividada. Então, quando isso ficar muito claro para a população, eu tenho certeza que a gente vai subir ainda mais.
4: Em discurso, Derriti disse não ter medo de nada, porque há muitos anos troca tiro com o crime organizado.
11: Derriti, mas você lá no Senado vai ter coragem de bater de frente com os poderosos? Eu falei, eu tô há 24 anos trocando tiro com o crime organizado, eu não tenho medo de nada.
4: A organizadora do evento, deputada Simone Marqueto, uma das principais cotadas a serviço de Flávio antes da escolha por Alfredo Gaspar, minimizou não ter sido a escolhida e reafirmou seu apoio total a Flávio.
24: Nós estamos juntos e parabenizei, sim. A gente tem que respeitar a escolha, a gente sabe que envolve partidos, que envolve muito mais do que só uma escolha dele. Mas nós vamos estar ao lado deles, disse isso o tempo todo. A nossa parte, para que nós tenhamos a direita eleita, Flávio Bolsonaro assumindo o Brasil, nós vamos estar contribuindo para isso.
4: Na saída do evento, em contato com jornalistas, Flávio afirmou que vencerá a eleição em primeiro turno.
12: Estamos muito bem, graças a Deus. Lideranças de todos os partidos, os melhores quadros andando com a gente. E recebidos dessa forma maravilhosa em todos os lugares que eu vou no Brasil. Então, vai ser muito gratificante. E aumenta cada vez mais a nossa certeza de que o Brasil quer mudança e é com a gente.
14: Se você
12: quer no primeiro turno, nota isso.
4: A visita a Itapetininga é parte, claro, da aliança e proximidade que tem com Simone Marqueto, que foi prefeita da cidade por 2 mandatos. Mas também faz parte de uma estratégia política de iniciar a campanha no interior de São Paulo. De Itapetininga, Caio César.
3: Um julgamento no Supremo Tribunal Federal nesta semana pode definir o futuro do licenciamento ambiental aqui no Brasil. Quem tem mais informações sobre o assunto é a repórter Janaína Camelo.
15: Representantes do meio ambiente de um lado e do setor produtivo de outro estarão de olho no STF nesta semana. Isso porque está na pauta do plenário o julgamento de ações que questionam trechos da Lei Geral de Licenciamento Ambiental, aprovada pelo Congresso Nacional no ano passado. O projeto que levou à criação da lei ficou conhecido como PL da Devastação. A nova lei fez alterações significativas nas regras de licença ambiental, muitas delas facilitando o processo para autorizar obras e o funcionamento de empresas diante de riscos à degradação do meio ambiente. As novas normas dispensam, por exemplo, em determinados casos, a avaliação prévia de impacto ambiental, transferem competências da União, prevêem licenciamento simplificado de atividades de médio impacto e restringem condicionantes ambientais. Depois de aprovado no Congresso, o presidente Lula sancionou a lei com mais de 60 vetos, mas praticamente todos foram derrubados pelos parlamentares. A análise dos vetos em novembro do ano passado aconteceu um dia após a COP30 em Belém. Na época, ao presidir a sessão do Congresso que derrubou os vetos, Davi Alcolumbre disse considerar a pauta fundamental para destravar o licenciamento ambiental e essencial para o desenvolvimento do país. A nova legislação é considerada a maior mudança no sistema de controle administrativo ambiental desde a criação da Política Nacional do Meio Ambiente, em 1981. E o julgamento que vai acontecer no Supremo também já é considerado histórico no direito ambiental. As ações no STF, questionando a legalidade da nova legislação, foram apresentadas por partidos políticos e entidades do meio ambiente. E no mesmo julgamento, o STF também vai analisar um pedido do setor da indústria para declarar a constitucionalidade da Lei Geral de Licença Ambiental. Todos os processos estão sob relatoria do ministro Alexandre de Moraes. Uma das ações apresentada pelo Partido Verde sustenta que a flexibilização viola o direito fundamental ao meio ambiente equilibrado e os princípios da precaução e da proibição de retrocesso social. Já a Câmara Brasileira da Indústria da Construção afirmou ao STF que a lei não reduz a proteção ambiental, mas fortalece o dever constitucional de defesa do meio ambiente.
3: Os custos altos no campo e as incertezas no clima também ajudam a explicar o aumento no preço dos alimentos. A reportagem é de Matheus Dias.
16: Antes de chegar à mesa do brasileiro e até às decisões do Banco Central, a inflação dos alimentos começa dentro da porteira. Fertilizantes mais caros, combustível, crédito elevado e incertezas climáticas aumentam o custo da produção, justamente no momento em que produtores começam a planejar uma nova safra. É o que diz o professor de Finanças e Economia da Fundação Dom Cabral, Eduardo Menicucci.
17: Tem uma dependência grande de crédito, que imagina o processo, né, a operação agronegócio, entre comprar insumo, plantar, esperar crescer, colher e vender. Você tem um tempo grande que você precisa de uma fonte de recurso. Razão pela qual, inclusive, em qualquer lugar do mundo, há um incentivo, subsídio, muitas vezes, a crédito rural. Só que os limites de crédito rural subsidiados, plano safra, basicamente, são restritos, não dá para atender tudo e todos. E acaba que uma grande parte de produtoras e produtores tem que recorrer a crédito comercial.
25: Além do crédito, a logística e os insumos também seguem pressionando os custos da produção. Quando a inflação permanece em uma faixa elevada, os juros também ficam altos por mais tempo. E isso acaba criando um ciclo que influencia toda a cadeia.
16: Mas isso não significa que toda alta dentro da porteira chegue imediatamente ao supermercado. No agro, a transmissão dos custos é mais complexa, como explica o Felipe Serigatti,
13: pesquisador do FGV Agro.
14: Essa transmissão entre custos de produção ali dentro da fazenda, da lavoura, da pastagem, até o consumidor final, essa transmissão ela não é direta. Você tem ali um choque de custos? Quando, sob quais condições aquele choque de custos vai aparecer no preço final? Principalmente se esse choque de custos alterar a quantidade que for produzida. Por exemplo, reduzindo a produtividade ou tendo ali uma contração da área plantada.
13: Foi exatamente isso que aconteceu depois da disparada dos fertilizantes provocada pela guerra entre Rússia e Ucrânia. Apesar da explosão dos custos, uma safra recorde ajudou a conter a inflação dos alimentos. Só que o equilíbrio entre a safra e a inflação depende de vários fatores, principalmente do clima. Por isso, especialistas acompanham com atenção a possibilidade de um El Niño mais intenso, como diz Felipe Serigatti.
14: Resultado disso, o El Niño é um grande fator, na minha opinião, que vai determinar a produtividade dos setores. Não sabemos qual vai ser o resultado líquido disso e os seus efeitos podem não ficar restritos apenas à safra 26-27. Isso pode postergar para a safra 27-28.
13: Maurício Uni, economista-chefe para a América do Sul no Rabobank, cita que, além das projeções apontarem grande chance de eventos climáticos extremos ainda esse ano, cada região do país ainda sofre com consequências diferentes.
18: Um dos fatores também que fazem com que a gente fique bastante cauteloso, né, com relação então à trajetória futura de juros, é principalmente também quando a gente fala dos fatores climáticos, né? Então, por exemplo, quando a gente para ver os modelos, né, de agências internacionais como o NOAA, né, o americano, que está monitorando, por exemplo, então aqui como é que qual a probabilidade que a gente tem de um El Niño forte ou muito forte nesse segundo semestre, né? Ou seja, quando a gente chega então, por exemplo, aqui para o mês de outubro, novembro, a gente está falando de praticamente aqui mais de 80% de chance de ter um El Niño muito forte, né? Isso aqui acaba impactando bastante o setor agro no momento em que a gente tem aqui uma sazonalidade que é importante, né, para o setor.
13: O Copom reduziu a Selic em 0,25 ponto percentual, levando a taxa para 14% ao ano. Mas para quem está no campo, o desafio continua. Entre crédito caro, custos elevados e um cenário climático ainda incerto, o produtor segue fazendo contas para manter a produção.
3: O governo Trump poderá enfrentar uma nova batalha judicial após tornar mais duras as regras contra o chamado turismo de nascimento nos Estados Unidos. Acompanhe com o nosso correspondente Eliseu Caetano.
19: A primeira ordem é voltada ao chamado turismo de nascimento. O texto orienta o Departamento de Estado e de Segurança Interna a adotarem medidas para combater a prática e a atuação de empresas que promovam ou facilitem esse tipo de viagem. A administração Trump afirma que há um mercado de serviços voltado a estrangeiras que viajam aos Estados Unidos para dar à luz e obter a cidadania americana para os filhos. Segundo a Reuters, não existem números oficiais sobre a quantidade de casos, mas uma estimativa citada pela agência aponta para entre 20 e 25 mil mães em um período de um ano, entre 2016 e 2017. Como explica a Larissa Salvador, advogada de imigração nos Estados Unidos.
20: A assinatura da ordem executiva em si não significa que isso vai imediatamente mudar as regras e até mesmo mudar a Constituição americana, né? Não funciona dessa forma. Mas a implementação dessa ordem executiva está sujeita a novos processos judiciais. Então a gente vai mais uma vez ter que aguardar para ver o que que as cortes vão dizer sobre mais uma tentativa de limitar, né, a 14ª emenda da Constituição americana.
19: A segunda ordem trata diretamente da cidadania por nascimento. O texto amplia as categorias de crianças que, segundo o governo, não estariam cobertas pela garantia da 14ª emenda. Entre os casos citados estão crianças nascidas de determinados funcionários de governos estrangeiros e filhos de pessoas classificadas pelo governo como inimigos estrangeiros. A medida também prevê possíveis efeitos sobre nascimentos em territórios americanos, caso o Congresso aprove uma mudança na legislação sobre cidadania nessas áreas.
20: Seria mais uma batalha diretamente contra a 14ª emenda da Constituição americana e provavelmente vai parar mais uma vez na Suprema Corte Federal dos Estados Unidos.
19: A disputa agora acontece em um cenário diferente do que Trump enfrentou no início de seu mandato. Há pouco mais de um mês, a Suprema Corte rejeitou a primeira tentativa do presidente de restringir a cidadania por nascimento. Agora, Trump apresenta duas novas ordens, mais específicas, e a administração diz que elas se baseiam em exceções à garantia constitucional. A decisão da Suprema Corte foi tomada em 30 de junho, por 6-3. Os ministros concluíram que a ordem anterior de Trump, que negava o reconhecimento da cidadania a filhos de determinados imigrantes, violava a 14ª emenda da Constituição. Por isso, a nova estratégia do governo é mais restrita. A Casa Branca argumenta que as ordens tratam de exceções históricas à cidadania por nascimento e, por isso, não estariam necessariamente impedidas pela decisão da corte. Especialistas jurídicos, no entanto, já questionam qual será o efeito prático das novas medidas diante da decisão de junho.
20: O foco não é se a pessoa está grávida ou não. O foco é qual é a sua intenção no momento em que você entra nos Estados Unidos. Né? O que, que foi que você colocou na sua documentação sobre a razão de você estar querendo um visto. Qual é a razão que você dá para o agente migratório quando você entra nos Estados Unidos. Então, esses aqui são os pontos que eles vão estar mais focados do que nunca hoje.
19: As duas ordens ainda devem ser testadas na justiça. A primeira tenta atingir diretamente o turismo de nascimento e as empresas que facilitam essa prática. Já a segunda amplia as situações em que o governo pretende negar o reconhecimento automático da cidadania a crianças nascidas aqui nos Estados Unidos. E a principal questão agora é saber se essas novas restrições conseguirão sobreviver à decisão da Suprema Corte, que em junho rejeitou a primeira tentativa de Trump de limitar a cidadania por nascimento.
20: Então a gente vai ter que aguardar para ver como que a Suprema Corte vai decidir essa restrição dessa nova ordem executiva. Tudo bem que ela é um pouco diferente no sentido que está focando em tipos de pessoas mais restritas do que da última vez, mas mesmo assim toca, né, ainda assim, num direito protegido até o momento por jurisprudência pela 14ª emenda.
19: Direto dos Estados Unidos, Eliseu Caetano para a Jovem Pan.
3: E o funeral de Jorge Messi, pai do astro argentino Lionel Messi, ocorreu sob forte esquema de segurança. Acompanhe com o Pedro Trito.
0: Lionel Messi se despediu do pai neste domingo. O astro argentino do futebol viajou à sua cidade natal de Rosário para dar o último adeus a Jorge Messi, enterrado em uma cerimônia íntima. O velório transcorreu sob o máximo sigilo e em meio a um forte esquema de segurança. Nas imediações do cemitério, se reuniu um pequeno grupo de pessoas entre jornalistas, policiais e fãs, muitos dos quais levaram presentes para se despedir do homem que teve um papel central na carreira do campeão do mundo, como pai e como agente. A comerciante espanhola Miriam Insaurralde exaltou a participação de Jorge na carreira do camisa 10 da Argentina. Segundo ela, Messi é a melhor pessoa do mundo e conseguiu tudo no futebol graças ao pai, que foi um grande pilar.
1: La mejor persona del mundo, y es todo gracias a su papá, a su familia, que su papá fue su gran pilar para que mamó todo lo de...
0: Christian González, que é artesão funerário, disse que ficou triste pelo Messi.
2: Me cayó mal, como todos los argentinos que lo queremos a Messi, me cayó muy triste por Messi, por todo el entorno de Messi. Nosotros lo amamos a Messi acá en Argentina, es como viene Maradona y Messi.
0: A família não revelou a causa da morte, mas o jornal Clarim indicou que Jorge Messi enfrentava um câncer há meses. Seu sofrimento veio à tona durante a Copa do Mundo de 2026, quando o camisa 10 desabou em lágrimas após um gol contra a Argélia, choro que a imprensa local associou ao estado de saúde do pai. Depois desse episódio, a família confirmou que Jorge estava sob acompanhamento médico, sem dar mais detalhes. Ao término da Copa do Mundo, o craque do Inter Miami viajou a Rosário para visitá-lo.
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0: num conflito, ele pode sofrer as consequências disso no seu governo. Então a impressão que dá é que a manutenção de um conflito para ele é interessante. Como é que você está vendo essa discussão à medida em que a gente não chega a um acordo de paz? Tem muita gente morando em Gaza, Gaza precisa ser reconstruída, mas até agora isso não tem um pontapé inicial, ô Kobayashi.
1: Ô Nonato, assim como o Netanyahu tem uma guerra, tem que ter uma guerra para chamar de sua, o presidente americano Donald Trump parece que tem que ter uma solução de guerra para chamar de sua também, porque ele não está conseguindo resolver conflito nenhum. E neste caso, envolvendo Israel e a faixa de Gaza, aparentemente seja o caminho mais fácil para Donald Trump resolver, até pela ascensão, pela parceria e pela dívida que existe entre Israel e os Estados Unidos, ou seja, ele tem influência ali. A questão é que, como Donald Trump precisa resolver algum conflito, até porque tem também as suas eleições lá de meio de mandato nos Estados Unidos, e Israel, pelo menos a situação de Israel parece ser o caminho mais fácil, há um problema aí que certamente será inegociável para Netanyahu, que é justamente o desarmamento do Hamas. Parece que este é o ponto de decisão, este é o ponto de discórdia entre o presidente americano e o primeiro-ministro israelense, porque não está muito claro como é que o Hamas vai ser desarmado, porque no plano aceito por Donald Trump, esse desarmamento seria gradual, não haveria um desarmamento completo, imediato, para que haja a retirada ali do território, e o Netanyahu não acredita no Hamas, e por isso é que exige que isso seja feito de imediato. Então parece que este é o ponto de decisão, e nesse ponto em específico, até tendo a concordar com o Netanyahu, não dá para acreditar muito no Hamas, não dá para acreditar que eles vão se desarmando aos poucos. Essa desmilitarização de um grupo terrorista precisa ser de fato imediato, caso queiram qualquer tipo de acordo. Não anula os excessos, os abusos e os crimes de guerra que foram praticados ali no território. Isso a história adiante vai ter que resolver em relação aos responsáveis por isso. Mas nesse momento, de fato, há uma necessidade de não se confiar no grupo terrorista, principalmente quando o assunto é desarmamento, desmilitarização do grupo terrorista do Hamas.
0: Agora são 6h44. Está na hora do É da Sua Conta, nossa parceria com o PicPay. Renata Flores já está aqui com a gente, conectadíssima. E hoje, iniciando a semana, para a gente falar de inteligência artificial. E aí vem a pergunta, Renata Flores, o que é que isso tem a ver com a nossa vida financeira, hein? Bem-vinda.
2: Oi, Nonato. Olá para quem nos acompanha. Vou te responder uma outra pergunta. Você já reparou que cada vez mais a gente conversa com a inteligência artificial sobre praticamente tudo? Você faz isso?
0: Exatamente. A gente tem que ter várias perguntas ali para que ela possa responder nos mais variados aspectos, né?
2: Exatamente. A gente pergunta o que que a gente vai fazer num destino turístico, o que que a gente vai cozinhar com os ingredientes que a gente tem em casa, pede ajuda no trabalho. Mas e se desse para conversar com a inteligência artificial também sobre o seu dinheiro? Não seria uma boa?
0: E é claro que seria. E aí aquela história de você fazer a pergunta certa para a inteligência artificial. Aí a gente está falando o quê? Saldo, fatura do cartão, coisas do gênero, Renata?
2: Exatamente isso, Nonato. E ó, já está acontecendo, né? Em breve nós vamos poder consultar informações sobre a nossa vida financeira com total segurança. 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Em vez de você ficar ali procurando aquela informação, você vai simplesmente perguntar e ele vai te responder.
0: Muito interessante e, sem dúvida nenhuma, é uma inovação no sistema bancário e, talvez mais do que isso, uma atualização, não, Renata?
2: Justamente, o sistema bancário precisa acompanhar, né, as inteligências artificiais. O PicPay saiu na frente no uso da inteligência artificial como mais um recurso para facilitar a vida do cliente e é o primeiro banco a estar conectado ao ChatGPT. 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
0: 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E falamos hoje aqui, então, dessa integração do PicPay com a inteligência artificial para a gente começar a semana com inovação, com novidade também. Renato, obrigado. Amanhã tem mais. Bom início de semana.
2: Ótima semana. Amanhã eu volto.
0: Valeu. Agora temos 6 horas e 47 minutos. Seguimos aqui com o Jornal da Manhã da Jovem Pan. Um tufão de grande magnitude provocou caos e transtornos na China. Quem tem mais informações sobre a situação é o nosso correspondente internacional, Luca Bassani, que participa ao vivo com a gente, com outras informações a respeito desse assunto. Oi, Luca, bom dia para você. O que você destaca para a gente em cima desse tufão? Foi tudo aquilo que se anunciava? Como é que as autoridades estão lidando com isso por aí, hein? Bom dia e bem-vindo.
3: Bom dia a você, bom dia a todos que nos acompanham aqui no Nato. De fato, acompanhei isso de perto, afinal falamos diretamente de Shanghai, na China, onde tivemos a chegada desse tufão Dolphin, que é assim foi chamado pelos meteorologistas, e atingiu não só essa costa do centro chinês, mas também a região de Hangzhou. Esse tufão que passou pelas Filipinas, por Taiwan, e causou grande destruição, fez com que pelo menos 1 milhão de pessoas fossem deslocadas por conta dos fortes ventos que chegaram até a 150 km por hora. Ontem eu me aventurei como um belo repórter na rua e acabei sendo empurrado por esse vento, além de enxurradas que fazia muitos anos que não via. Inclusive, os dados meteorológicos chamam a atenção na capital econômica chinesa, já que em 150 anos, desde que as medições começaram a ser feitas, desde 1872, não chovia essa quantidade em 24 horas. Foram mais de 316 milímetros de chuva em apenas um dia. Em alguns cantos da cidade, 400 milímetros de chuva. Aqui em Shanghai também, pelo menos 1.400 voos cancelados, sejam aqueles com destino a essa cidade chinesa ou partindo daqui, além de muitos transtornos para os carros, os caminhões e também trens sendo cancelados. Ou seja, foi um final de semana bastante conturbado por toda a China. As autoridades dizem que, apesar do caos causado na vida das pessoas por conta das fortes chuvas, não houve nenhum tipo de eventualidade, pessoas mortas ou feridas, pelo menos até o presente momento. Fato é que esse tufão já se aproximou da costa, perdeu força em outras cidades e até...
0: A gente perdeu aí a comunicação com o Luca Bassani, que vai voltar daqui a pouco, então, trazendo mais detalhes e informações a respeito disso. A gente até trazer uma interação maior com ele aqui, mas infelizmente perdemos o contato. Daqui a pouco ele retorna, ele que está em Xangai, né? Ele pronuncia Shanghai, como é a pronúncia lá na China, aqui normalmente a gente fala Xangai, e o Luca está por lá acompanhando de perto essas informações. Logo mais ele volta com outros detalhes para você na programação da Jovem Pan. 6h50, o Congresso volta do recesso com um semestre curto por causa da eleição. E o desafio de analisar também quase 100 vetos presidenciais que impedem votações de temas importantes. É assunto para Thaís Sprovieri.
4: O Congresso Nacional volta às atividades com a pauta de votações travada por vetos presidenciais. Ao todo, deputados e senadores precisam analisar 99 vetos. Desses, pelo menos 87 já passaram do prazo de 30 dias sem votação e impedem a análise de novas propostas. Entre os principais estão os relacionados ao orçamento de 2026 e à regulamentação da reforma tributária. Na proposta orçamentária, foram vetados dois dispositivos que somavam quase 400 milhões de reais em emendas parlamentares incluídas pelo Congresso. Também aguardam análise vetos sobre o marco regulatório do setor elétrico e regras para o transporte público coletivo urbano. O Comitê Gestor do IBS também tem 10 pontos a serem analisados. A ideia, segundo o presidente da Câmara dos Deputados, Hugo Mota, é que este órgão centralize e unifique a arrecadação do país.
5: A condição de ter um sistema tributário mais eficiente, um sistema tributário menos burocrático, que facilite para o pagador de impostos, para quem produz aqui no Brasil, e foi, sem dúvida alguma, mais um passo importante que a Casa deu em colaboração com o Senado, com o Poder Executivo, para que o Brasil possa ter um sistema tributário que, de fato, venha entregar à nossa sociedade, à nossa população, cada vez mais um Estado eficiente que produz positivamente.
4: Entre outros temas que aguardam decisão está o veto ao Estatuto do Pantanal, que envolve regras sobre o manejo do fogo e recuperação de áreas ambientais. Para o autor da proposta, senador Wellington Fagundes, a medida levaria mais investimentos para o Estado.
6: É porque hoje no Pantanal, e eu falo hoje porque não foi sancionada, tudo que vai fazer no Pantanal é criminalizado. E mais de 90% do território pantaneiro, Mato Grosso e Mato Grosso do Sul, quem está na mão dos investidores, dos empresários pequenos, os indígenas, quilombolas, ribeirinhos, as pousadas. Então, como é que pode a pessoa querer investir no Pantanal se tudo que está lá é sem lei? Então era o mundo sem lei. Isso fez com que o nosso Pantanal fosse cada dia mais desvalorizado. Então isso agora vai trazer possibilidade de que as pessoas possam investir, possam ter ali a sustentabilidade. O Pantanal na Segunda Guerra Mundial, ele é que exportava carne para abastecer o mundo. E infelizmente hoje o Pantanal ele está numa situação de agonia. Porque sem o manejo do gado, principalmente, que ele é importante para o pisoteio da macega, que a gente fala, do pasto que ali, da toda a vegetação, quando vem o fogo, acaba tudo. Morrem muitos animais. Então, até para fazer um acero, hoje, o proprietário, o acero de uma cerca, enfim, ele pode ser criminalizado. Então, o nosso projeto...
4: Na educação, os parlamentares precisam analisar vetos à política nacional para estudantes com altas habilidades ou superdotação, que teve 32 dispositivos barrados. Também está na fila a análise dos vetos à lei que autorizou o uso de spray de pimenta para a defesa pessoal de mulheres. Um dos pontos rejeitados permite a compra do produto por menores de 18 anos com autorização dos responsáveis. Antes de avançar com novos projetos, deputados e senadores precisam definir quais vetos presidenciais serão mantidos e quais serão derrubados. Na lista estão temas que vão desde recursos públicos, economia, a políticas com impacto direto na vida da população. Entre os vetos totais está o que rejeitou o projeto que garantia aos zootecnistas o mesmo piso salarial de categorias como engenheiros, químicos, arquitetos, agrônomos e veterinários. O governo alegou falta de estimativa de impacto orçamentário para barrar a proposta.
0: Nelson Kobayashi, são 90 vetos ou quase 90 vetos trancando a pauta e a gente está aí com o início do horário eleitoral daqui a pouco, nesse mês de agosto, atenções voltadas para a eleição, para a negociação, articulação e por aí vai. Dá para a gente imaginar um trabalho com mais empenho aí dos parlamentares para destrancar essa pauta, principalmente nesse período eleitoral, ou é meio utópico isso, hein, Koba?
1: Só se for pro forma, né, Nonato? Essa questão envolvendo a produtividade, a atividade do Congresso Nacional nesse ano eleitoral, a gente sabe que não vai acontecer nada, a não ser algo que seja pro forma, simplesmente para destrancar a pauta e as coisas acontecerem ali bem no piloto automático no Congresso Nacional. Porque até as eleições os parlamentares estão preocupados em reeleição. Depois das eleições, aí os parlamentares estarão se preocupando em compor com o novo governo que será eleito, seja quem for, em participar do governo, em se alinhar com o presidente, seja reeleito, seja eleito, para ter mais participação em emendas parlamentares, para ser indicado para as composições das novas mesas diretoras na próxima legislatura, seja para qualquer tipo de benefício. O que é muito triste, né? A gente tem um Congresso Nacional que, apesar de avançar tanto na participação do orçamento, se tornou muito improdutivo. A gente teve essa legislatura, principalmente, muito carregada de pautas ideológicas improdutivas, que visavam só resolver as questões do 8 de janeiro, dosimetria, anistia, questões muito distantes da realidade do brasileiro do dia a dia, que está no ponto de ônibus, que está no trânsito agora, indo para o seu trabalho, que espera, de alguma maneira, uma melhora na qualidade de vida. A gente precisaria de um novo Congresso, talvez agora nas eleições seja a oportunidade de melhorar essa situação.
0: É isso. A gente vai conferindo o Nelson Kobayashi participando com a gente hoje aqui do Jornal da Manhã da Jovem Pan. Agora temos 6 horas e 57 minutos.
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0: Bom dia, começando agora a edição do Jornal da Manhã Litoral Norte desta segunda-feira, hoje dia 10 de agosto de 2026, agora 6 horas e 59 minutos e nós vamos até as 8 horas aqui na Jovem Pan 94,1 com as principais notícias da nossa região, informações do tempo, trânsito, esporte e muito mais. Eu sou Anderson Davi, comigo nessa manhã está Duda Nunes. Bom dia, Duda.
1: Muito bom dia, Anderson, e bom dia a todos que nos acompanham. Começa agora mais uma edição do nosso Jornal da Manhã Litoral Norte, nesta manhã de segunda-feira, e você, nosso ouvinte, segue conosco até as 8 horas da manhã para começar o seu dia e a sua semana muito bem informados.
0: Vamos aos primeiros destaques de hoje.
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0: Dólar comercial fechou ontem R$ 5,08, uma queda de 0,46%. O euro, R$ 5,87, uma queda de 0,13%. Dólar turismo 5,29, a libra 6,88, peso argentino 0,003 e o Bitcoin R$ 331.423.
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1: O dia será de nebulosidade variável com algumas aberturas de sol. A partir da tarde, aumentam as condições para chuva isolada, principalmente entre o oeste e o norte do estado. As temperaturas ficam baixas. As mínimas variam entre 8 e 12 graus na maior parte de Santa Catarina, enquanto nas áreas altas do Planalto Sul podem ficar entre menos 1 e menos 2 graus com possibilidade de geada. E durante a tarde, o frio continua com máxima abaixo dos 16 graus em todo o estado. O vento sopra de sul a sudeste com intensidade fraca a moderada. Em resumo do dia, segunda-feira de frio em Santa Catarina, com algumas aberturas de sol e possibilidade de chuva isolada a partir da tarde, principalmente entre o oeste e o norte do estado. Nas áreas altas do Planalto Sul, o dia tende a ser mais gelado, com temperaturas até negativas e formação de geada. Essas foram as informações da previsão do tempo aqui no Jornal da Manhã Litoral Norte.
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0: Informações do Complexo Portuário de Itajaí. Na manhã desta segunda-feira, nós temos a próxima movimentação prevista agora para 8 horas da manhã, uma entrada. Depois disso, 9h45, 10 horas da manhã, 10h45, 11h45 e no final da tarde, 18 horas e 19 horas. Recapitulando, movimentações de hoje do Complexo Portuário de Itajaí. 8 horas da manhã, a próxima movimentação, 9h45 a segunda. Depois disso, 10 horas, 10h45, 11h45, 18 horas e 19 horas. Se você vai utilizar o serviço do ferryboat, fique atento a esses horários, porque pode haver interrupção para a passagem dos navios.
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1: Vamos agora ao giro dos aeroportos para saber como está o funcionamento dos voos nesta manhã de segunda-feira, se você vai fazer uma viagem ou espera por alguém. E nós começamos conferindo as operações no Aeroporto Internacional de Navegantes, que nesta manhã de segunda-feira opera normalmente com visibilidade de 10 quilômetros ou mais. E saindo de Navegantes, vamos a Florianópolis também conferir o funcionamento do Aeroporto Internacional de Florianópolis, o Floripa Airport, que nesta manhã de segunda-feira também opera normalmente com visibilidade de 10 quilômetros ou mais. E por fim, vamos a Joinville conferir o funcionamento do Aeroporto de Joinville, que nesta manhã de segunda também opera normalmente com visibilidade de 10 quilômetros ou mais. Então, manhã de segunda-feira com o Aeroporto Internacional de Navegantes, Aeroporto Internacional de Florianópolis e Aeroporto de Joinville, que funcionam normalmente com seus pousos e decolagens dentro da programação.
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0: 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Vamos então ao nosso primeiro boletim de trânsito desta manhã de segunda-feira, hoje dia 10 de agosto. A gente começa pela região central de Itajaí. Por enquanto, né, o trânsito ainda relativamente tranquilo neste horário, mas temos já mais movimento, por exemplo, na Contorno Sul, né, para quem entra em Itajaí, aquele trecho ali que passa a Câmara de Vereadores em diante no sentido centro, já começa ter um pouco mais de movimento ali antes de chegar na Univale. Antes de chegar na Univale, a gente tem um pouco mais de movimento neste horário. Então, apenas ali a Contorno Sul, um pouco mais movimentada. Mas, de modo geral, a região central de Itajaí está bem mais tranquila ainda neste horário, né? Agora, 7 horas e 5 minutos ainda. Vamos falar de BR-101, porque aí já temos bastante movimento, né? A gente começa falando sempre do sentido sul da BR-101. Entre Balneário Piçarras e Penha, aquele congestionamento que é bem normal para o horário já desde cedo, né? Então, congestionamento entre Piçarras e Penha, depois entre Penha e Navegantes, trânsito também já bem complicado, né? Fluindo ali com lentidão. E passando a ponte de Navegantes, a partir da ponte de Navegantes, aliás, aí volta a ter congestionamento no sentido sul da BR-101, e esse congestionamento ele se estende praticamente por todo o trecho que passa por Itajaí da BR-101. Então, a partir da ponte de Navegantes em diante, o sentido sul da BR-101 já está congestionado aqui em Itajaí, na BR-101. Jorge Lacerda já começa a ter um pouco mais de movimento ali naquele trecho final da Jorge Lacerda, né, de sentido BR-101. Jorge Lacerda, no sentido BR-101, já começa a ter um pouco de fila ali no final da Jorge Lacerda para chegar no trevo. A própria Marginal ali também está bem complicada. Para quem vai pegar o sentido sul da BR-101, então nem se fala, né? Vai pegar bastante trânsito ali para conseguir entrar na 101, porque o trânsito está travado neste momento na BR-101. Nosso ouvinte manda aqui, ó, sentido sul aqui perto da entrada de Brusque, está tudo parado. Sentido sul, né? Então, realmente, né? O trânsito começa lá na ponte de Navegantes até quase o trevo de Brusque, até o trevo de Brusque ali, como nosso ouvinte manda, né? Perto da entrada ali para quem vai sair para Brusque, na Antônio Raio, o trânsito está bem complicado mesmo na BR-101. Vamos falar um pouquinho agora de Balneário Camboriú, antes da gente falar também do nosso WhatsApp. Em Balneário

0: sul da BR-101 até quase o Trevo de Brusque. O trânsito bem intenso e bem lento naquele trecho, né, com congestionamento praticamente toda a extensão que passa da rodovia que passa por Itajaí está congestionado neste momento. Jorge Lacerda com um pouquinho mais de movimento também ali no final da Jorge Lacerda para chegar na BR-101 e a Contorno Sul, como eu falei, né, aquele trecho ali passando a Câmara de Vereadores tem bastante movimento, e no trecho próximo ao Univale já começa também a ficar mais travado ali no trecho da Contorno Sul sentido centro, para quem vai chegando ali na Univale, né, naquele trecho que passa pela Univale, que também é bem comum para o horário, tem bastante sinaleira ali naquele trecho também, que acaba deixando o trânsito um pouco mais travado nesta manhã de segunda-feira. Lembrando que você pode fazer como nosso ouvinte aqui, que já mandou mensagem, mandou inclusive foto do trânsito parado ali no sentido sul da BR-101 em Itajaí. Você pode mandar sua mensagem também para a gente pelo 99901-9410. 99901-9410 para mandar sua mensagem via WhatsApp. E aproveite e segue a gente também lá no Instagram, no arroba Jornal da Manhã Litoral Norte. Tem mais participação aqui, ó. Bom dia. A BR-101, sentido sul, a fila começa no quilômetro 104. Então tá feito o registro aqui da participação do nosso ouvinte falando sobre trânsito no sentido sul da BR-101 a partir do quilômetro 104. O negócio fica complicado ali na 101 já desde cedo, com bastante trânsito para quem vai ali daquela região, né, de Barra Velha, Balneário Piçarras, aquele trecho sentido Itajaí realmente está bem complicado. Duda Nunes, tem um recado para a gente, Duda Nunes?
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0: Agora 7 horas e 10 minutos, vamos para algumas notícias aqui da nossa região. A gente começa falando de Itajaí, que recebe uma comitiva chinesa para intercâmbio nos setores de inovação e saúde. Em continuidade ao projeto de internacionalização de Itajaí, o município recebe nesta segunda-feira, por meio da Invest Itajaí S.A., uma comitiva governamental e empresarial do distrito de Huangpu, lá de Guangzhou, na China. O encontro é realizado no âmbito do programa Itajaí Global Connect e visa fomentar o desenvolvimento econômico, promover o intercâmbio de conhecimento e explorar oportunidades de parcerias e investimentos, com foco especial nas áreas de inovação, tecnologia médico-hospitalar e biofarmacêutica. A programação oficial inicia às 9 horas da manhã de hoje com uma recepção no gabinete protocolar do município, instalado no Palácio Marcos Konder, o edifício centenário patrimônio tombado que abriga atualmente o Museu Histórico de Itajaí. Logo após, a partir das 10 horas da manhã, a delegação vai realizar uma visita técnica com café da manhã no ELUME, Centro Regional de Inovação. No período da tarde, a comitiva segue para encontros estratégicos em instituições locais, incluindo visitas à Unimed Litoral e, na quarta-feira, à Universidade do Vale do Itajaí. Também haverá uma reunião com representantes da Associação Empresarial de Itajaí. A delegação chinesa é chefiada por Lu Shengqia, presidente da Associação de Amizade dos Novos Estratos Sociais, e conta com 5 integrantes. Estão incluídos representantes de 8 empresas líderes nos segmentos de dispositivos médicos, diagnóstico in vitro e também medicina regenerativa. O distrito é reconhecido internacionalmente pelo seu avançado ecossistema de inovação biomédica, que integra pesquisa, incubação tecnológica e manufatura. A agenda de trabalho de Itajaí dá continuidade ao relacionamento institucional estabelecido em 2025, quando uma delegação do município catarinense visitou Guangzhou, na China. Então, agora é a vez de Itajaí receber então essa comitiva de empresários chineses, que vai iniciar aí a sua visita a partir das 9 horas da manhã com uma recepção, né, no Palácio Marcos Konder, e até amanhã, aliás, até quarta-feira, irá realizar visitas aqui à nossa região, inclusive uma reunião também com a Associação

0: Empresarial de Itajaí. Então, iniciando hoje essa passagem da comitiva chinesa por Itajaí.
1: 7:12, tivemos meses bem movimentados ao falar de aniversário dos municípios e hoje vamos falar de Navegantes, porque Navegantes celebra 64 anos com show nacional de Ferrugem, Banda Morada e Chiquito e Bordoneio, isso tudo no município de Navegantes. Uma grande celebração vem sendo preparada para a chegada dos 64 anos de Navegante. Nos dias 28, 29 e 30 de agosto, a Arena de Eventos do Pontal, no bairro São Pedro, será palco de um super evento de aniversário, incluindo shows nacionais e regionais, festival náutico e campeonato de pesca. A festa de aniversário terá como grande atração o cantor Ferrugem. O carioca traz o charme do samba e do pagode para Navegantes no dia 29 de agosto, no sábado. Um dos principais nomes da música cristã no país, a Banda Morada, sobe ao palco no dia 28 de agosto, na sexta-feira. E para encerrar a programação musical, no dia 30, Navegantes vai ser tomada pelo Vaneirão Gaúcho, da banda Chiquito e Bordoneio, com mais de 30 anos de estrada. Os músicos prometem aí fazer um bailão de mais de 3 horas para todo mundo dançar. Além das atrações nacionais, nomes do cenário regional também se apresentam na festa, incluso Juninho Almeida, Trio Caiçara, Banda Puro Malte, Michael Santos, Breno Neto, Grupo Azaração, entre outros. E além disso, durante as celebrações do aniversário, acontece paralelamente o 4º Festival Náutico de Navegantes. O evento conta com desfile de embarcações, regatas e competição de tradicional Papa Lavagem, uma prova com bateiras e embarcações típicas da região, que celebra a cultura caiçara e garante momentos de descontração e torcida acirrada, viu? Entre os participantes. Então, tá feito o registro também do aniversário do município de Navegantes, 64 anos que chegam e, com isso, shows nacionais que prometem agitar a cidade nos dias 28, 29 e 30 de agosto.
0: Agora, 7:14, vamos falar um pouco de Balneário Camboriú, porque o Roadshow do Visite BC e região Costa Verde Mar percorreu 6 cidades do Sudeste e realizou mais de 6 mil atendimentos. Então, o Roadshow do projeto Visite Balneário Camboriú e região Costa Verde Mar encerrou na sexta-feira em São José do Rio Preto, um percurso de mais de 2.600 quilômetros pelo Sudeste do país. Durante 2 semanas, foram visitadas 6 cidades com contato direto com centenas de profissionais responsáveis por apresentar, indicar e comercializar destinos turísticos. Promovida pelo Balneário Camboriú Convention and Visitors Bureau, né, o BC Convention, a ação iniciou em 26 de julho e passou por 5 cidades de São Paulo, sendo elas Santo André, Sorocaba, Campinas, Ribeirão Preto e São José do Rio Preto, além de Uberlândia, em Minas Gerais. Ao longo do roteiro, o Roadshow reuniu cerca de 500 profissionais do turismo, realizou 6.198 atendimentos e promoveu 81 visitas a agências e operadoras. Os números mostram a dimensão da ação e principalmente o alcance do trabalho realizado diretamente com o público estratégico para Balneário Camboriú e toda a região Costa Verde Mar. O roteiro foi realizado a bordo de um ônibus totalmente personalizado com a identidade de Balneário Camboriú e da Costa Verde Mar. Além de transportar a equipe e os parceiros durante os mais de 2.600 quilômetros percorridos, o veículo funcionou como um outdoor ambulante, levando a imagem do destino pelas estradas e cidades visitadas. Então, mais uma missão aí do Roadshow do Visite BC, região Costa Verde Mar, concluída dessa vez no Sudeste ali, né? Principalmente em São Paulo e, claro, ali inclui também Uberlândia e Minas Gerais, divulgando toda a nossa região, especial Balneário Camboriú, também visando aí os operadores de turismo dessas cidades, buscando também atrair novos visitantes para a nossa região.
1: 7:16, vamos a Brusque, porque a Prefeitura de Brusque assina contrato para início das obras do canal extravasor no lote 3 da Beira Rio. A Prefeitura de Brusque assinou o contrato que dá início às obras do canal extravasor no lote 3 da Beira Rio, um trecho que se estende da Ponte do Piloto até a Ponte Alois Petermann, conhecida como Ponte do Chico Motos. O projeto tem como objetivo ampliar a capacidade de escoamento das águas do rio Itajaí Mirim durante os períodos de cheias, o que reduz os impactos das enchentes e aumenta a segurança da população. E além disso, irá criar uma nova ligação viária entre os bairros Maluxe, Guarani, Rio Branco e Dom Joaquim, o que amplia as alternativas de mobilidade urbana e acompanha também o crescimento do município. O investimento na obra é de cerca de 50 milhões de R$ 1.000 e os serviços serão executados pela empresa vencedora do processo licitatório, Vale Ouro Construções. A previsão é que a execução tenha início em setembro, com prazo de 30 meses para conclusão, contados a partir da assinatura da ordem de serviço. E a obra será desenvolvida por etapas, contemplando os serviços de terraplanagem, drenagem, pavimentação, implantação da nova via, construção dos passeios e da ciclofaixa. E como complemento ao projeto, também está prevista a ampliação em 30 metros da ponte Alois Peterman. A intervenção aumentará a capacidade de escoamento das águas do rio Itajaí Mirim e reforçará a eficiência do sistema de macrodrenagem do município. Essa obra será executada por meio de contratação específica e integra a contrapartida do município do financiamento junto ao Fundo Financeiro para Desenvolvimento da Bacia do Prato, FUNPLATA. Então, está feito o registro dessa importante notícia para o município de Brusque. É obra que promete ligar aí esses quatro bairros importantes dentro do município, além de ser um avanço na capacidade de escoamento das águas do rio Itajaí Mirim.
0: Agora, 7 horas e 19 minutos, a gente faz o nosso primeiro intervalo aqui do Jornal da Manhã Litoral Norte. Na volta do intervalo, voltamos com mais informações do trânsito e mais informações também da nossa região. Já voltamos.
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4: Agora 7 horas e 31 minutos, estamos de volta com o nosso Jornal da Manhã Litoral Norte aqui na Jovem Pan 94,1 para mais de 50 cidades da nossa região, recebendo o sinal da Jovem Pan na manhã desta segunda-feira, hoje dia 10 de agosto de 2026. Vamos para mais um boletim de trânsito aqui no nosso programa. Nós temos, claro, o trânsito bem mais movimentado. A gente começa falando de Itajaí, por exemplo, Marcos Conder, né? O começo da Marcos Conder ali, para quem sai da Eugênio Miller, já vai pegar bastante trânsito na Eugênio Miller, e o começo da Marcos Conder também bastante congestionado. Aquele trecho da Contorno Sul que passa pela Univale também com bastante trânsito neste momento. Já antes de chegar na Univale, nós temos ali no sentido centro bastante trânsito e congestionamento, né? Isso vai até a esquina com a Rua Uruguai. A própria Rua Uruguai também bem travada neste momento. E por falar em Contorno Sul, também para quem entra em Itajaí, né? O começo da Contorno Sul entrando em Itajaí, para quem vem da BR-101 ou da Antônio Raio, também vai pegar bastante congestionamento ali na Contorno Sul, no início da Contorno Sul. Por falar em acesso a Itajaí, também está complicado entrar em Itajaí via Adolfo Conder. Está até mais complicado, eu diria, porque nós temos ali desde a alça de acesso até praticamente a altura da rodoviária de Itajaí, no sentido centro, o trânsito congestionado neste momento na Adolfo Conder, né? Saindo da BR-101 e para quem entra ali via Adolfo Conder, vai pegar bastante trânsito e congestionamento. Então, os acessos de Itajaí neste momento estão bem complicados neste horário. Por falar em acesso, BR-101 também está bem congestionada. Começa ali no sentido sul da BR-101, entre Balneário Piçarras e Penha, nós temos congestionamento neste momento, né, no sentido sul da 101. Depois, entre Penha e Navegantes, o trânsito até flui um pouco melhor, mas a partir da ponte de Navegantes, congestionamento continua no sentido sul da BR-101. Durante toda a extensão da 101, praticamente, que passa por Itajaí, até quase chegar no trevo de Brusque, nós temos congestionamento neste momento. Então, bastante atenção dos motoristas nesse trecho do sentido sul da BR-101, congestionamento a partir já da ponte de Navegantes em diante, o trânsito não está andando. Nós temos Jorge Lacerda com também um trânsito bem mais intenso, aumentou consideravelmente a fila da Jorge Lacerda, já está ali, antes de chegar no Santa Regina, nós já temos congestionamento na Jorge Lacerda e essa fila se estende até chegar na BR-101, né? Até chegar no trevo da BR-101, o trânsito está bem complicado também neste horário. Então nós temos aí Jorge Lacerda e BR-101 naquele trecho ali no sentido sul, e para quem vai pegar o sentido sul ali saindo da Jorge Lacerda também vai pegar bastante congestionamento neste horário, nesta manhã de segunda-feira. Vamos falar um pouco de Balneário Camboriú agora. Nós temos em Balneário a BR-101 fluindo bem melhor, né? Tanto sentido sul quanto sentido norte da BR-101 estão fluindo bem em Balneário Camboriú. Não temos nenhum ponto de maior destaque neste horário. Tem a Avenida Santa Catarina ali para quem vai de Camboriú para Balneário, aí sim, né, não tem que fazer o trânsito intenso, a fila já se formando, aumentou um pouco a fila ali naquele trecho no sentido BR-101, né, para quem vai da Santa Catarina sentido Balneário, sentido BR-101 vai pegar congestionamento ali naquele trecho, o principal ponto de trânsito nesta manhã entre Camboriú e Balneário Camboriú é esse trecho ali da Avenida Santa Catarina, mas de modo geral a própria BR-101 está fluindo bem nesta manhã de segunda-feira. Participação do nosso ouvinte. Bom dia, trânsito de Itajaí para BC na Oswaldo Reis. Está aqui o nosso ouvinte mandando. Aparentemente o trânsito está mais tranquilo ali na Oswaldo Reis. Mas está feito o registro aqui da participação do nosso ouvinte também. Né? Uma outra via importante aí de acesso, de ligação entre as cidades, né? Entre Balneário Camboriú e Itajaí. O trânsito está fluindo bem na Oswaldo Reis. Lembrando que você pode participar com a gente via WhatsApp pelo 99901-9410, 99901-9410 para participar com a gente via WhatsApp. Manda sua mensagem, como é que está o trânsito aí, por onde você está passando, que a gente atualiza em tempo real aqui para os nossos ouvintes. E aproveita e segue a gente também lá no Instagram, no arroba Jornal da Manhã Litoral Norte, para ficar por dentro dos bastidores do nosso programa. E agora, Duda Nunes tem um recado para os nossos ouvintes que estão ligadinhos com a gente aqui na Jovem Pan 94,1, 7 horas e 36 minutos, Duda.
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4: Vamos falar agora um pouco de segurança pública. Mais de 5 toneladas de camarão são apreendidos em caminhão sem refrigeração na BR-470. A Receita Federal apreendeu mais de 5 toneladas de camarão em Santa Catarina na tarde deste sábado. A carga congelada foi encontrada em um caminhão na BR-470 em Indaial. A apreensão foi uma ação integrada entre a Polícia Militar Rodoviária de Santa Catarina com equipes da Receita Federal de Joinville, Blumenau e Chapecó. A operação começou com a abordagem de um caminhão na 470 em Indaial. O veículo de carga vinha da fronteira com a Argentina, no oeste do estado, para o litoral catarinense. O caminhão estava carregado, então, com 5.135 quilos de camarão congelado, avaliados em cerca de R$ 780 mil. Segundo a Receita, o caminhoneiro não apresentou a documentação de importação regular das mercadorias. Ele também não tinha documentos que atestassem a regularidade fitossanitária da carga. As toneladas de caminhão não estavam... as toneladas não estavam em um compartimento refrigerado e estavam escondidas embaixo de sacos de palha de arroz, numa suposta tentativa de isolamento térmico. O homem, de 45 anos, foi preso pelo crime de contrabando. O caminhão e os camarões foram apreendidos. A carga foi levada para o depósito de mercadorias da Receita Federal em Navegantes, assim como o veículo. Então, mais de 5 toneladas de camarão apreendidas em um caminhão sem refrigeração na BR-470 em Indaial neste final de semana.
6: 7 horas e 38 minutos e a notícia de segurança que eu trago é de Balneário Camboriú relacionada a trânsito, porque motociclista é preso após colisão com scooter elétrica em Balneário Camboriú. O motociclista foi preso pela Polícia Militar após se envolver em um acidente de trânsito com uma scooter elétrica na noite de sábado em Balneário Camboriú. A ocorrência foi registrada por volta das 22 horas no bairro das Nações. Conforme apurado no local, a condutora da scooter trafegava pela via quando houve uma colisão frontal com a motocicleta. Ela sofreu lesões no braço e no joelho, além de danos no veículo. E segundo o relato de uma testemunha, após a colisão, o motociclista teria tentado deixar o local, mas foi impedido por populares até a chegada da Polícia Militar. E durante o atendimento, os policiais constataram sinais de alteração da capacidade psicomotora no condutor, com odor etílico, fala arrastada e dificuldade de equilíbrio. Ele recusou o teste do bafômetro, mas ao alto da constatação ali da alteração da sua capacidade motora foi comprovado. E o motociclista também apresentava escoriações decorrentes do sinistro. Ele foi encaminhado à unidade de pronto atendimento, a UPA, do bairro das Nações e posteriormente conduzido à central de plantão policial para os procedimentos cabíveis. Então, tivemos no sábado esse motociclista preso em Balneário Camboriú após colisão com scooter elétrica. Isso no bairro das Nações.
4: Agora, 7 horas e 40 minutos, nós vamos para mais um intervalo aqui do nosso Jornal da Manhã Litoral Norte. Na volta do intervalo, temos entrevista por aqui. Já voltamos.
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1: Agora 7 horas e 51 minutos, estamos de volta aqui com o nosso Jornal da Manhã Litoral Norte na Jovem Pan 94,1 para mais de 50 cidades da nossa região recebendo o sinal da Jovem Pan na manhã desta segunda-feira, hoje dia 10 de agosto de 2026. Uma passadinha rápida no nosso WhatsApp, nosso ouvinte manda aqui, ó, bom dia, acidente agora no sentido sul, tombamento de caminhão de peixe no quilômetro 62, uma faixa apenas, então tá feito o registro aqui do nosso ouvinte. E o outro ouvinte manda aqui, ó, bom dia, 40 minutos para andar 500 metros sem condições. Ele pede aqui medidas urgentes embaixo do túnel da BR-101, isso em Itajaí. Então tá feito o registro aqui das participações dos nossos ouvintes. E a gente já está recebendo aqui no nosso estúdio o Jonathan Linsmaier para falar justamente sobre a Feira Design e Conforto que começa nesta quinta-feira aqui em Itajaí. Jonathan, bom dia, bem-vindo ao nosso Jornal da Manhã Litoral Norte. E já para a gente começar o nosso bate-papo, conta para a gente o que é a Feira Design e Conforto. Bom dia.
3: Bom dia, primeiramente, bom dia aqui. Obrigado pelo convite de estar aqui novamente. Bom dia a todos os ouvintes da Jovem Pan Itajaí. É um programa maravilhoso aqui, o Jornal da Manhã. A Feira Design e Conforto hoje é uma das maiores feiras de Santa Catarina e com certeza a maior feira de móveis e decoração aqui do Vale do Itajaí, litoral norte de Santa Catarina. É uma feira diferenciada, onde a gente traz aí muitos expositores, muitos produtos, muito lançamento, né? E ela é com venda direta ao consumidor. Então é uma feira para a família, uma feira para você ir lá, você que está escutando, você ir lá ver o que tem de lançamento, o que tem de móveis e também para poder comprar direto de fábricas. Essa é a feira, ela é diferenciada, uma feira de alto padrão para a família, né, para o animalzinho, pet. Então é uma feira aberta ao público, entrada gratuita e com estacionamento.
1: É, a feira ela acontece do dia 13 ao dia 16 de agosto, né, de quinta-feira até domingo aqui no Centro Eventos, aqui em Itajaí. É, conta pra gente um pouquinho mais também sobre essa estrutura, expositores, como é que vocês estão preparando essa edição da feira.
3: Então, a edição agora da Design Conforto, né, ela acontece aqui no Centro Eventos de Itajaí, ao lado aqui da Marina de Itajaí. Terá estacionamento aí para os nossos visitantes, né, e consumidores, uma feira aberta ao público, uma feira para a família, com entrada gratuita, então acesso livre, né, quinta e sexta das 14 às 21 horas, sábado e domingo das 10 da manhã às 21 horas. Então é uma feira maravilhosa, uma oportunidade única, a última feira aqui da região esse ano que a gente vai promover, então é um momento especial aí para as pessoas que querem adquirir o que há de melhor de móveis e decoração, né, produzidos em Santa Catarina, móveis de alto padrão que são exportados para o mundo inteiro. Você vai poder comprar direto da fábrica, negociar diretamente com o expositor e comprar o que há de melhor hoje no mercado.
1: E quantos expositores devem ter nessa feira, né, nessa edição, e também quais os segmentos, né? Muitas vezes o ouvinte fica em dúvida, né? Será que eu consigo montar minha casa inteira nessa feira, né? Do quarto até o banheiro. Conta um pouquinho também sobre o que vai ter de exposição lá pro nosso ouvinte.
3: Com certeza é uma feira muito completa, né? Vão ser mais de 40 expositores, na maioria são fábricas direta, vendendo para você que está escutando, para você consumidor final, né? Você cliente, então é uma oportunidade de comprar diretamente de fábrica, produtos de alto padrão, no sentido que quando eu falo alto padrão não é que é caro, né, de qualidade mesmo, são fábricas aqui de Santa Catarina e você consegue mobiliar assim quase uma casa inteira, um apartamento, porque vai ter de tudo, sala de jantar, estofados, guarda-roupas, decoração, muita decoração, colchão, né? O que você imaginar para churrasqueira. Então imagine você mobiliar uma casa inteira de móveis soltos, né? Hoje a gente fala móveis soltos de alto padrão, de qualidade, com preço direto de fábrica. A Design Conforto é sim a melhor opção hoje para você que está escutando aqui esse Jornal da Manhã.
1: E quais que são as principais tendências em design, mobiliário e decoração que o visitante vai encontrar? O que, que vai ter de novidade lá?
3: Hoje, muitas novidades. A gente teve recentemente agora a feira da Bimad em São Paulo, onde é uma feira muito forte aqui no Brasil, que são lançamentos aí, tendências para o setor de lojistas, né? E muitos dos nossos fabricantes e expositores estavam lá lançando muitas novidades, principalmente no que se diz tecidos, né? Então, imagine que na feira você pode ir lá ver uma sala de jantar, ver as cadeiras que você gostou e dizer assim, ó, eu quero que faça essas cadeiras no tecido tal, na cor vermelha, ou na cor preta, ou na cor cinza. Então você imagine você poder customizar, você fazer o teu próprio móvel ali durante a feira, né? Todos os móveis são personalizados, são exclusivos para cada cliente. Então você pode escolher o tecido, a cor, né? O tamanho da mesa, o tamanho do sofá. Tudo é sobre medida para você, especialmente na feira.
1: E, Jonathan, dois tópicos importantes, né? Primeiro, como é que é feita a curadoria das empresas que participam dessa feira, né? Isso é muito importante, né, para o cliente ter uma garantia. E também a importância de você negociar com o próprio fabricante, né? Também conseguir preços melhores, condições melhores. Fala um pouquinho sobre essa curadoria e também a importância de estar ali no, né, frente a frente com o próprio fabricante do móvel.
3: Com certeza. A parte da curadoria que a gente tem é um fluxo que a gente faz muito especial para ver quais são os expositores que estarão na feira, né? Como a feira ela é uma feira com venda direto ao consumidor, a gente tem muito cuidado especial para quem vai estar lá vendendo. Então a gente tem todo um fluxo, um filtro para escolher os expositores que estarão lá dentro. Claro que a gente sempre chama a atenção da responsabilidade na hora da compra, né? De você, na hora de negociar, a responsabilidade é tua com o vendedor. Porém, a feira ela tem esse cuidado especial, né? Nós somos uma empresa aí com mais de 20 anos em Santa Catarina, realizando grandes eventos, não só em Itajaí, como em São Bento do Sul também e outros lugares. Então, a gente tem um fluxo muito importante. E a importância de você estar diretamente com um expositor negociando, com o fabricante, é que você pode negociar forma de pagamento, preço, você pode ir em vários expositores, por exemplo, são várias fábricas de colchão. Você vai fazer orçamento em várias.
1: A dica aí com bastante tempo e, se possível, mais de um dia também, né?
3: Com certeza.
1: Para fazer o melhor negócio.
3: Com certeza. Você tem que rodar os 40 expositores que estarão lá dentro, pegar preço de cada um, sentar, negociar, fazer o fluxo de pagamento, né? Lembrando que a maioria entrega na sua casa, você vai negociar o frete também, vai pedir um desconto, né? Imagine uma oportunidade dessa, você poder negociar muito com os fabricantes para comprar o que há de melhor, com o melhor preço, melhor entrega e melhor qualidade.
1: E por falar em oportunidade, a Duda tem um recado também bem importante de uma promoção que está rolando com a feira, né, Duda?
4: É verdade, Anderson. 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Para participar, é só entrar lá no Instagram, no arroba Jovem Pan Itajaí, e seguir as regras da promoção. 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O sorteio acontece no dia 13 de agosto, ou seja, nessa semana, às 11 horas, no final das mais pedidas da PAN.
1: Tá certo, então, Duda Nunes deu o recado. E agora, o Jonathan, agradecer a tua participação, deixar sempre o microfone aqui do nosso Jornal da Manhã Litoral Norte sempre à disposição para divulgar feiras como essa, né, que são muito importantes para a economia aqui da nossa região. Então, agradecer a tua participação e deixa o teu último recado, o teu convite para o pessoal conferir a feira a partir de quinta-feira aqui em Itajaí.
3: Então, primeiramente, obrigado, Anderson, obrigado, Duda, obrigado à Jovem Pan Itajaí aqui pelo convite de a gente estar aqui de novo falando sobre a Design e Conforto, a maior feira de móveis Móveis e Decoração do Vale do Itajaí, litoral norte catarinense, uma das maiores do estado de Santa Catarina, e o convite é para você. Imagine você poder comprar, negociar e visitar uma feira linda, maravilhosa, com mais de 40 expositores e tendo entrada gratuita, estacionamento e todo um pavilhão cheio de muitos móveis e decoração para você comprar e ver e negociar diretamente com os expositores. São mais de 40 fábricas, vale a pena. Entrada gratuita para toda a família, uma feira maravilhosa para você. Design e conforto do dia 13 a 16 de agosto, aqui em Itajaí.
1: Tá certo, então, agradecer ao Jonathan por esse bate-papo bem bacana sobre a feira Design e Conforto, e agradecer a Duda Nunes também pela participação no programa de hoje. Duda, até amanhã.
4: Obrigada, Anderson. Obrigada a você, nosso ouvinte. Obrigada, Jonathan, também pela participação. Amanhã, terça-feira, nos encontramos novamente aqui na Jovem Pan 94,1 com todas as notícias da nossa região. Um grande abraço a todos. Tchau.
1: Valeu, Duda. Então, a gente volta amanhã, 7 horas da manhã, aqui no nosso Jornal da Manhã, Litoral Norte. Uma boa segunda e uma boa semana a todos. Fique agora com o Rock and Pop da Jovem Pan. Valeu, fui!
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10: Bom dia, excelente segunda-feira, bom início de semana para você que no rádio ou no Zap

clássica de 1990, Inexes, By My Side. Encerrando muito bem nossa uma hora diretaço só de som, uma atrás da outra, ficando por aqui na número 1 do Brasil. Inclusive hoje,

0: na número 1 do Brasil. Teve também Miley Cyrus, Tate McRae, Katy Perry, Snoop Dogg, Dua Lipa, Maroon 5, Coldplay, clássica do Bon Jovi, Miracle e tantas outras nessa hora com muita música boa. Que não para por aqui não, a gente vai para um break e na sequência tem as mais pedidas da Pan.
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0: 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Jovem Pan, 2 para as 10.
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12: Muito bom dia! Excelente segunda-feira para você que tá aí começando a semana. Ligado no rádio ou nos apps, aqui na Jovem Pan 94,1. Classe Especial. Eu sou Luciane Chiodi e a partir de agora rola só o que você quer ouvir aqui na número 1 do Brasil.

0: WhatsApp 47 99 01 9410, ou lá pelo arroba Jovem Pan Itajaí. 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
0: Para começar muito bem, Benson Boone, Mystical Magical.

Warrior, sexta colocada aqui nas mais pedidas da Pan desta super manhã de segunda-feira. Em sétimo lugar, Alex Warren Ordinary, atendendo a pedidos, Jesse J. B.O.B. Price Tag. Na oitava posição, Ted Swings, Lose Control. Na nona, Grace Haydon, That's So True. E no décimo lugar, Benson Boone, Miss

0: esquentando com a melhor trilha sonora. Break rápido, já já tem o top 5 das mais pedidas e também rola aquele flashback da manhã aqui na Pan. 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
0: 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Jovem Pan, 10h29.
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2: 195. 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

Olivia Jean Raymin, primeira colocada aqui nas mais pedidas da Pan nesta segunda-feira. Teve também Robin Schulz, Sugar, Sabrina Carpenter, Man Child no segundo lugar. No terceiro, Bruno Mars, I Just Might. O flashback que a galera pediu e a gente tocou, Goo Goo Dolls, Iris. Quarta posição, Lola Young, Messi. E na quinta, Taylor Swift, The Fate of Ophelia. As mais pedidas terminam aqui, mas a qualquer momento tem outra edição pra você aproveitar e pedir a sua música preferida aqui na número 1 do Brasil. 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

0: 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Jovem Pan 11.2.
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0: clássicos, Ted Swings, Bad Dreams, Justin Timberlake, Say Something, Black Eyed Peas, Let's Get Started e Ray, Where Is My Husband. Vamos para um break rapidão? Enquanto isso, você pode acompanhar o que está rolando lá nas redes sociais. Acesse arroba Jovem Pan Itajaí. 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Jovem Pan, 11:29.
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0: Tem o Pânico, 2 horas, é pra dançar com o Planejador DJ. E mais tarde a gente volta a se encontrar. Beijo grande, uma super semana pra você e até mais. Tchau! 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Jovem Pan, 8 para o meio-dia.
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0: Clabetó. Olha, é o seguinte, meus encurralados pelo amor. Tudo bem com vocês? Sim, estamos de volta com mais um perseguido programa Pânico pelas libertárias plataformas da Jovem Pan. Bem-vindos ao programa que acredita em Coelhinho da Páscoa, Papai Noel e algumas pesquisas eleitoreiras também. Segunda Frex, como é que vocês estão? Tudo bem? Segundona louca, não é? Segunda louquíssima.
1: O gerente ficou louco.
0: Dia de inteligência nesse programa e dia de iluminismo para a nossa audiência. Hoje é a rinha de pensadores com eles. Mário Serve Costela e o meu querido pastor Silas Mela Fralda. Diga lá, pastor.
2: Povo abençoado do meu país. Olá, meu povo ungido de Deus. Fala, Emílio, você tá bom, meu irmão?
0: Pô, tudo certo.
2: Como é que tá esse varão de abençoar as beatas fogosas?
0: Tá tudo tranquilo, pastor.
2: O pensamento do dia é um só, meu irmão. Vamos lá, Reginaldo.
3: Amigos.
2: É preciso amar seus inimigos. Preste atenção, eu disse amar e não mamar os inimigos. Fica a lição aí, meu irmão. Se liga, aqui não tem firula, aqui é a palavra de Deus. E quem não gostou, vá queimar a lomba no inferno. Agora vai o filósofo acima do peso.
4: Muito obrigado, pastor, com voz de gralha. Bom dia, Emílio e Burraldos, deste programa. Confesso que com esse friozinho eu estou com vontade de cobrir alguém, mas na porrada. O pensamento do dia é o seguinte: na vida, não tem o ritmo sexual da Coca-Cola, pois antes o sexo era normal, depois virou light e agora é zero. Fiquem com Darwin e não esqueçam de higienizar a toca do salame com você, Emílio.
0: Muito bem, vamos. Que grosseria, né? Grosseria, assim.
1: Toca do salame.
0: É, do nada, né? Do nada. É uma coisa assim, do nada. É. Uma pequena grosseria pra você. Vamos pra agenda dele? O melhor stand-up comedy do Brasil. Não sei se você já viu. Você tem que assistir. No meio, ele é conhecido como Balão da Lei Seca.
1: Sou eu.
0: É o nosso Morgadinho. Diga lá, Rogério Morgado.
1: Olha lá.
5: Oh, baleia.
1: Aí, ó, lá no...
5: Quem é esse rock'n'bola, hein?
1: Lá em Fortaleza, bora lá, ó, no Beach Park, tentando brincar e não deu. Morgadão, toda quarta-feira. Vai conhecido como rock'n'bola, né? Não,
5: rock'n'bola.
1: Sou eu. Que alegria, pessoal. 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Até o final de setembro os ingressos já estão à venda. Você que vem de fora de São Paulo a uma feira, convenção, vem trabalhar ou só vem se divertir mesmo, vai lá ver o Morgadão, tá certo? Sexta-feira agora, Morgadão em Santo André. Corre pra comprar o seu porque vai esgotar. Santo André sempre esgota, é lá no Hilários. ticketnamão.com.br. No sabadão, depois de 4 anos, Morgadão de volta em Brasília, no Lendary Comedy Club. Compra, porque vai virar o lote, você vai pagar mais caro, meu chapa, tá legal? É o simpla.com.br, lá no Lendary Comedy Club, show do Morgadão. No dia 16, em Goiânia, Morgadão de volta aí também, depois de 4 anos, a gente sempre faz essa casadinha, Brasília e Goiânia, e o Morgadão tá de volta aí no Guardians Comedy Club, você compra no Simpla também. Galera de Bauru, chegou a hora! Morgadão chegando em Bauru no Teatro Municipal. 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Compra o seu ingresso que vai ser um show sensacional para a galera de Bauru. No dia 12 em Americana, no Teatro Paulo Autran, Bilheteria Express também. E em setembro, dia 18, Curitiba, Teatro Regina Vogue. Você compra no disqueingressos.com.br. E no dia 19, em Joinville, Teatro da Liga e ticketcenter.com.br. Um abraço aí para Jovem Pan Joinville, que está apoiando o Morgadão, tá certo? E vendas abertas para outubro. Você fala, fala, Morgado, tá longe, meu. Mas a gente tá vendendo porque o Cine Teatro Ouro Verde é um teatro grande. Então a gente tá começando a divulgar a partir de agora. Dia 2 de outubro, Morgadão, aí em Londrina. Corre lá, bilheteriaexpress.com.br. Vamos vender, tá difícil, vamos lá. Vamos vender. Londrina, Cine Teatro Ouro Verde, Morgadão, bilheteriaexpress.com.br. Quer patrocinar o Morgado? Manda e-mail, contato@rogeriomorgado.com.br.
3: Você é um bichão mesmo, hein?
1: Eu filmo e falo. Valeu, Emílio.
0: Boa, Morgadinho.
1: Tem que vender.
0: É, tem que vender.
1: Porra,
0: velho. Situação, é difícil. Situação não tá boa, mas o show é espetacular.
1: É muito bom.
0: E a gente tem que se dar risada, muito. Senão a gente chora.
1: É verdade.
0: Exato. E você, Guerezito, vai estar onde, meu querido?
6: Ah, vale, Mogi Guaraba. Das Cruzes. Sempre naquelas cidades mais maravilhosas do Brasil. Então, Mogi das Cruzes, nesse sabadão, tem Fábio Gueré por aí no Haha House. 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E me segue lá também, @FábioGueré, pra ficar vendo foto minha de treino, que é só o que eu posto agora. Valeu, Emílio, muito obrigado.
0: Muito bem, dito isso, olha quanta gente bacana. Temos aqui a Bárbara de Recife. Temos aqui o Paulo Almeida de West Harrison.
1: Porra, meu!
0: É, subúrbio de Nova York, não é isso? É, porra. Que chique, hein? Estados Unidos. Temos o Márcio Dutra, Rio Grande do Norte, muito obrigado pela sua audiência. Alisson Gabriel de Porto Alegre, muita gente nos acompanhando nessa segunda-feira. Muito obrigado a todos que nos dão um pouquinho do seu tempo. Lógico. Para este pequeno programa.
1: Maravilhoso.
0: Chegou o momento de homenagear quem aposta mais no Pânico que no Tigrinho. Por falar em aposta, você viu, né?
1: Boa tarde, Emílio.
0: Boa tarde, Emílio.
1: Alessandro.
0: Saiu outro grande
1: prêmio. Rei do bolão.
0: É o rei do bolão.
1: Quando o cara é pé quente, irmão. Não tem essa.
6: Já vamos aumentar o cachê.
1: E agora, Samito?
0: Impressionante, é impressionante.
1: Fica falando, mais uma bola.
0: Chegou o momento de nossa audiência, a majestade.
7: A majestade de hoje vem da estonteante cidade de Itapema. A mulher é nutricionista, casadona com o Sergião Palmandado e ainda vocalista da banda Naftalina. Palmas para Kátia Nemes.
0: Olá, Kátia Nemes! Fala, Kátia, que você me conta nesta segunda-feira?
8: Emílio,
1: boa tarde.
8: Nós estamos imensamente emocionados de estar aqui com vocês.
0: Não fique assim.
8: Sim, vocês fazem parte do nosso dia a dia, tá todos vendo? Os dias.
0: Muito obrigado pela sua audiência. Perde duas horas todo dia
8: não,
0: da vida.
8: Eu ganho
0: e esse,
8: duas horas.
0: Esse tempo você nunca mais você vai
8: entender. Eu ganho duas horas. É. A gente não vê a hora de chegar meio-dia para poder ir com vocês.
0: Tá vendo? E você é de onde, Kátia?
8: Nós somos de Itapema, Santa Catarina.
0: E esse é o maridão aí?
8: Esse é o maridão.
0: É? O boizinho.
1: César Minotti.
0: Qual o boizinho?
8: O pau mandado.
0: É pau mandado?
1: Você!
6: É o barba.
1: Time,
6: você!
1: Cara de churrasqueiro.
8: Ele só toca o que eu quero na banda.
0: A barba dele. Ele é músico?
1: Ele é holding.
8: Sim, nós temos uma banda de rock clássico lá em Itapema.
0: Sério?
8: Eu sou vocal da banda e ele é o batera.
0: Ó. Peraí, vamos ver. Peraí.
1: Júnior.
0: Peraí. Mas aí não dá pra ouvir nada.
1: Tá, o som
0: não tem um melhor
9: tem que
0: aí?
9: O Reginaldo.
0: O Reginaldo, que falta.
1: Um
0: que
1: faz no hard rock, tocando lá, meu.
8: Você viu? Sim, você somos viu? Residentes do hard rock. Desde que abriu, dia 23 de dezembro, nós abrimos ao público.
0: Como é que chama a banda?
8: Banda Naftalina.
0: Banda Naftalina, deve tocar coisa velha.
1: É.
8: Só coisa velha.
1: Mas cheira bem.
0: Impressionante, né?
8: Rock clássico, Emílio.
0: Impressionante. As pessoas gostam de ter uns negócios...
8: Saudosismo.
0: Saudosismo.
8: Nós estamos na moda, né? Porque tem... o saudosismo tá na moda.
0: É, porque não tem nada bom novo. É,
1: exatamente.
0: Eu vi uma menina boa, cara, chama Siena.
1: Siena?
0: Siena alguma coisa.
1: Siena
0: alguma coisa. Muito bom.
1: Não conheço.
0: Eu pego aqui pra vocês.
1: Certo.
0: Coisa nova.
8: Com pegada antiga.
0: Mais ou menos. Coisa de qualidade. Naftalina. Música de qualidade.
1: Vocês fazem toda a região lá, show?
8: Toda a região. Que nós bacana. Fomos até Joinville já tocar. No Didi de Joinville. Didi. Já tocamos ali na região toda, ali de perto de Itapema. Bacana. As cidades vizinhas todas. E todo mês a gente tá no Hard Rock Café

0: Aproveitamos e trouxemos um pacotinho da bala famosa da região.
1: Opa.
0: Eu sou nutricionista de formação, então nós trouxemos uma bala orgânica de banana.
2: Isso é bom.
1: Aí sim, hein? Bala de banana é o que há de bom. Muito obrigado.
3: De Tijucas.
0: Não precisava... Posso mandar beijo, menino?
1: Claro, então manda bala.
0: Se eu fosse fazer aqui uma brincadeira, eu ia colocar um tapetão assim, ó, porque tem beijo pra todo mundo, mas aí... Eu mando um beijo além do pessoal lá de Itapema, amigos e familiares, meu pai, minha mãe, meu filhote Bernardo, tá vendo a gente também. E de Curitiba também tem muita gente vendo. Foz do Iguaçu, minha sobrinha Gabriela, a Fran.
4: Grande
0: e várias pessoas aí, amigos e familiares em todas essas cidades aí estão vendo a gente, tá
1: Boa.
0: Certo?
1: Muito
0: um
1: obrigado.
0: Beijo pra todos.
1: Muito obrigado. Essa é a Kátia. Se você quiser participar do nosso programa, você pode mandar o seu e-mail para audienciamajestade@jovempan.com.br. Dito isso, chegou aquele momento.
3: Opa!
1: Não é? O Santista muito triste.
3: Muito triste.
5: Desesperador o jogo.
3: Muito.
1: Hoje nós vamos falar de filmes, de séries, fofocas da web, com homens que são tão precavidos que fazem o exame de toque uma vez por semana.
6: Ai, gostei.
1: Gostoso. É, gostoso.
3: Não.
1: Linhagem Geek com Homem-Aranha com corpinho de pai de Peppa Pig, André Alba.
3: Jorge.
6: Linhagem Geek, Zé da Manga.
7: Vamos lá, boa tarde, Emílio, boa tarde, Daniel. Vamos lá, se inscreva no canal da Linhagem Geek lá no YouTube. Né? Toda a galera do Pânico.
5: A galera.
7: Se inscreva lá, não, por favor.
1: Não.
7: Me irrita, não.
3: O Pelé foi embora na hora certa, bicho. Viva Curitiba! Ai,
7: gente, me recuso de falar sobre isso aí, mas se inscreva no canal da Linhagem Geek.
3: Marco Zene mandou um abraço aqui.
7: Lá no YouTube. Bom, vocês sabem que eu fico atento ao que viraliza e o pau que rola nas redes sociais, né? Vocês sabem que eu fico... E assim, algumas coisas a gente tem que... Eu tento tirar pra aprender, porque estamos sempre aprendendo. Isso. Tem duas questões que me chamaram a atenção, gostaria de saber a opinião de vocês e verificar num react real time as vossas expressões, porque vamos ter uma entrevista completa com o ator, né? Eu gosto muito de saber da como funciona, principalmente esse nosso período, como é a cabeça dos artistas brasileiros. Eu acho que é interessante.
5: Ele que é ator?
7: Ele que é ator, é um excelente ator. O Paulo Betti. Acabou viralizando, Emílio. Eu separei em duas partes. Do Paulo Betti, um ator renomado da Rede Globo, considerado um global.
3: Esse Alba é danado.
7: Ele fez...
1: Esse é petista até.
7: E ele ficou, Emílio.
3: O nosso eterno Lamarca.
7: Ele foi.
3: Ele é mais que o Lula.
7: Ele foi pro Mato Grosso, Emílio, e ficou surpreendido.
3: Com o quê?
7: Vamos ver no primeiro vídeo, Bernardo.
3: Da tela.
7: Por favor.
8: As pessoas precisam entender que existe uma coisa chamada luta de classe. Esse é o meu objetivo. De pelo menos falar pra assim, olha, bicho, se você é...
3: Importante.
8: É pobre... Você não pode votar no candidato do nenhum. Rico.
5: Ele que é pobre.
3: Quem,
5: sabe.
3: Não, primeiramente, Alba, você que sabe responder muito bem essas questões. Quem é o candidato do rico? Conta
7: ia,
3: pra mim. Dos banqueiros?
7: Eu ia fazer essa pergunta pro nosso economista.
3: Pois não.
7: Eu ia fazer o seguinte, Sami. Qual é o governo onde os bancos, os bilionários, ganharam mais dinheiro? O
5: governo Lula.
3: Mas
5: eu não entendo.
3: Então ele tá fazendo campanha contra o Lula.
5: Classe, porque ele deve estar entre os 1% mais ricos do país.
1: Não, ele é pobre.
5: Por
1: isso que ele fala,
5: ele é um representante.
1: Representante dos pobres.
5: Entendi.
1: Paulo Betti.
7: O Paulo Betti é um clássico.
1: Não, isso é clássico. Isso. O Brasil inteiro sabe que ele é um cara que sempre... Há muitos anos ele luta. Por isso que a pobreza no Brasil está acabando. Graças a Paulo Betti. Uma salva de palmas.
3: Vamos aplaudir!
1: A cada ano, a pobreza vai diminuindo.
3: Por causa da luta de classe.
5: Você vê que praticamente acabou os pobres depois de quase 30 anos do PT.
1: Claro,
5: o Brasil é uma referência. Não sei se você vai mostrar aquela que eu te mandei, Alba.
7: Não,
3: mas o que me espanta é que eles são realmente guerreiros. Porque ele continua de esquerda, mesmo o Lula não sendo mais.
1: Exato.
3: Então, isso
2: realmente me espanta absurdamente.
7: Não, é assim, é que eu inverti, perdão, a ordem. É, a primeira era a luta de classe, mas você viu, eu lembrei de você nesse trecho, Emílio, porque em 2026 você vê que a luta de classe continua.
1: Claro,
7: continua a luta forte, continua, né? Desde o final de 1800 você vê que a luta de classe ainda é um termo e, né, o Paulo.

0: Bet aqui tá dando um conselho, né? Se você quer, se você defende,
1: se
0: os
1: você
0: pobres,
1: é pobre,
2: você já sabe
0: não,
2: fazer.
0: Não dá pra votar no mais rico.
1: Não, não, de jeito nenhum.
0: Agora já é
1: demais. Quem bate cartão não vota em patrão.
3: Isso.
1: É um clássico.
2: E contra burguês, vote em 16.
1: É um clássico.
0: É o PSTU. É uma... é.
1: E o tempo vai passando e a gente vai andando pra trás.
3: É quanta... eu queria saber quantas TVs o Paulo Bet tem em casa.
0: E aí, Bernardinho, aí eu vou chamar porque ele se surpreendeu. Ele foi pro Mato Grosso, teve uma grande surpresa e ficou indignado. Ficou. Gostaria que você visse, por favor, Bernardinho.
4: Você sabe que eu estive agora em Bonito, num festival de cinema? Um lugar lindo. Eu vi lá uma casa de toldo que tem uma placa escrita: proibido a entrada de petistas, inclusive clientes.
3: Em Bonito?
4: Placa oficial na frente da loja: proibido a entrada de petistas, inclusive clientes. Você imagina que se fosse o contrário? Seria um escândalo.
3: Mas tem.
4: Ainda bem que existem lugares como o ICL, porque se a gente for depender da imprensa, nossa grande imprensa, nós estaríamos perdidos, né?
3: Paulo Sérgio! Paulo Sérgio! Você tá desinformado porque tem muito, Paulo Sérgio!
0: Emílio, ele fala que a nossa imprensa, comédia, ela é muito enviesada.
3: Sabia que ele não tinha, sabia que ele tinha ido pra comédia.
0: Então, e aí é o seguinte, né? Eu dei uma pesquisada bonito, Zuzu. É um lugar onde o agro é muito abundante. Sim. E a pecuária também. O que, que será? Por que será que o pessoal de Bonito fez essa placa, se eles são ali? Como é que o governo trata o agronegócio? Como ele trata ali o fazendeiro, o pecuarista? Então, acho que se o Paulo Bet, ele for atrás desses dados e algumas declarações, ele chega no porquê que tem essa plaquinha proibido. Mas você viu que ele ficou muito assustado, né? Porque tinha a plaquinha proibida. Indo de artista, de ator para ator, nós tivemos a treta do Bruno Gagliasso. Eu não podia deixar de prestigiar aqui. Eu não sei se vocês ficaram sabendo. Não, ele pediu desculpa, né? O nosso querido Bruno Gagliasso. Porque esse pessoal, Emílio, eles estão sempre se desconstruindo. Eles sempre estão aprendendo, né?
3: É, ele faz a merda e depois ele aprende rapidamente.
0: Isso. O Bruno Gagliasso...
5: Do McDonald's?
0: O Bruno Gagliasso foi ao McDonald's, né? 22h50.
3: Bem na hora que eu ia concordar com ele, ele pede desculpa.
0: Exatamente.
3: É. Que aconteceu isso comigo ontem em Porto Alegre.
0: Publicou esse stories, falou tudo, né? Que era um absurdo as pessoas não quererem atender ele, o X picanha. E aí aconteceu que ele foi muito criticado e pediu desculpas. Ele
2: arregou.
0: Abre aspas aqui, ele disse o seguinte: fui impulsivo e imaturo na forma como reagi, ao levar uma frustração para a internet. Não tenho nenhum problema em reconhecer isso. Fico aprendizado. Se quiser,
3: estamos aprendendo.
0: Se quiser um Big Mac, chegue mais cedo. Sim,
3: sim. Isso aí. Aí sabe o que vai acontecer agora? O McDonald's vai fechar um contrato de publicidade com ele. É isso aí. Boa, parabéns.
0: Provavelmente.
3: Conseguiu.
0: É isso que aconteceu. Pra você ver que essas pautas woke, elas diminuíram bastante, mas elas ainda continuam firme e forte. Tivemos mais um episódio, Morgadinho, da Sophie Cunningham, que é a jogadora de basquete que acabou viralizando, né?
5: A dedinho.
0: Exatamente. Olha só como ela saiu num determinado lance, né? Esse aqui. Ela sofreu uma falta.
3: Putz, velho.
0: Dijonai. Mas aí, calma que tem um desfecho. O desfecho é melhor ainda. Ó, essa é a falta. Nossa. Ela sofreu essa falta.
1: Sofreu um contato.
0: Foi um contato
1: normal. Pro basquete é um contato. Vocês também estão pegando. Isso é um contato.
2: Contato joga vôlei. Claro.
0: Procurou o contato veio. Só o contato, Emílio. E a
1: isso
0: jogadora,
1: é contato.
0: E a jogadora foi expulsa.
1: Por isso que existe o vôlei.
0: Exato.
1: Sim. Para não ter contato. Sabia?
5: Ou tira o alvo. É outro esporte.
1: O vôlei, ele foi inventado para ser um esporte que não tem contato. Isso. Na Associação Cristã de Moços dos Estados Unidos.
0: E aí, Emílio?
1: Isso é contato simples, olha só.
0: Emílio, de boa. Ela foi expulsa, a jogadora que fez a agressão.
1: Mas tá errado.
0: E ela disse o seguinte, Emílio, ela foi protestar. E protestar por que ela foi expulsa? Ela disse o seguinte, ó: privilégio branco.
3: Então,
0: pra vocês verem aí, e como a gente copia tudo que é ruim dos Estados Unidos, vamos ver qual jogador, né, vai, de futebol, que é o esporte mais popular aqui, qual jogador que vai aparecer com essa carta. Com essa desculpa, com essa carta, se for expulso, falar que foi expulso por conta do privilégio branco.
6: Foi nada, jogou.
3: Isso aí, foi nada.
1: Isso aí.
3: Foi nada.
1: É isso aí, Reginaldo.
0: E aí,
1: é o contato, pô, basquete.
0: É o contato. É o contato. Ela tá fazendo muito sucesso lá nos Estados Unidos. E aí, tem toda essa pauta em cima da Sophie Cunningham.
6: Ano que vem é candidata.
1: Põe aí a Norminha. Na nossa época. É,
6: grande Norminha, pô.
1: Norminha contra Seminova.
6: Procura nossa. Aí no Google.
2: A diferença de tamanho.
1: Procura aí a Norminha contra Seminova no Google. Hoje em dia tudo é... Tudo
6: tá Nutella.
2: É um gurgel contra um tanque, meu.
1: Tudo
2: daqui a pouco você tem que pedir desculpa de ganhar.
1: É
6: Seminova contra Contato Usadinha. Simples.
1: Ela só deu uma um pouquinho...
6: Só. Sim, foi mais firme.
2: A emoção do jogo.
6: Deu um toco. Deu um toco na cabeça.
1: Claro, claro. Você,
0: só foi um... Né, foi só uma pequena... Uma
6: não,
0: leve.
6: Você que fica criando esses... Caso
1: você cria,
0: eu não,
6: você cria balbura.
0: Pego e reporto.
1: Você já tivemos aí um processo.
6: Sim, pelo aí, amor de Deus.
1: Por causa dessas pautas que você levanta.
6: Sim.
2: Essas gracinhas aí, cara.
0: Fui eu.
1: É.
0: Foi
1: sim. Inclusive, ele vem. Olha o tamanho da.
6: Isso aí,
1: ó. Não, tem outra ainda. Olha o tamanho da Seminova. Isso aí ela dava cada porrada. Isso é anos 60, hein? Ela é russa.
6: Porra, o tamanho da tia.
1: É. Porra, ela tinha
2: 2 metros.
1: Não, viu? Não é trans, não.
6: Não.
1: É, não. Não. Isso aí é da época. Não é, mano.
6: Se
1: da
6: fosse,
1: época.
6: Então, putz.
0: É um mulherão.
1: Não. Ela é gigante.
2: Mais gigante. Gigante.
1: Mais de 2 metros. E dava porrada.
6: Porra, não tinha esse mimimi do Alba.
1: Não tinha. Não tinha esse chorar.
6: Daqui a pouco ele chama o Wagner Moura aqui tomando vinho.
1: Era uma gigantona. E a Norminha pequenininha. E ganhava da gigante. E não chorava.
0: Não, isso aí não fica falando.
1: Olha lá. Olha o tamanho.
0: Jesus!
1: Olha o tamanho da Seminova.
6: O tamanho do cotovelo.
2: Parece o pé grande.
1: É. Não, mas aí era
6: o Bigfoot.
2: Parece o pé grande.
6: Imagina a raquetada.
2: Porra!
1: A Rússia tinha cada coisa na época dos comunistas.
6: Fala aí,
0: cada
6: Daniel.
0: Era cada novidade.
1: O que mais?
0: Emílio, eu já disse aqui, e aí eu vou invocar o nosso professor Samidana, por quê? Depois de todos aqueles processos que as Big Techs estão levando, outras ondas de protestos começaram, né? A Meta é condenada a pagar uma multa bilionária por design viciante nas redes. A justiça do estado americano do Arizona... Aí já...
6: Arizona!
0: Já determinou que a controladora do Facebook e Instagram destine 567 milhões de dólares a um fundo de reparação de danos à saúde mental de crianças e adolescentes. Na primeira fase do julgamento, a controladora do WhatsApp, Facebook e Instagram já havia sido condenado a pagar 375 milhões. Então... As plataformas estão sendo frequentemente processadas e condenadas por ter o design viciante. Agora, isso também é uma grande possibilidade, Sammy, de pessoas que querem ganhar em cima, né? Querem ganhar. E é bom para governos controladores. Sim. Porque aí, se eu sou um presidente de um país, eu falo assim, olha, esse negócio de rede social, Morgado, vai fazer muito mal aí para vocês, pro filho de vocês. Então, é melhor a gente começar a controlar esse design viciante.
2: E outra coisa, eu diria, Emílio, que o excesso de burocracia e fiscalização é o primo irmão da corrupção.
6: Pois é.
2: Que aí você cria o órgão, Alba, que é o órgão que vai autorizar.
0: É isso aí.
2: Aí toda empresa precisa pedir a bênção. Aí pros seus amigos, você libera. Ou por vias não republicanas.
0: Sim.
2: Então, eu acho perigoso esse entendimento. Não sei como resolver, mas esse daí não é fácil.
0: E a Meta deu uma declaração, né? Diz o seguinte, né? Abre aspas para a Meta. Trabalhamos arduamente para manter as pessoas seguras em nossas plataformas e temos sido transparentes sobre os desafios de identificar e remover agentes mal intencionados e conteúdos nocivos. Como aqui a gente toda hora, volta e meia, a gente tem aquele papo de regular as redes sociais, vocês não tenham dúvidas que a saúde mental... vai ser um dos itens que vai começar a ser explorada para, não sei se ter uma lei que vá impedir...
1: Saúde mental?
0: A saúde mental vai ser o grande tema.
1: É o super trunfo. A pandemia, nós já podemos nos considerar uma sociedade comprometida.
6: Sim.
1: A pandemia destruiu a sociedade. Talvez daqui a 100 anos eles vão nos analisar...
0: Tem pegar um diagnóstico.
1: Tudo aquilo que a gente publica, as pessoas chorando.
6: Muito.
1: No Facebook.
6: À toa. Nossa, se filmam.
1: Chorando, se filmando. É.
6: Quebrei a unha.
1: As pessoas muito, muito difíceis. A gente até
0: assistindo. Emocionadas.
1: Até assistindo, você fala, opa, não tá legal isso.
6: Não tá
1: daqui
6: estranho.
1: 100 anos, eles vão analisar e estudar esse período que a gente viveu, professor. Pode escrever.
2: Já está no livro de história.
1: Não tem jeito. A gente já tem uma sociedade comprometida. Acabou.
0: Acabou? Eu concordo.
1: Acabou. Não tem como, voltar, não tem como voltar pra trás.
0: É assim, já
1: não
0: era.
1: Tem como voltar pra trás. Foi esse negócio de entrar a rede social também, esse negócio da gente ficar no
0: bugou
1: celular.
0: A tela.
2: Irreversível.
1: Irreversível. Irreversível.
0: Irreversível.
1: O futuro vai dizer.
0: Ô, Emílio, sabe do que eu lembro da pandemia?
1: Que aconteceu.
0: Que quando falaram assim, ó, quando passar a pandemia, todo mundo vai ser muito mais unido.
3: É.
0: Vai.
3: Ah, é.
0: Ô, Rabinho.
1: Muito bem. Tem mais?
0: Tem mais uma que é rapidíssimo, que a Lionsgate, ela confirmou, o Michael, que é um grande sucesso, foi confirmado, o Michael 2, e a sequência do Michael já está sendo desenvolvida e deve estrear no final de 2027 ou no início, no primeiro semestre de 2028, e vai voltar aos cinemas em agosto por conta do aniversário do Rei do Pop, pra ganhar mais dinheiro, obviamente. Então tá tudo certo e vai continuar, Emílio.
6: Michael Jarvis.
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1: 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Olha o velho da Havan.
3: Olha, vamos lá, vamos
1: ver. O velho tem que voltar aqui, hein?
3: Sim, opa, tem. E trazer cuca.
0: Vamos vender.
3: Jesus, pão, hein? O velho. O quê? Me recebeu lá em Brusque com uma cuca.
1: Ah, é? Você teve lá?
3: Quase quebrou a mesa. Cuca sensacional, cuca alemã. Uma maravilha. O velho, quando vier, lembra de nós e traz pra gente aqui, que, ó.
1: Ele tá fazendo muito aquele, bom. Tá fazendo um prédio de não sei quantos.
3: Maravilhoso, sim.
1: Balneário. Gigantesco. Balneário. Diz que é um prédio maior que aquele da
0: empreendedor
1: da FG. Da Billionaire Row, da 57.
0: Chique.
1: São maiores que aquele.
0: O maior do mundo. É. O velho empreendedor. Fez uma festa maravilhosa pra receber um morgadinho lá.
3: Muito foi bem. Mesmo.
1: Dito gente, isso. Demais. Dito isso. Eu vou fazer um break para o Reginaldo agora. Faz o break, Reginaldinho, para a nossa rede de rádio.
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23: Da minha mulher.
2: Mas não sou eu não que ele tá falando, viu?
6: Quem tá falando? Quem será?
3: O que você falou que
2: eu... Porque essa é a minha trilha com o Reginaldo.
24: Não tô falando de ninguém.
6: É a trilha dele.
3: Olha o cabelo do
6: velho. Olha, na Florinda tá impossível.
3: É o dia do cabelo maluco hoje.
6: Valderrama.
2: Não, fui jogar com o Dani, passei mal de nervoso, inclusive.
1: Por quê, professor?
3: Você é o seu Eugênio do...
6: O Sam é irresponsável, viu, Emílio?
3: O seu Eugênio da escolinha.
1: E eu vou falar uma coisa pra você. Você jogar...
3: Guido Palomba.
1: Você jogar tênis, ou talvez picobol. Eu nunca joguei picobol.
2: Vai jogar. A gente vai.
1: Mas... você tem que ter um parceiro que jogue parecido com você. Jogar com um parceiro ruim, essas coisas.
6: É verdade.
1: É horroroso.
2: É, muito.
1: Dá um ódio.
2: Eu falo pro Dani isso.
6: O Sammy joga com os aposentados.
3: Mas joga com a turma que não chama.
1: Mas vamos agora.
6: Bora. Para os convidados?
1: Para os convidados.
6: A convidada,
1: hoje
6: no caso.
1: Convidada, é uma convidada hoje.
6: Oh. Sensacional.
1: É sensacional?
6: Olha, ela é advogada e comunicadora, ou comunicóloga, compadre. Ela está na rede social, o nome dela é Camila Leite. Vai falar sobre política, economia e, por que não, o direito de uma forma simples e descomplicada. Estava dando uma breve análise na rede social dela, além da beleza e competência. Eu acho que ela pega algumas informações de lacradores. A turma que gosta de parecer muito bonito na rede social.
1: Quem? Todo mundo quer aparecer. Todos querem. Ninguém quer aparecer feio.
0: Isso é verdade.
6: Não, isso é uma verdade. Mas quando tem hipocrisia, igual o nosso Alba trouxe aqui o ator.
0: Sim.
6: Ele não trouxe o ator que
0: fala
6: bonito.
0: Se eu não me engano, o último que ela reagiu foi do Fabito.
6: Exatamente. Olha como você está atento.
1: Como é que é?
0: Eu trabalho com isso.
6: Fábio Porchat.
2: Ah, eu vi isso.
6: Foi dar uma entrevista no Flow Podcast. E ela faz aquele tal do react. Esta é uma competência da nossa convidada. Como ela manja de direito também, ela dá uma descomplicada em alguns assuntos. É isso. Camila Leite para vocês.
0: Uhum.
6: Fala sobre a Faria Lima, fala sobre os lacradores, sobre os artistas da Rede Globo. Ela tem um pensamento, obviamente, mais voltado para a direita. E você vai entender o que ela faz daqui a pouquinho. Tá bom?
1: É isso aí, Bichovski. Se você falou, está falado.
6: Você não vai se arrepender.
1: Então, daqui a pouquinho, aqui na nossa programação. E agora, começa o quadro?
6: Por favor.
1: Hoje mais cedo, hein?
4: Agora, resenha! Zuzu, resenha!
6: Oi! Tudo bem?
1: Tudo certo.
6: Tudo maravilha.
3: Boa tarde, Emílio.
1: Tudo Magic Click.
6: Magic Click.
1: Lembra disso?
6: Lembro.
1: Orra. Só os velhos entenderam.
6: Magic Click.
3: Ou o fogão.
6: Que beleza de Coscar, que também é da nossa época, né?
2: Que
6: beleza. Deixa eu fazer uma pergunta pra você. É, nossa, você me mandou uma mensagem ali, eu tenho uma dificuldade com a leitura.
3: É.
6: E a gente vai começar então a falar sobre agora ou é?
1: Não, não. Agora que ela estiver aqui.
6: Ah, tá, entendi.
1: Entendeu? Porque senão fica sem
6: Saquei.
1: Você entendeu?
6: Até que pena. Então que eu tinha entendido que a gente
2: perdeu agora. Já perdeu duas.
6: Mas tudo bem, notícias, tudo bem, já entendi. Mas vamos lá, vamos falar um pouco sobre as notícias. Foi dia dos pais ontem.
1: Você não tem notícias.
6: Não, não. O que você ganhou?
1: Eu tinha entendido
6: que debateríamos agora, mas tudo bem, obviamente a convidada vai falar sobre esse assunto político.
1: Monotema?
0: Vamos falar dos presentes.
6: Monoteta.
2: O tema da convidada.
6: Não.
0: Vamos falar dos presentes do compreendi. Dia dos Pais.
6: Ontem foi Dia dos Pais, um momento para a gente celebrar a família, a amizade, mas a gente tem um embate agora, né? Principalmente por causa do nosso STF, onde alguns que têm pais não podem visitá-los.
3: Ah, sim.
6: Até o caso Morgadão não é dessa forma.
3: É verdade,
6: né?
3: Não posso visitar meu pai.
6: Exato, teu pai não está aqui. Mas ontem o candidato, o Flávio Bolsonaro, compartilhou um vídeo muito emocionado nas redes sociais. Por quê, Albetá? Ele escreveu uma carta para papai,
0: certo.
6: O velho e bom Jair Bolsonaro. Ele tá lá, as imagens. E, infelizmente, papai. No Brasil, ele não pôde visitar o papai dele porque foi negada pelo ministro Alexandre de Moraes.
0: Como assim, meu?
6: Exatamente. A gente tem todo aquele impasse do STF e o Flávio tá expressando uma preocupação com... Primeiro, a saúde do pai dele, né, Jair? Não sei como você está.
5: Olha só, no tocante à saúde aí, estamos cuidando, tá certo? Quero agradecer a todos os doutores aí que tenham cuidado da minha pessoa. E no tocante à comunicação, a gente aí está vendo se de repente para campanha, já que eu não posso mandar carta, não posso me encontrar, estão pensando em sinal de fumaça. Já contratei o Marcelo D2 para ficar fazendo aí, sendo intérprete via fumaça, para a gente poder tocar aí para frente aí, tá certo? Forte abraço aí, tamo junto, valeu.
6: Agradeço as palavras do Jair. Mas então é isso, Flávio não pôde visitar o próprio pai, que é o ex-presidente Jair Bolsonaro.
0: Ué, teve justificativa, não?
6: Olha, na verdade é o seguinte, Guaré, a justificativa...
3: Porque ele quis...
6: É, exato.
3: Essa é a justificativa.
0: Então, eu queria ouvir isso dele.
3: Ah,
0: assim,
3: ok,
0: sabe?
3: Entendi.
0: Porque assim, mano, ano passado o Nardone saiu no Dia dos Pais.
3: Pois é.
6: Então.
3: Que coisa, hein?
0: Oh, pelo
3: que
0: amor de Deus.
3: Que coisa.
6: Né? Então, o que acontece é justamente isso.
1: É política.
6: É política. Gente. É. A gente sabe que é um momento onde a gente poderia ter, né, a parte democrática de os candidatos ou pré-candidatos poderem se expressar. O Jair Bolsonaro tem um capital político gigantesco. A gente sabe, sim, que ele colocou muita gente, né? Até você trouxe uma informação aqui, Emílio, que muitas pessoas que são pré-candidatos usam o sobrenome do Bolsonaro porque sabe que leva votos. Então, como é uma decisão que é política, a gente vai ficar neste impasse aqui no Brasil. É isso.
1: O Bolsonaro é o maior líder da direita.
3: Exatamente.
0: Total. Total. O cara não pode mandar nem carta.
1: Exatamente. Quem é o maior líder da direita? É o Jair Bolsonaro.
5: Eu agradeço.
1: Então... Ele tem que ficar
6: calado.
0: Fora do jogo.
1: Fora do jogo.
6: Calado.
0: A gente podia fazer uma pesquisa, né? Ver quantas pessoas estão usando o nome do Bolsonaro e quantas estão usando o nome do Lula.
6: Exato.
0: Só pra gente ver quem é que tá mais no hype.
6: É. Bom, voltando agora para a política e polêmicas na rede X ou X, tem um deputado norte-americano, o nome dele é Carlos Antônio Jiménez, não sei se vocês conhecem, mas ele é do Partido Republicano, e a gente sabe que o Partido Republicano é mais ligado, obviamente, com o Donald Trump. Só que ele publicou uma imagem nas redes sociais, que foi uma montagem, e aí foi polêmica, Alberto. Não sei se você viu, a gente sabe que teve o caso do Maduro, e agora ele sugere a prisão do presidente brasileiro Luiz Inácio Lula da Silva, comparando-o com o próprio Nicolás Maduro.
0: Mano, não, ele não fez isso.
6: É, a imagem, né? Você sabe que tem, nesse momento, né, ô Sammy, que a turma usa com muita inteligência artificial para fazer gracejos. Fez lá um gracejo e repara que ele também tem uma garrafa.
0: Repare bem.
6: Ah,
0: a imagem não é real.
6: Exato, a imagem não é real, mas é o presidente lá, um republicano que postou essa imagem.
2: Esse gracejo.
6: Fez esse gracejo e a postagem foi replicada também pelo Eduardo Bolsonaro, que é ex-deputado. E ele está cassado agora pelo STF por tentar impor sanções econômicas ao Brasil. Quando fala tentar impor, é a relação que ele lá do Paulo Figueiredo, foi na Casa Branca, Lei Magnitsky. Aliás, a Magnitsky volta ou não volta, né? Fez barulho, mas não aconteceu nada também. É. Mas dizem que pode dar coisas piores.
1: Pode voltar.
6: Pode voltar a qualquer
1: momento. E o Marcola?
6: O Marcola, Emílio, apelido Marcola.
1: Você viu até a Folha.
6: A Folha se rendeu ao Marcola e ao...
1: Não, a Folha...
2: Não se rendeu.
1: Se rendeu a notícia,
6: do Marcola.
1: Não. A Folha está falando que o Barba precisa explicar o Marcola.
6: Exato. O silêncio do Marcola.
1: É. O Marcola... Até a Folha. É. Até a Folha.
0: A própria Folha. Que chamávamos de foice de São Paulo.
6: É a relação, né?
1: Que e o Marcola? Você não traz nada do Marcola.
6: O Marcola... Olha, não faça isso.
0: O cara que era o pombo correio.
6: O cara que era o pombo correio do Lula.
2: É. Já tá com pouca notícia.
6: Se você fizer isso, Folha de São Paulo.
1: A Folha disse o seguinte: falou o seguinte: o Barba não pode passar pano pro Marcola.
6: Exato.
1: Precisa explicar os 250 pau.
0: Não é um empréstimo qualquer.
1: Ah lá, ó, tá aí. Isso. Ó. Tá aí, ó. Não é um empréstimo qualquer.
6: Exatamente.
1: Aquele dinheiro que você emprestou do seu sogro e não pagou.
6: Eu sempre paguei as pessoas.
2: Seu Enio nos contou.
6: Um dos maiores prazeres na vida é poder emprestar dinheiro para um amigo. É. E você sabe que você já me deu essa frase. E é verdade. Você perde o dinheiro e o amigo quando você empresta normalmente. Mas
1: por isso família... você é o genrinho querido.
6: Eu sou o genrinho querido.
2: E prefere o genro árabe do que ele.
6: Putz!
2: O outro é árabe. Você tem uma ideia.
6: Ô, Sam, você se comporta que eu tenho tanta coisa pra falar de você.
0: Que não é bom, você se empolgar hoje.
1: Não vamos.
2: Você tem que parar com
6: Eu vou começar com senhas. Você quer senhas?
1: Pera, não
6: vamos. Senha, tem cachorro.
1: Por favor.
6: Eu vou. Hoje é o momento que
0: tem que senha. Pode ser cachorro.
1: Nós estamos começando a semana.
0: Meu Deus, gente.
1: Em paz. Vamos ficar em paz.
6: Por favor, não me provoque.
0: Como eu amo esse programa.
2: Com aquela mania. É horrível.
1: Não, eu também acho. Mas chega, sem discussão isso. Aqui.
6: Não vamos, vamos seguir.
0: Marcola.
6: O Marcola é o seguinte, é aquela história. Qual o problema de emprestar dinheiro para o amigo? Essa foi a frase do presidente Lula. Só que o dinheiro que ele emprestou tem uma relação com toda a corrupção.
1: Com o lobista que roubou do INSS, que está em cana.
6: Sim. Qual o problema?
1: Esse é que é o negócio.
6: Exato.
0: Qual o problema, né?
1: Sabe, esse é que é o negócio.
6: É isso aí. O lobista, a lobista a Roberta Lussinger, que depois saiu, supostamente, que ela até tem relação com o próprio...
1: O careca.
6: Filho. É, o careca do INSS. Todo o entorno do Lulinha, para a turma realmente entender o que aconteceu, é o seguinte: Roberta Lussinger, junto com o careca do INSS, fizeram aí um acordo, na verdade, de interferência política com o Lulinha, porque quando você é filho do presidente, você tem um tráfico de influência. O filho do presidente faz você sentar com o presidente. Claro. E aí, Alberta, esse nome chama-se Fora da Agenda. Sim. Tiveram várias reuniões e encontros que precisavam ser explicados, inclusive esses 250 pau que foi emprestado pelo Marcola.
1: Dinheiro de pinga.
6: Para ele é dinheiro de pinga, para a gente é um dinheiro que faz a diferença lá na fila do INSS, pro velhinho que foi roubado, essa que é a verdade. Entre outros nomes horrorosos que a gente tem aqui, principalmente alguns juízes, a turma que a gente sabe que tem uma adega linda, mas na hora de pegar o dinheiro do velho que tá todo ferrado, não tem dó nenhum.
0: Vorcaro que não pode falar mais.
6: Isso.
0: Não pode mais.
1: Ó, quem tá aí, ó.
6: Putz, aí uma notícia boa.
1: Ó, quem acabou de chegar e é aquela história. Aqui o nosso querido Felipão, Felipe Félix. E é o seguinte, meu querido Felipe. Muita gente que tá nos ouvindo agora quer investir. Mas aí, essa pessoa não quer entrar num negócio em que você não entende. Porque diz a lenda Que sempre que você vai entrar num negócio, você paga para aprender. Exatamente. Então, eu quero que você explique agora, para quem está com dinheirinho, como é que investir no teu negócio, que parece ser muito bom. O que, que é o Loca Agora?
7: Boa. Prazer estar aqui novamente. A Loca Agora, Emílio, ela nasceu há 5 anos atrás de uma demanda do mercado. Antes da pandemia, o Brasil fazia 500 mil entregas por dia. Hoje, o Brasil faz mais de 25 milhões de entregas por dia. Então, essas empresas iFood, Mercado Livre, Kita, elas começaram a pagar muito bem para o motoboy.
1: Opa.
7: Então, hoje, o motoboy ele ganha 5, 6... Aqui em São Paulo, chega a ser 7 mil por mês. Só que os bancos não financiam motos para os motoboys.
1: Entendi.
7: Então, a maioria são negativados. Então, esse mercado de aluguel de motos é para comprar moto e alugar para as pessoas ganharem 5, 6, 7 mil, já que os bancos não financiam. E ali a gente começou um pouquinho antes da pandemia e já temos quase 20 mil motos alugadas hoje.
1: Caramba! A Loca Agora já tem 20 mil motos e o Brasil inteiro, as pessoas que estão nos acompanhando agora, podem entrar no teu negócio.
7: Exatamente. Hoje a gente prefere crescer com parceiros. Hoje, como que funciona a parceria? O meu investidor, ele compra o veículo é dele, o patrimônio é dele. Ele coloca nos meus galpões, nós temos 51 galpões hoje em 23 estados. Nós fazemos a operação e a gente cobra um royalties e ele fica ali com 70% do lucro. Entendi. Basicamente é isso. Então a gente prefere crescer dessa forma. Então o nosso investimento ele é seguro porque o veículo é do franqueado e a gente...
1: Ele tem a garantia do veículo.
7: Tem a garantia do veículo.
1: E como é que ele controla?
7: Hoje tem um aplicativo que ele acompanha tudo que acontece com a moto e com o motoboy, ele acompanha através desse aplicativo. O motoboy ele vai pagar o aluguel toda semana, porque o nosso aluguel é semanal, e vai o split, uma parte para o franqueado, uma parte para a gente.
1: Entendi. Legal, né? Me parece ser muito interessante.
7: Sim. Demais, Emílio. Porque demais.
8: Você já tem um modelo validado, né, Alok? Agora já existe um modelo validado.
7: Você tem noção, Emílio? O Brasil hoje tem 130 mil motos alugadas. Uma locadora de carro hoje no Brasil tem 700 mil carros alugados.
8: Olha só.
7: Você tem noção como é que está crescendo, né? Iniciando o nosso negócio.
8: Muito
7: agora
8: potencial.
7: Que o Brasil tem 130 mil motos alugadas, nosso mercado é quase 19 vezes menor do que o de carro ainda. Então
1: quer
7: tem
1: dizer,
7: muita coisa.
1: Tem muito mercado, tem muito que crescer ainda e é importante você saber a hora de entrar no negócio, né?
7: Eu falo que esse ano é o melhor, porque nos últimos 4 anos o meu público foi 100% motoboy. Esse ano, como a economia não está tão legal, eu comecei a ter um público do segundo emprego. A pessoa trabalha de manhã e de tarde e aluga minha moto à noite. Então, nunca tive esse público e esse ano, né, eu passei a ter. Tanto que a gente lançou nas redes sociais que julho foi o mês que eu mais aluguei moto na história. Nós alugamos quase 2.500 motos no Brasil.
1: Caramba, olha só. E quanto é que eu preciso para entrar? Você sempre faz uma promoção aqui para quem está nos acompanhando. Hoje, qual é a promoção que você vai fazer?
7: Emílio, hoje eu vou fazer uma coisa diferente.
1: Boa.
7: Hoje o brasileiro está com muito pé atrás, né? E com toda a razão na hora de fazer o investimento. Hoje a gente não vai vender a franquia. Nós vamos vender para ele um modelo teste. Tá? Nós vamos isentar ele da taxa de franquia. Ele não vai ser um franqueado. Tá? Ele vai comprar 3 motocicletas, nós vamos fazer a gestão para ele. Se ele gostar, depois ele toma a atitude de ser um franqueado, aí vai e paga a taxa de franquia, paga as coisas mais caras. Então
1: Entendi.
7: A gente vai fazer um teste para ele de 79 mil, a gente vai fazer por 69 mil.
8: Olô.
7: Uma coisa assim que é metade de um carro popular. Ele vai entrar no negócio, ele vai aprender, ele vai passar por todo o treinamento. Aí depois que ele gostar, ele vira franqueado. Cara.
1: Então vamos lá.
7: Vamos lá.
1: Porque quem está ouvindo a gente fala, porra, vou investir 69,
7: certo.
1: 70 pau no
7: isso,
1: negócio.
7: Isso.
1: Só que você vai explicar para ele direitinho como é que é esse novo esquema. Quem entra agora tem o QR Code que está na tela.
7: Certo. Exatamente.
1: Ou então você, pela internet, você que está no rádio agora, você pode entrar depois, que é o
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1: Isso. 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
7: Exatamente. Quem entrar no QR Code agora ou no site vai ganhar uma consultoria gratuita para ver se pode ser um investidor.
1: Tá.
7: Então, a minha equipe está esperando, vai fazer uma consultoria para ele hoje na parte da tarde. Ele foi aprovado, à noite tem uma live comigo hoje, 7h30 da noite, que eu vou dar essa condição. Será só hoje e amanhã essa condição de 3 motos. E uma dessas motos eu vou autorizar ele colocar na Espanha ou Portugal. Então ele vai poder ter um negócio na Europa.
8: Internacional. Ah,
1: já está na Espanha?
7: Já. Barcelona e em Portugal, Lisboa e Porto.
1: Ah, então, você já expandiu lá para a Europa.
7: Isso. Quem fizer hoje o cadastro, somente nesse QR Code do Pânico, uma das 3 motos, tá? E vai poder colocar Portugal ou Espanha.
8: Que legal.
7: Vai ser legal, vai ser legal. Receber em euro.
1: Pô, que bacana. Então, ó, essa oportunidade, você que está ouvindo a gente, pode ser... Pessoal que está fora do Brasil também pode entrar.
7: Pode, né?
1: Porque a gente tem audiência também nos Estados Unidos, tem audiência...
7: Opa. O Pânico foi um sucesso, né, Emílio? Foram quase 230 franquias que a gente vendeu pelo Pânico, sendo 80 delas moradores dos Estados Unidos.
8: Olha isso.
7: Olha, você vê, o cara mora lá nos Estados Unidos e faz a gestão aqui no Brasil.
8: O cara
7: nosso.
8: Investe fora e está aqui no Brasil.
1: Muito bem. Então, você tem mais alguma dúvida, Zuzi?
8: Sabe o que eu estava querendo saber? O processo de escala do teu negócio, porque estava aqui, né? O cara investe nessa moto, né? Nessa franquia, na verdade. Como é a escala?
7: Por que a gente está fazendo... ótima pergunta, viu, Zuzi? Por que a gente está fazendo 3 motos? Porque agora a gente tem parceria com o consórcio. Então, ele entra com 3 motos, ele vai ganhar o dinheiro dele. E as próximas motos, quando ele virar franqueado, ele pode fazer através de consórcio. Ele pode escalar sem precisar colocar aquele capital alto de 200 mil, 300 mil.
8: Ele não descapitaliza.
7: Não, hoje a gente tem parceria com as maiores empresas de consórcio do Brasil e tem como ele crescer através disso.
8: Muito bom, cara.
7: Isso. 3 motinhas, ele vai dar o dinheiro certinho dele pegar ali, crescer através de consórcio e escalar o negócio.
1: Felipe Banja, hein?
8: Não, o cara primeiro corajoso.
1: Agora, eu fiquei impressionado com o que vai crescer esse mercado, né? Porque a logística, a moto é o veículo que faz a logística aqui no Brasil, né?
7: Emílio, hoje somos 1 milhão e 600 mil entregadores. A expectativa do iFood, das grandes empresas, que nos próximos 3 anos a gente chega em 3 milhões e 200 mil entregadores no Brasil.
8: Caramba.
7: Algo absurdo, absurdo.
8: Olha o que quantidade que tem, né, de aplicativos. Você já
7: isso.
8: Viu aqui,
7: a Kita acabou Kita, de chegar, que é a maior do mundo.
8: Tem iFood, Rappi, tem muito... Demanda Amazon. Tem.
7: Isso demanda absurda.
8: Que é a coisa mais difícil, né? Você isso. Achar demanda para quem quer investir.
7: Demanda absurda. E assim, um negócio com a economia do jeito que está crescendo. Isso aí, para mim, é o maior diferencial, né? Não é tão linkado à economia brasileira.
1: Exatamente. A economia brasileira patinando e esse mercado crescendo. Porque...
8: É a sacada, né?
1: Exatamente. E aproveitar e fazer uma homenagem aos entregadores
8: do
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7: Show de bola. Obrigado,
1: valeu, garoto. Obrigado, Felipe. Obrigado. É isso aí.
8: Uma notícia boa.
1: Oi?
8: Uma notícia boa, né? Entre tantas ruins, vem um empreendedor brasileiro dar uma notícia boa aqui.
1: Olha, eu não quero mais rusgas aqui na...
8: Chega.
7: Não.
1: Chega de rusgas.
7: Não, sabe, a gente chama amizade fora do ar.
1: Não, você se comporta.
8: Apesar de ele ter vomitado.
1: Eu vou fazer o breakzinho. Vou fazer um break agora pro Reginaldo. Reginaldo também tá muito engraçado.
8: Tá, ele tá com as...
1: Vai lá, Reginaldinho, tá o braço break da rede.
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1: Só o que fundão, é a gente que sim. Paga. É. O fundão não é dinheiro dele. É dinheiro isso, nosso.
7: É isso.
1: Né? É o dinheiro nosso que tá lá para ele fazer a campanha.
7: Perfeito.
1: Dele.
7: Exatamente.
1: Você vai entrar lá e aí você vai, veja as empresas. Tem umas MS com nome e tal. Aí você entra nessa ME. E aí não existe aquilo. Aí você fala.
7: Que coisa estranha.
2: É uma empresa que é uma portinha, uma casinha, porque você pode ir no Google e ver. Isso é uma coisa legal. Vai no Google e olha a fachada das empresas. Você vai ver que é uma empresa que multiplica não sei quantos milhões e às vezes é uma portinha que muito, muito suspeito. Mas esse é o país, né, da impunidade.
7: Isso já viu.
1: Então antes de
7: votar.
1: De votar.
7: Repare
1: não
7: bem.
1: É?
7: Dá uma analisadinha.
1: Antes de você estar lá em São Manuel, tinha um candidato que falava assim: no momento em que nós estivermos na gabine indevassável, a gente vota em quem a gente quer.
7: É isso.
1: Então, no momento que você estiver na gabine indevassável, você vai saber que você vai votar num cara honesto, num cara que não vai te dar a volta.
7: Procure saber.

0: não, Emílio? Pode fazer igual o Paulo Betti. Procura votar no mais pobre.
1: Procura saber.
0: É, procure saber.
2: Não, não, às vezes não é o pobre, é o que luta pela classe. Não precisa ser pobre. É, no... O cara pode ser milionário, mas ele se ele tiver consciência de classe, aí você vota nele.
3: Mas a consciência é o rico contra o pobre. Então é o rico que quer ir.
2: Pois é, eu não consigo
3: entender. É o masoquista.
2: Na verdade, eu acho que ele tá se enveredando pela comédia aí.
1: Sim. Muito bem. Que mas agradável. Dito isso,
0: opa.
1: Isso é dos dois lados, viu, gente?
0: Exato. Sim.
4: Sem dúvida.
1: É os dois lados.
0: Exatamente.
1: Porque é o seguinte, a corrupção, quem reclama da corrupção aqui nesse país, normalmente é quem não participa isso. dela.
0: É isso aí.
1: É sempre essa conversa.
3: É quem paga a conta.
0: Exatamente. Quem aponta o dedo, né?
1: Então, procure bem saber aí, de um lado ou do outro, tem vagabundo pra tudo quanto é lado aqui nesse país.
0: Você tem toda a razão.
1: Então, procure saber.
0: É open bar de vagabundo.
1: Que você é responsável quando você vota também.
0: Boa.
1: Não é?
0: Toda a razão.
1: É isso aí. Isso e eu votei isso. muito mal na minha vida.
0: Eu tava fazendo uma reflexão.
1: Eu não sou exemplo pra ninguém.
0: Como a gente foi mal?
1: E outro dia eu puxei...
0: Os candidatos?
1: Puta
0: você que... Você se decepcionou com você mesmo.
1: Comigo mesmo.
0: Falou, nossa, como eu fui mal.
1: Muito mal. Muito mal. Muito mal.
0: O que que é pior? Você foi votar mal?
1: Votar mal!
0: É pior você votar mal e se arrepender ou não ir votar?
3: É verdade.
0: Porque tem muita gente que não quer
2: votar. Samidana, que não, fala assim... Ah, olha lá.
1: Não, eu nunca...
0: O que é pior?
3: Do país,
0: se exercer lá a cidadania, ter votado mal ou falar, não, eu não vou nem, eu vou viajar.
3: Vou sabe? Viajar, não, eu fui fazer festa, da parte da festa de
0: democracia. Você, a gente estava levantando
3: bicho,
0: a festa do cabelo tá lindo, maluco. Hein? Você está muito bonitão. A gente estava levantando essa pauta sobre a transparência e eu acho muito curioso, porque agora é importante também falar o nome, né, dos jornalistas, Igor Gadelha, lá do Metrópolis.
4: Muito certo? Bom.
0: Ele fez uma bela coluna e fala o seguinte: o presidente Lula, que passou nos últimos anos criticando a falta de transparência na gestão pública, certo. Ter utilizado a estrutura do Palácio do Planalto para promover uma rotina intensa de compromissos ocultos e agendas secretas em Brasília. Por que que o Gadelha está falando isso, Emílio? Porque se a bandeira é transparência, falar o que ele está fazendo, só para você ter uma ideia, a gente lembra do cafezinho. Vocês lembram do cafezinho?
1: Opa!
0: Foram tomar
2: mas
0: café.
2: Mas é claro.
0: Né? Nas últimas semanas, segundo essa reportagem, o petista realizou uma série de reuniões a portas fechadas e fora da agenda. Porque quando você coloca fora da agenda, só para trazer o que é fora da agenda, é... Teve reunião com o Vorcaro? Foi na agenda ou foi fora da agenda?
1: Isso.
0: Exato. Então você tem que
1: anunciar. É agenda oficial.
0: É agenda oficial. Você publica a agenda do presidente. Isso. Só que as agendas ocultas, aí foi fora da agenda, por exemplo, falar lá com o Guido Mantega e receber a turma do Vorcaro. Além disso, autoridades do judiciário. Quem são as autoridades do judiciário? São os caras que, né? Estão mandando e desmandando no Brasil. Se você,
1: você
0: chama para um café...
1: Você sabe...
0: Eu não estou sabendo.
1: Que no último jantar, quebraram um pau.
0: É mesmo?
4: Ah, é?
0: É verdade.
4: Ok.
0: Por quê? Não estão concordando?
1: Essa informação.
0: Procuro não tô sabendo.
2: Procura então, saber.
0: É... Se foi um quebra-pau, foi fora da agenda. Porque quebra você faz pau. Na agenda.
1: Na agenda não estava
0: quebra
1: escrito.
0: Quebra-pau no café. Podia... Agenda, quebra-pau, não teve. Mas, eu estou falando, Gueré, são representantes também internacionais. Exato. E aí vem uma história interessante.
4: Que coisa.
0: Você sabia que o Lula está tentando se reunir com o Vladimir Putin?
5: Com
0: o Putin. Segundo essa apuração do Igor Gadelha, faltou transparência porque envolveu um encontro direto com o assessor do líder russo Vladimir Putin.
4: Que coisa,
0: esse é mais um compromisso
1: mas diplomático. Mas é aquele lá.
0: Eu sei, mas a questão...
1: É aquele assessor lá.
0: É, o assessor.
1: Não, não é o Putin.
0: O assessor. É, então. Ele trabalha com quem? Com não, no açougue. Sei, ele trabalha na Rússia.
2: Trabalha no açougue.
0: Ele trabalha na Rússia.
2: Mas olha o jornalista grosso.
1: O Putin não pode sair da Rússia. Só pode ir lá para o Irã, lá
5: então,
1: para
5: Canadá. Por isso que ele mandou o cara, pô.
0: Mas quando vem levantar a bandeira do Lula Mandela que ele vai fazer as pazes, você sabe que, né, do outro lado, o Zelensky nunca ficou feliz com a relação do Lula nessa guerra.
2: Repare bem.
0: Ele falou muito mal do Lula. Você lembra da história que eles iam se resolver? Não resolveu. Mas então, fora da agenda, temos os ministros do STF, tem um encontro...
1: Tá confusa essa notícia.
0: Tá um pouquinho, é.
1: Eu não sei se é porque eu interferi tanto na sua notícia.
0: Foi, mas o resumo da notícia
1: acho
0: é o seguinte.
1: Ninguém entendeu
0: foi.
1: Nada.
0: Não, desculpa. Você vai entrar no comentário.
3: De novo.
0: Confuso, sobrinho, ou não confuso.
5: News.
0: Não, a notícia é, o Lula tá fazendo reuniões fora da agenda e falta transparência. Ponto.
2: Tá.
0: Tá entendido?
2: Entendido.
1: Ah, ele tá fazendo reuniões fora da agência.
0: Da agenda e falta transparência.
1: Isso é o Gadelha do
0: Metrópolis. O Igor Gadelha, que é competente, faz uma coluna lá no Metrópolis, disse isso. Por quê?
1: Você rouba também da nossa querida...
0: Eu roubo de todo mundo.
5: Malu Gaspar.
1: Não, não. Do Metrópolis também.
0: Metrópolis, Andréia.
1: Da?
0: Eu não sei,
1: Pavinato, mano.
0: Falou.
3: Pavinato
0: também.
1: Tá no Metrópolis.
0: Parabéns, Pavinato.
1: Que todo dia ela acompanha o Pânico pra ver quais são as
0: coisas que eu vou roubar?
1: Que a gente rouba dela.
0: Na verdade, é uma homenagem que eu faço.
2: Ela reposta
0: Danúzio pro Portal Danúzio.
1: Agora eu gostei que você falou do Gadelha.
0: Exato. Agora, a partir desse momento, o jornal dá nome aos jornalistas.
1: Ah, entendi.
3: Porque somente se errar.
0: Não, porque eu acho até feio.
5: Se a gente for processado, a gente já repassa.
0: Isso. Tudo lá na coluna da Malu Gaspar, do caso do Banco Master. Aliás, traz o trago atualizações do Banco Master para vocês. Mudou o advogado, Daniel Bialski, que eu conheço.
1: O advogado agora quer fazer outra delação.
0: É, ele quer se encontrar com o André Mendonça.
1: É.
0: Daniel Bialski, eu e o Sammy conhecemos ele. Ele pegou o caso para resolver. E agora, José, ele quer se encontrar com o ministro, o André Mendonça, que é relator do caso.
1: Certo?
0: Você sabe que várias vezes que tentaram encontro com o André Mendonça foi por água abaixo. Não rolou esse encontro.
2: Por quê?
0: Porque a delação...
1: Ele quer fazer uma delação seletiva.
0: Exato.
1: Aí ele falou, não
0: quero vou, seletiva. Não. O que é delação seletiva? É quando vaza um áudio só de um candidato.
2: Só de um lado.
0: Parte. Exato.
2: Ou fala tudo.
5: Quer subtrair alguns nomes.
1: Você conta o que interessa.
0: Você conta o que interessa.
3: Não, o que você sabe que eles já pegaram, provavelmente.
0: Isso.
5: Ou seja, aí falar de um lado.
3: Não quero também.
0: Sim. Você gosta de suíças, por exemplo?
5: Porra!
0: Mulheres da Suíça?
1: Putz, mas isso é
2: mulheres
1: fofoca.
2: Da Suíça. Não.
3: Tem prova.
1: É, isso é fofoca.
0: Não, tá
1: cê,
0: bom.
1: É que você gosta de fofoca.
0: Eu não gosto de fofoca. O jornalismo ele é baseado numa informação.
5: É roubando, né?
0: Pode ser fofoca ou pode ser
5: na Sônia Abrão.
0: Mulheres de Suíça.
2: Mulheres da Suíça.
1: Suíça, astronauta. Isso tudo é fofoca.
5: Astronauta.
0: Astronauta, não sei se é fofoca.
5: Astronauta tem até vídeo, pô.
3: Caramba,
1: eu sei, mas é fofoca nesse caso.
0: Então tomar um uísque lá na Inglaterra foi fofoca?
1: Não, não. Eu tô dizendo o seguinte. Eu tô dizendo a coisa em si, a importância.
5: Claro.
1: Esse negócio das mulheres...
5: Coldplay.
1: Isso é fofoca.
5: Isso deixa, faz o negócio parecer mais leve.
1: É,
5: né?
1: Lógico.
5: Fica um negócio mais de entretenimento, mais de zoeira.
0: É que eu acho interessante. Um dos acordos da delação é devolver o dinheiro, que não é pouco, né? Parece 50 bi, 60 bi, cada hora é um valor, né?
3: A questão é saber qual o valor do dinheiro todo.
0: Exato. Sim.
3: Esse 50 bi pode ser só uma parte.
0: Sem compreender.
1: Deixa eu te falar.
3: Sabe que
1: deixa
3: é o
1: eu te
3: todo.
1: Falar. Isso aí, Zuckerman, queridos ouvintes.
0: Vamos lá.
1: Nunca teve tanta gente envolvida.
0: Exato.
1: É gente da direita, gente da esquerda, é gente do Banco Central, é gente do Judiciário, é todo mundo ali, ó.
0: Certo.
1: Querendo o dinheiro do cara, porque o cara apareceu.
0: Opa.
1: Dando dinheiro à vontade.
0: Opa.
1: Quem quer dinheiro? Lembra que ele jogava
2: bem na minha hora, ele foi preso.
1: E aí, droga. É o seguinte,
3: bem na nossa
1: e aí, é o seguinte, e a gente quer saber... Quem são essas pessoas? O Brasil inteiro quer saber.
0: Bem
1: quem está envolvido nessa história? É isso que a gente quer saber do Vorkaro.
0: Perfeito. Sim.
1: Agora, se vão deixar isso acontecer,
0: duvido.
1: Aí já tem que virar para a página 2.
0: É outra coisa. Principalmente no ano eleitoral. Onde
1: aí
0: vários,
1: é outra coisa.
0: São vários
1: aí
0: poderosos
1: é coisa,
0: que estão envolvidos de todos os lados. Porque, como você falou, o banqueiro tinha dinheiro, todo mundo tinha interesse em fazer negócio com o banqueiro, até a gente saber que tem envolvimento também de corrupção
2: coisa
0: nesse
2: errada,
0: lugar.
2: Né?
0: Fora você investir.
1: Corrupção, a gente sabe que o Brasil é campeão mundial de corrupção.
0: Opa. Ninguém ganha da gente.
1: Medalha ninguém ganha
0: de
1: da ouro. Gente. Só que a gente pelo quer saber isso. Agora o nome dessas pessoas.
0: Sim.
1: E quem sabe é o Vorkaro.
0: É exato. Ele.
1: Tinha o cara lá, até o Sicário.
0: Sicário.
2: Isso aí foi
0: o Sicário.
2: Subiu.
1: O Sicário desapareceu.
2: O Sicário subiu.
0: Sumiu.
1: Só essa história aí é cabeluda.
0: Não, isso aí, ó, Alba, você que gosta tanto de séries e filmes.
5: Não, isso aí é fantástico.
0: Não tenho dúvida que vai sair a série.
5: E vocês lembram de uma coisa, desse caso do Sicário, que a polícia falou assim, não, a gente tem imagem.
0: Exato, até hoje.
5: Então as imagens vão sair. Até hoje, nada.
0: Bom. É isso.
1: Chega,
0: isso.
1: Né?
0: Chega. Boa. Obrigado. Boa jornal... segunda pra você. Jornal fraco. Tinha as notícias boas, mas a gente deixou pra ficar muito melhor, você sabe por quê.
1: Tá, por quê? Né?
0: Porque daqui a pouco a gente tem uma convidada especial.
1: Boa. Ah, sim.
0: Né? E aí ela vai analisar coisas fantásticas.
1: Porque você tem mania...
0: Não é mania.
1: De, diminuir a entrevista.
0: Eu? Você acha que eu quero mais espaço para entrevistada?
1: Claro.
0: Eu quero ter mais destaque do que...
1: Aí, entrevistado.
5: Ele quer derrubar
0: o... Só teve 30 minutos.
5: Desde pequeno ele é assim.
1: Aí o entrevistado chega aqui e não tem o que falar.
3: Tem.
1: É. Aí fala, e aí, não sei o que. Não, mas isso eu já falei.
0: Foi muito rápido.
3: Eu já perguntei o Santos.
0: Então hoje eu não vou roubar espaço de ninguém.
5: Desde pequeno ele é assim.
2: Desde a época que tinha sobrancelha.
0: Só para finalizar, falta a sobrancelha, mas aqui a gente tem muito carinho. Na verdade.
2: Isso aí.
0: O Neymar pode ir pro time do Messi.
5: Inter Miami.
0: Só isso que eu falo.
5: Pode.
0: Inter Miami.
3: Não quer, ele não quer cair.
2: Pode ir pra qualquer um.
5: Você, tá, não, você falou 2027. Pode, está permitindo?
1: Peraí, gente, peraí. Vamos agora para ele, o nosso professor. Solte a vinheta.

0: movimento do país, mantendo o arcabouço fiscal. O Tom aparece nos trechos citados numa referência ao Flávio Bolsonaro. Ele fala o seguinte: rejeitamos a visão daqueles que aceitam com servilismo a renúncia à soberania nacional em nome de alinhamentos automáticos e ideologias fracassadas. E o texto justifica a virada de discurso pela política comercial. Ou seja, o PT assinala que, por causa de pelo menos 3 ondas de tarifaço impostas pelos Estados Unidos, ele se viu obrigado a adotar medidas para proteger as empresas.
1: Oh,
0: a plataforma do PT prega a política econômica, olha que perigo, sem qualquer tipo de subordinação estratégica. Aí eles falam de 13 eixos, eles falam de investimentos das Forças Armadas como importante, e o plano retoma a criação do Ministério da Segurança Pública, que tira a Polícia Federal da pasta da Justiça.
1: Mais um ministério.
0: É. Mais um gasto.
1: Isso.
0: Vale dizer também que o plano, né? Vale dizer também que o plano já constava isso em 2022 e nunca saiu do papel.
2: Mas promessa.
0: Também falam em execução penal para o enfrentamento do crime organizado, mas não detalhou nada. E, por fim, ele registra que o programa... vale registrar que o programa não fala nada de combate à corrupção, não cita o caso Master, não cita o INSS, não cita nada disso. Ou seja, o que eles estão tentando fazer?
1: Cortar imposto?
0: Não, pelo contrário. O que eles querem fazer é o protecionismo tarifário. Ou seja, você proibir, né, deixar mais caro importação, vai ficar tudo mais caro para a gente, para beneficiar os empresários brasileiros, que muitas vezes são amigos.
2: Cadê o Paulo Betti?
0: Ou seja,
1: os empresários brasileiros já estão todos no Paraguai, meu amigo.
0: Não, mas os que
1: pouco
0: são
1: picaramulas,
0: são os amigos dele, governo.
1: Pouco, sobrou pouquíssimo aqui. O que sobrou aqui? Você viu a Fujitsu vai embora? Vai todo mundo embora. Todo mundo fechando, pô.
0: E você viu que eles falam de arcabouço como se tivesse dado certo. O arcabouço foi uma das piores coisas já feitas. Não cumprem o arcabouço. Ficam fazendo pedaladas para tentar jogar em outras
1: coisas. Você viu o Haddad ontem no debate?
0: Eu fiquei um pouco com vergonha e desliguei.
1: O Haddad, cara, ele foi o homem que comandou a economia nesse país.
3: É isso aí.
1: Quando eu fiquei assistindo aqui, falou, eu falei...
0: Não é à toa.
1: Mas me dava uma dor aqui no coração. Eu falei, meu Deus do céu.
0: Eu parei de ver por causa disso.
1: Ele comandou a economia, a gente está...
3: Tava na mão dele.
1: Por isso que a turma tá desse jeito.
2: Exato.
1: Né? Dividindo pizza em 6 parcelas.
0: E você sabe que ele fala das Forças Armadas, não sei o que lá. Porque agora é hora de agradar todo mundo, que é voto. As Forças Armadas sofreram um bloqueio durante o governo Lula atual de 446 milhões, falando que não tinha dinheiro. Então, é a hora que as pessoas precisam contrastar com os dados.
1: O que mais, professor?
0: Ah, essa o Alba me pediu da Paramount. Só que você vai gostar.
1: Putz.
0: Olha lá. Uma aula de negociação sob pressão regulatória.
1: Certo.
0: Se liga.
1: Vamos lá.
0: A Paramount Skydance concordou em assinar contrato com as principais redes de cinema, garantindo lançar 30 filmes por ano, caso liberem a aquisição com a Warner Bros. Discovery. São acordos de 3 anos oferecidos à AMC Entertainment e à Regal Cinemas, que é do grupo Cineworld. São as duas maiores redes de cinema do mundo e elas exigem uma exibição exclusiva no cinema por pelo menos 45 dias. Então, filme lá, cinema, 45 dias. Depois, para ir para o streaming, precisa botar 90 dias.
1: Certo.
0: Você tem 45 dias de cinema,
1: certo.
0: Depois mais 45 vai pro streaming. Tem um detalhe jurídico e que importa. O CEO, que é o David Ellison, já dizia isso em público. Mas o compromisso agora por escrito impede que ele mude de ideia depois, porque tem penalidade em caso de descumprimento. Aí eu te pergunto, Alba, Emílio, quem quiser participar.
2: Vamos lá.
0: Você acha que deveria voltar a isso? Porque o cinema reclama o seguinte, Emílio. Ele fala assim, ó, ninguém vê filme, porque o cara lança, depois logo depois está no streaming. Eu acho que o streaming é muito maior que o cinema, no sentido de distribuição, e que devia ir pro streaming direto, se isso for mais rentável. Porque qual que é o sentido de ficar privilegiando o cinema? Aqui é só para agradar

0: o regulador, né?
1: É, você tem alguns filmes que o próprio público escolhe que vai ao cinema. Filme de super-herói, por exemplo, do Nolan, A Odisseia. O público, sim, o público escolhe.
0: Mas aí
1: o público está, ele escolhe o filme pra ir ver no cinema, entendeu?
0: Aí é uma regulação.
2: Não, que mas eles é qualquer, como qualquer entretenimento. Futebol, às vezes, você prefere assistir em casa, aí quando é um jogo importante, você vai assistir.
0: Sim, mas estão criando uma espécie de regulação.
2: Né? Não, eu sei, mas realmente não precisa disso. É verificar o que vai render e o que não vai render e pronto, é mercado, pô.
0: Boa.
1: Mas essa regulamentação aí vai ser ruim, com certeza.
0: Vai ser ruim, é claro que vai ser.
2: Regulamentoso.
0: Ruim. E a terceira é o seguinte, não sei se vocês viram, a CNC divulgou o endividamento. 82% das famílias brasileiras fecharam julho com algum tipo de dívida, Emílio. É o maior patamar da série histórica da PEIC pelo sexto mês consecutivo. A pesquisa foi feita com 18 famílias, 18 mil famílias. Em junho eram 81,6%. Para você ver como subiu, em julho do ano passado era 78. Então a gente teve uma alta aí de mais de 3,5 pontos percentuais nos últimos 12 meses. A inadimplência, que são famílias com contas em atraso, está marginalmente igual. Ficou em 29,8%, estava 29,9%. E o atraso médio caiu para 64 dias. A família hoje compromete quase 30% do orçamento com dívidas. E o prazo médio das dívidas é 7,2 meses. E o cartão de crédito é o grande vilão. Ou seja, estamos indo para o buraco, você vê o endividamento aumentando, você vê que as famílias não estão conseguindo consumir. Esse gasto das famílias não é gasto de compra de bens como imóveis ou até automóveis, é gasto de sobrevivência. E eu diria que não deixa de ser um imposto sobre o pobre, porque o pobre, o que acontece? Ele não consegue comprar à vista. Aí vem a taxa de juros, que é fruto de um governo gastador, e não consegue pagar. Ou seja,
3: a turma divide e vai acumulando dívida e não sai do buraco.
0: Mas uma hora não consegue mais consumir, né?
3: Agora veja só a derrocada do cinema. Por isso que ninguém vai. Nos anos de 47 até 49, anos 40, começo dos anos 50, os Estados Unidos tinham 90 milhões de espectadores por semana.
0: Por semana.
3: 90 milhões,
0: caramba,
3: de pessoas.
0: Muita gente. Mas eu diria que o streaming hoje, nos Estados Unidos, deve ser maior que isso. Ou seja, esquece a mídia que vai ser... Esquece a distribuição. As pessoas veem muito mais filmes hoje do que antes.
3: Sem
0: a
3: dúvida.
0: Produção de filme nunca foi tão grande no mundo.
3: Ah, mas muito abacaxi, né?
0: Tudo bem, mas assim, o mercado...
3: 99%
0: abacaxi. Mas o mercado
3: abacaxi
0: aumentou muito, Emílio. Foi bom pro mercado os streamings. Distribuiu, você tem acesso à informação. Antes não tinha YouTube, não tinha tantos canais a cabo, não tinha tantas séries. Então, eu vejo isso como positivo.
3: Muito bem. Foi?
0: Foi.
3: Ó o NAC aí, ó.
0: Boa.
3: Hoje eu comecei a tomar meu NAC.
0: Opa. NACzinho.
3: Já tomei 2 comprimidos.
2: Pela manhã,
3: são 2 cápsulas por dia. Eu quero ver se acaba com a minha rinite. Se acabar com a minha rinite, eu vou fazer propaganda. Se não acabar com a rinite, eu vou ficar quieto.
2: Justo.
3: É uma decisão que eu tomei, que ó, esse produto é o seguinte. Isso aqui é top do... É a última geração de novidade no suplemento.
2: Certo.
3: Só se fala no NAC.
2: É.
3: Nos Estados Unidos, todo mundo falando do NAC e tal, isso aqui. Aí é pra quê? Teoricamente, a gente vai envelhecendo. Isso aqui dá um gás. Não é? Dá um gás em várias coisas, no fígado e tal.
0: No fígado, sistema respiratório.
3: Isso aí.
2: Limpeza.
3: Eu vou usar, porque o que a gente fez antes foi o quê?
2: Magnésio.
3: Magnésio.
2: Certo.
3: O magnésio, vocês falaram que você ia dormir bem.
2: Isso.
3: E eu tô dormindo, sonho toda noite. É uma loucura.
2: É muito
3: bom. O magnésio deu uma mudada na minha vida.
2: Boa.
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3: E diz que isso aqui é muito bom pro pulmão.
0: Sim. Todos...
3: Era um medicamento para isso, né?
0: Até 2018
3: então
0: era
3: conta,
0: medicamento.
3: Então conta a história do NAC.
2: Qual que é?
0: Até 2018 era medicamento.
2: Tá.
0: A Anvisa mudou para suplemento.
3: Tá.
4: E essa diferença de suplemento é que o medicamento você usa só quando está doente.
3: Isso.
4: Depois para de usar.
3: Isso, isso.
4: O suplemento não, você continua o uso constante. E ele faz uma limpeza, o doutor, aquele médico, o doutor Sandro, que esteve aqui, ele tem até um vídeo dele que a gente gostaria de passar. Oh. Tá...
3: Ah, é?
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3: Então passa aí, vamos passa o vídeo, doutor.
5: Bonitão. Você sabia que existe uma molécula poderosa, essencial para o seu corpo, mas que ela vai se esgotando com o tempo? Ela pode ser a chave para você respirar melhor, proteger o seu fígado e viver com mais longevidade. Eu tô falando do NAC, o precursor direto da glutationa, o antioxidante mais potente do seu organismo. Se você sente o desgaste do dia a dia ou quer dar aquela destravada na sua capacidade respiratória, o NAC age afinando o muco, limpando os brônquios e fazendo a verdadeira faxina profunda nas células pulmonares. Mas não para por aí. O seu fígado é o principal filtro do seu corpo, sobrecarregado com toxinas, poluição e pelo estresse diário. O NAC fornece exatamente os nutrientes que seu fígado precisa para neutralizar esses danos com máxima eficiência, devolvendo sua energia, disposição e também clareza mental. Então, menos inflamação sistêmica, menos oxidação celular, mais juventude e mais longevidade real. Cuidar das suas células hoje é garantir autonomia, vitalidade e bem-estar para todos os seus anos. Conhecimento sobre a nossa própria biologia é a ferramenta mais poderosa do autocuidado. E você, já conheceu o poder do NAC? 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
3: Tá bom, doutor.
2: Muito, viu,
3: muito bem. Dito isso... doutor falou, fala bonito, doutor.
2: Fala, e claro.
3: Porque o que, que os caras estão fazendo? Eles estão fazendo a pesquisa, essa tal da glutationa.
2: Certo.
3: E é o seguinte, as pesquisas, eles começaram a pesquisar esse medicamento. 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
4: 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Ele vai dissolvendo, principalmente aqui nos seios da face, que chama essa parte, região do nariz. 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É horrível quando tem muito muco. E esse NAC, ele tem esse poder de fazer esse derretimento do muco. É impressionante como expectora. 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
3: Então,
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4: É
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3: solte a vinheta. Manda a vinheta, por favor.
6: Programa de hoje. Uma advogada muito craque na comunicação digital.
7: Este esquerdismo identitário é uma doença.
6: A mulher domina a arte de explicar sem complicar. Nada de juridiquês, nem enrolação.
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6: Muitos aplausos para Camila Leite.
3: Ó, a Camila aí, gente. No Instagram, @ Camila Leite. Leitem.
8: É, Leite M.
3: Leitem. @ Camila Leitem. Leite M.
2: Tá bem.
3: Certo?
2: Tá bom.
8: Certíssimo.
3: Diga, dona Camila, como é que
8: Boa
3: está?
8: Boa tarde.
3: Como é que está? Tudo tranquilo?
8: Que prazer, que alegria.
3: Tudo certo ou não?
8: Tudo
3: Estamos
8: certo.
3: Estamos aqui acompanhando política.
8: É, olha, estar nessa bancada hoje de ídolos de uma vida inteira.
3: Obrigado. Não fala assim.
2: Fica arrogante.
8: Denuncia um pouco
3: senão,
8: a minha idade.
2: Obrigado.
3: Mas... porque senão a gente perde a humildade.
8: Pode perder.
3: A gente fica arrogante.
8: Eu tô me sentindo intimidada aqui hoje, inclusive.
3: Inclusive, nós tivemos em Minas Gerais...
9: É verdade.
3: Dois companheiros...
2: Ah, sim.
3: Dois companheiros desta bancada,
2: certo,
3: se degladiando por
8: verdade.
3: Causa
8: Foi
3: da
8: triste.
3: Política.
4: Foi muito triste.
3: Amigo. Ele... Comíamos,
9: sim,
3: na Dirce,
9: certo.
3: Dividíamos,
0: sim, lanches,
3: sim, a conta
9: radialista
0: frequentemente
3: da Dirce. Pessoas muito queridas.
9: O nosso grande.
3: Vocês viram ou não?
9: Não vi.
2: Tá falando dele.
8: Tá falando do William,
0: e do Marco Antônio. William Traveco
3: e... Chamavam de Traveco à vontade.
2: William Traveco e Marco Antônio Tosta.
8: Ele trabalhava aqui na Jovem Pan. Eu tinha me esquecido disso.
9: Sim. Andava de moto.
2: Era um coleguinha.
8: Mas o Marco Antônio saiu bem, né?
3: Pera lá. Trabalhávamos juntos. Opa. De mãos dadas.
9: Sempre.
3: Aí... Olha a arrogância. Solte aí.
10: Deixa eu ver. Qual é o orçamento do Estado de Minas Gerais para o ano de 2027?
11: Não, eu não estou entendendo. Isso aqui é uma sabatina para governador ou para Senado?
10: Não, para o Senado. Eu tô aqui. Sabe por que eu estou falando? Presta atenção. Porque assim, nós temos o Propag. E eu quero entender a sua visão do Estado de Minas Gerais.
11: William,
10: porque
11: você está você tá com pergunta.
10: Você é apontado, ouça, você é apontado como o influencer bolsonarista, que é um forasteiro no Estado de Minas Gerais.
11: Que é doutor em direito constitucional e que entende de legislação, o único a criticar o Supremo nesse mar de abuso de poder, nesse ciclo de abuso de poder. Poder que parece não acabar, é um negócio de outro mundo.
10: Você
11: isso.
10: Você é apontado outra como coisa. Influencer que está vindo para Minas Gerais. Não, por mim.
11: Da sua
10: Marco.
11: Boca.
10: Não, Marco, você sabe.
11: Quem falou isso?
10: Que é a oposição. Ela
3: veja,
10: vai te atacar.
3: Veja, veja, Camila. Não é? Isso aconteceu com, na sua vida, já aconteceu assim na sua vida, de ter um parceiro. Eles andavam abraçados.
9: De moto, junto. Andava de scooter. Andava de garupa.
3: Scooter. De moto. O careca.
9: É verdade.
2: Sim.
9: É
2: o William.
9: Motociclista.
3: O careca.
0: Sim. Dançava.
9: É puta Harley Davidson que ele tinha,
8: velho. Mas é Emílio.
3: Pera lá, pera lá. Você não tá entendendo.
9: É.
3: Você não tá entendendo.
9: Calma.
3: O careca que vocês estão vendo, Harley Davidson. Quem ia na garupa?
2: Era o Superman agarradinho.
8: Isso eu não sabia.
3: Olha aí, ó. Que avanço.
0: Agora eles pegavam na rosca, na academia, rosca solta.
2: Agora,
0: peso
2: agora, agora é forasteiro.
9: Malhavam juntos.
8: É. Bom, outro. Por acaso, eu sou amiga do Marco Antônio Costa, a gente já organizou alguns eventos.
3: O careca chamava ele de Tosta e eu te chamava de Traveco e eles não. Eles nunca brigaram.
9: Eu cantando. Spice Girl.
8: O que, que a política faz com as pessoas. Mas eu estive aqui no Pânico em 2023, não na bancada, claro, mas eu vim acompanhando o Marcel Van Hatten na ocasião. Eu estava organizando, inclusive junto com o Marco, um jantar para em homenagem ao Marcel e ao professor Ives Gandra. E na época o tema já era central ali, já era as liberdades ameaçadas pelo judiciário. Naquela época, na nossa ingenuidade, a gente imaginava que era o ápice dos abusos do judiciário e jamais escalaria tanto como escalou. A gente subestimou um pouco a capacidade desse pessoal. E eu acho muito digno assim, quem se aventura a ir para a política e justamente para enfrentar essa guerra, essa batalha, né, que é hoje a batalha mais importante do Senado, é justamente colocar um freio, resgatar o sistema de freios e contrapesos ali entre judiciário, executivo e legislativo. Porque o que ocorre hoje... Bom, eu tenho uma veia bem liberal, para não dizer libertária, né? Eu tenho uma descrença enorme em relação ao Estado, um desprezo em relação ao Estado. Eu acredito que se a gente conseguisse passar mais essa mensagem, é o que eu tento no meu Instagram, mostrar que o inimigo não é o patrão, não é o empresário, não é o capitalismo, é justamente o Estado, para quem a gente trabalha 5 meses por ano para pagar imposto.
3: Então, mas se o Estado der prosperidade para a população...
8: Não dá, Emílio.
3: Mas se ele der, ele vai ficar eternamente servindo ao Estado. É o que acontece na China.
9: O Xi Jinping.
8: O que acontece?
3: O Xi Jinping não deixa ninguém falar nada.
9: Isso,
3: na China
9: isso.
3: Você tem que ficar quieto o tempo inteiro. Porém, a população está
9: feliz.
3: Prosperidade.
9: Segurança.
3: E aí fala o seguinte, enquanto você der... Agora...
8: Mas na China existe livre mercado. Não existe...
3: Não, não,
8: existe...
3: Eu sei, mas é um
8: não
3: partido.
8: Não existe liberdade política.
3: Eu sei, mas é partido
8: não
3: único.
8: Não existe liberdade
3: é partido
8: política.
3: Único, partido sim, comunista, sim. Certo? Partido único, partido comunista.
2: Partidão!
3: Mas as pessoas têm prosperidade. Elas veem uma melhoria
8: sim,
3: na China.
8: Sim.
3: Então, enquanto tiver a melhoria, a população fala, opa,
2: tá bom.
3: Tá bom pra mim.
8: Ainda que não tenham liberdade plena de expressão e tal. Mas aqui no Brasil, o que acontece? A gente tem um judiciário que nos custa 145 bilhões ao ano. Então, sendo que 1 bilhão é para o STF.
3: Sim, aqui tem uma turma que sequestra tudo que a gente produz na forma de imposto e tem essa vida nababesca.
8: Exato.
3: E a população nunca tem absolutamente nada. Esse é que é o problema do
8: Brasil.
3: Esse
8: é o problema. E aí eu acho que a gente tem que tentar ir substituindo essa mentalidade paternalista que ainda existe, que o Estado vai salvar e vai ser o papaizão ali, para essa mentalidade mesmo do protagonismo individual. Eu trago muitas ideias, alguns chavões assim da doutrina liberal, do tipo imposto é roubo, não há nada que o Estado lhe dê de graça que não tenha te tirado antes. O Estado nada mais é do que uma gangue, como é que é a frase do Mises? Uma gangue de ladrões em larga escala. Então, se a sociedade começa a entender que a real guerra é sociedade versus máquina estatal, ao invés dessa furada de debate de gênero, de mulher contra homem, de gay contra hétero, de negro contra branco. Então, a luta, isso aí é uma distração que o progressismo, infelizmente, conseguiu. Ele conseguiu implantar na mente das pessoas. Porque a moral progressista, ela tem como fio condutor ali a emoção, a dor alheia, algo absolutamente subjetivo. Então, o que a nossa sociedade foi fazendo? Foi deixando a razão, a racionalidade em segundo plano e elevando a emoção, a possibilidade de ofensa, os pobres coitados, as vítimas da sociedade, pessoas que estão à margem da sociedade, precisam ser protegidas a todo custo. Por que o Estado quer isso? Não é porque ele é empático. É porque esse é um discurso muito sedutor. É o discurso de que eles são esses promotores da justiça social que nunca chega.
12: Nunca devolve para a sociedade o que promete.
8: E não é através de política pública que isso chega, na verdade, né? Eu acho que assim, existem já leis, inclusive, para garantir combate à misoginia. Tudo isso já existe. A gente não precisa de mais leis. A gente precisa de leis que sejam efetivamente aplicadas. Então, se tem muito feminicídio, é preciso que o sujeito não saia na audiência de custódia.
12: Perfeito. Entende? Então, seja mais rígido as leis.
8: Claro. O tanto de lei, a profusão de lei que a gente tem. Então, essa ideia, eu tenho assim, um incômodo profundo em relação a esse progressismo. Porque eu percebo que a sociedade se tornou assim, uma espécie de um bando de zumbi.
3: Você fala identitário?
8: Zumbi.
3: Os identitários? Tudo, o Alba que gosta.
12: Eu gosto.
9: Os Wolks.
12: É a vida dele.
3: O
12: Rambo da varanda.
1: Estudar. Eu gosto de estudar por que essa turma está pensando assim. Mas eu queria perguntar para você, que a gente viu lá, você cobre bastante os artistas, né? O próprio Wagner Moura.
12: Ele
9: tá no grupo, ele tá no grupo.
3: Ele quer conversar. Eu sabia que ele ia
12: apaixonar.
3: Ele não ia deixar.
12: Ele sabe o vinho que o Wagner
13: Moura. Eu achei, eu falei, mas hoje ele não fala
4: do Wagner Moura. É o bingo do Alba.
1: Não, mas eu só quero, eu vou chegar num ponto só.
12: Vamos lá.
1: Porque ele falou que quer conversar com a direita. Você acha que a direita tá tendo mais espaço do que tinha, por exemplo, há uns 5 anos atrás?
8: Sim. Eu acho que sim, as redes sociais trouxeram isso, mas a gente está muito longe de ganhar essa guerra cultural, porque eles ocuparam imprensa, ocuparam a mídia, as artes, as universidades, o judiciário recentemente. Gente, outro dia saiu uma decisão, vocês devem ter acompanhado aquele caso do Henri Borel.
1: Ah, sim.
8: A mãe, cúmplice, partícipe, comprovado nos autos, a juíza me perdoa, anistia, sei lá o nome correto no direito penal, porque ela é uma vítima do patriarcado, porque essa mulher já foi excessivamente massacrada pela cultura patriarcal.
4: Ela tem então, direito de descontar isso, na criança. Entendi.
8: E isso, Sami, já acontece no judiciário há muito tempo. A doutrina progressista, ela tomou conta do judiciário. Então, a gente precisa frear isso. Então, como o socialismo, assim, ele deixou de ser... não há socialização de meios de produção, a gente sabe disso. Mas o socialismo está nisso hoje em dia. Esse conceito de oprimido e opressor, depois que acabou a guerra entre burguesia e proletariado, eles passaram a usar esse conceito em todas as camadas da sociedade. Então é o que eu disse, sempre vai ter uma minoria ali para ser protegida, para ser resgatada. Eles não querem emancipar essas pessoas, querem oferecer migalhas ali, e isso toca no coração. E a direita tem o quê? A direita tem a racionalidade, tem a defesa da liberdade, que não passa na corrente sanguínea. A gente tem que... A liberdade nunca está a uma geração de distância do seu fim. Toda geração tem que reconquistar a liberdade. Estamos perdendo. No mínimo, 8 anos aí com esse inquérito de fake news, por exemplo. Né? Então, é sempre em fatias.
12: Então, mas não existe uma ferramenta que a esquerda usa muito da subjetividade na lei, porque pode parecer muito bonito, né, o discurso, mas quando você vai lá, ela acaba passando uma lei, porque ela não tem transparência nem clareza. Pode ser misoginia, pode ser a história das big techs. Como que combate esse tipo de...
8: A misoginia, por exemplo, eu desci a lenha, entendeu? Eu sou de direita, mas eu critico quando é preciso. Então, assim, essa PL da misoginia, vários senadores aprovaram.
3: Todos.
8: Foram todos mesmo. E eu até recebi
3: porque
8: alguns...
3: Porque todos querem o voto feminino.
14: Exato, todo
8: porque
14: mundo quer ficar bonito.
8: Porque eles têm medo de serem cancelados, não, eles não, querem
14: votar, mas aí
8: eles
14: querem ganhar eleição.
3: Querem o voto feminino.
8: É verdade. E isso me incomoda profundamente. Então, o debate não pode ser esse, né? O debate, ele está num âmbito que, se a gente não cortar esse mal pela raiz, que já persiste há muitos... A gente tem que tirar o chapéu, né, para esses progressistas que conseguiram o que a direita nunca conseguiu, né? Então, transformar um discurso, porque eles arrogaram para si a pauta da justiça social, né? Então, a gente não consegue chamar essas pessoas assim para colocar a bola no chão e falar: esse não é o problema do Brasil. A Dani Marques veio aqui e falou.
3: A Dani veio aqui. A Dani é a Dani é da liberdade econômica.
8: É, sim,
3: porque é a única liberdade que você tem. Quando você tem dinheiro, se todo mundo tivesse dinheiro igual, que seria uma justiça social mesmo.
8: Que não acontece.
14: Exatamente. Todo mundo sem dinheiro.
3: Todo mundo sem dinheiro.
8: Acontece o socialismo igual às pessoas na miséria.
3: Para que serve o dinheiro?
12: Poder mandar alguém calar a boca, você ter sua liberdade.
8: É para dar conforto.
3: O dinheiro te dá três coisas. Ele te dá liberdade, dá segurança e te dá diversão.
12: Oh, delícia.
3: Quem é que não quer liberdade, segurança e diversão?
12: Quem?
3: Todo mundo. Só que o papai dos pobres, que vai dar isso...
14: Sem fazer nada.
3: Tá de um lado. Do outro, o cara fala, você vai ter que trabalhar para ter isso. Para que lado você vai? Se eu fosse mulher, eu só ia votar em quem vota misoginia. Pra que eu vou votar no outro? O cara que vai me proteger?
14: Mais ou menos.
3: Se eu chegar aqui e falar, cala a boca. Como é que é? Man interrupt. Vou mandar você pra cadeia. Você não vai votar nesse cara? Você vai votar em quem?
14: Não, mas o empresário vai parar de contratar mulher.
3: Você entendeu?
14: Vai parar de contratar mulher.
8: Vai haver um receio de contratar a mulher. E a PL é muito ruim, né? Os conceitos são muito amplos, são muito subjetivos.
3: Sim, mas pensa comigo. Você vai votar em quê? Em quem promete que vai te dar uma picanha?
12: Opa.
3: Ou quem diz que você vai ter que trabalhar que nem um condenado para comprar aquela base?
8: É verdade.
3: Aquela base
12: é boa,
3: 160 pau.
12: A base é boa.
3: Aquela base bonita.
14: Bonita.
3: É uma base.
12: Gordura amarela.
3: Quando você olha a base, ela é marmorizada. Nossa. Aí o cara pega. Você olha e fala. Ele fala: não, essa aí eu vou te dar.
14: Saudade.
3: Eu vou te dar uma base e uma cervejinha. E vou te dar.
12: No finalzinho
3: também.
12: Você trabalha mesmo.
3: Eu vou te dar uma farofinha de ovos. Nossa.
12: Vinagre.
8: Mas ele já caiu em descrédito.
3: Quem
8: esse
3: você
8: discurso,
3: vai votar?
8: Né? Esse
3: aí que tá.
8: Ele perdeu isso.
3: Lembre-se que a gente tem muito otário no Brasil.
14: Tem,
12: muito.
8: Esse é um problema, né?
14: As
8: pessoas que continuam votando são essas que recebem os auxílios, né? E, então, assim, eu acho que esse debate sobre, por exemplo, a dívida pública, né, que a Dani trouxe, o percentual da dívida pública em relação ao PIB, que é um absurdo, já aumentou 10% desde o governo Bolsonaro com a pandemia até agora, tudo isso é relevante. Mas eu acho que esse aspecto moral precisa ser enfrentado. Eu estava num evento da Acton Institute, que é um instituto que o Salim Matar, meu conterrâneo,
3: o careca. O Salim pulou do cavalo.
12: Pulou.
3: O Salim ficou um mês.
12: Ele ficou de saco cheio.
8: Não, eu vou te falar o que ele fez.
3: Pulou do cavalo.
8: O Salim tem esse problema porque ele é liberal também, então é difícil você acreditar na máquina. Mas ele tentou. Mas ele tem ele é admirável e o que ele faz hoje é o seguinte: além do que ele já, né, construiu na iniciativa privada, hoje ele dedica grande parte do seu tempo para combater essa uma espécie de guerra cultural também na economia com os institutos. Então, ele tem o Instituto de Formação de Líderes, que eu sou também uma apoiadora, tem o Instituto Liberal, e essa Acton Institute, que eu estava essa semana numa palestra, o Paulo Guedes falou uma coisa muito interessante, que foi o seguinte: os liberais foram muito importantes e são muito importantes para trazer o debate econômico, mas o momento é dos conservadores. O momento é desse tsunami de conservadores, porque ele não falou isso, mas a minha conclusão é o seguinte: esse pêndulo foi tão para a esquerda que, se a gente não tiver uma contrapartida também muito significativa em termos de bússola moral, em termos de até mesmo religião, sabe? Porque a esquerda, ela demoniza a religião porque eles sabem que...
3: Mais ou menos na época da eleição.
13: Na eleição, eles vão lá tomar hóstia.
3: Não. Na eleição.
8: Eles vão até pra igreja rezar.
3: Eu tenho que fazer um break? Eles rezam.
13: Toma hóstia.
3: E rezam com fé.
2: Sim, bonitinho. Só nessa...
3: O canhoteiro, de verdade, em dois momentos ele reza, ele tem Deus no coração. A primeira é quando o avião vai cair. E a segunda... é na hora do voto.
8: É verdade.
3: Aí ele reza bonito. Eu vou fazer o break agora do Reginaldo com esta presença encantadora, que é a Camila Leite, que está aqui com a gente. Camila Leite M nas redes sociais. Vai lá, Reginaldinho.
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7: Eles querem dar entrevista e não
3: aceitam. Mas é o poder,
7: aceitam,
3: né, Camila? Opa.
7: Sem dúvida, mas eles é não poder. Aceitam ser colocados sob escrutínio da sociedade.
3: Eu sei, mas quando você assume o poder é uma delícia.
10: Você é intocável.
3: É uma
7: São
3: delícia.
7: Intocáveis. Imagina só um
3: Imagina
7: FF,
3: você ter um poder desse.
10: Uma caneta, pode falar o que
7: por
10: quiser.
7: Isso que eu acho que todo o Estado tem que ser o mais enxuto possível. A gente vai ter um STF em 2030, se Deus quiser não teremos, mas se a esquerda ganhar, com sete ministros indicados pelo Lula, dos 11.
10: Sete
7: de 11.
10: Vai ficar mais difícil.
7: Então, eu acho que hoje, eu sou muito contra esse negócio de voto emocionado, a ideia de que você precisa gostar de um candidato é muito equivocada.
3: Mas
7: servidores.
3: É assim que a gente vota.
10: Assim, mas a turma pensa assim.
3: Não, não é que pensa. Todos nós, quando vamos votar, votamos com emoção. É. Ninguém vota.
10: Não avalia, não avalia.
3: Vote com a razão. Ninguém
7: isso
3: faz
7: tem
3: isso.
7: Que acabar.
10: Não faz a conta.
3: Não é, a gente vota com os nossos valores, com o nosso conceito do mundo. Você tem um conceito do mundo, esse cara mostrou pra você, falar, ó, eu sou o cara que tá pensando igual a você. Você fala, opa, é esse.
10: Me identifico.
3: Vai lá e
7: Sim.
3: E dá santinho dele. Esse que é o bom.
7: Sim, mas,
3: mas é assim. É humano, porra. É do ser humano.
7: Eu concordo. Eu acho que não é só no Brasil, não. É no mundo, né? Isso é no
3: claro,
7: mundo.
3: É do ser humano.
7: É do ser humano. Mas eu acho que hoje a gente tá numa é um momento muito singular. São vários candidatos de direita, eu acho que vai dissipar ali os votos no primeiro turno, mas no segundo turno tem que a racionalidade tem que prevalecer e
3: o Calango, hein? O Calango sempre aparece no momento que você fala.
10: Falando é possível. Tá calor, né? Tá calor, o cara aparece.
3: Você é de Minas, né? Você é do sul de Minas?
7: Não, eu sou de BH, da capital.
3: BH, não, BH. Lá pra cima, lá em quase na Bahia.
7: Calango.
3: Lá tem Calango.
7: Tem.
3: O Calango é o seguinte, você fala, cadê o Calango? O Calango morreu. Morreu o Calango? Do nada ele
10: sai andando. Correndo. Num cacete.
3: Num puta cacete.
10: Fala, meu
3: você
10: Deus.
3: O Calango. Não tava morto o Calango? Não, não, é o Calango.
7: É um escondido. Bom retrato, da, é um bom
3: Calango,
7: retrato
3: filha. Calango, Camilinha.
7: É verdade.
3: Calango é terrível.
10: Highlander.
3: Ah, é Highlander.
10: É a cascadura.
3: Exatamente. E o você viu o debate aqui ou não?
7: O Tachad?
3: Você viu o Haddad?
10: Ah, viu?
7: Deu vergonha, né?
3: Que deu, põe lá o Haddad.
10: Tadinho, mano.
3: Você ficou chateado?
7: Eu também tive dificuldade.
11: Não, eu fiquei constrangido. Como economista,
3: você vota em Minas, né? Você vota em Minas?
7: Sim, voto em Minas. Eu moro em Minas, né? Eu venho aqui a trabalho, mas minha família tá
10: você
7: lá.
10: Você não é uma forasteira.
7: É.
10: Forasteira.
7: Sou forasteira aqui.
3: Muito bem.
10: Debate?
3: O que você quer saber? O que você quer ver? Pois não, pergunta.
10: Não, vou fazer a pergunta aqui.
3: Deixa eu fazer a pergunta.
10: Porque assim, a gente tá falando das eleições aqui, porque e a gente citou a questão das mulheres, né? De ter a misoginia, de ter o voto das mulheres. Por que, na sua opinião, as mulheres têm essa tendência no progressismo?
7: Eu não sei se isso é verdade, se as mulheres têm uma tendência para o progressismo. Eu eu acho que isso é, infelizmente, o discurso, ele atingiu a massa. As pessoas deixaram de ter capacidade de desenvolver senso crítico em relação às coisas, entende? Então, muitas vezes, hoje, o discurso está tão permeando tanto o ambiente em todos os lugares que você se sente, às vezes, inibida de dar a sua opinião. Você fica nessa espiral de silêncio, porque se você falar deste tema... Você vai ser...
3: Mas isso é na rede social.
7: Não, eu acho que não, Emílio. Eu
3: acho que é. Na vida,
12: no café?
3: É, na vida, a turma
12: boteco,
3: fala de
12: no
3: tudo.
12: No metrô,
3: no
12: ninguém...
3: boteco.
7: Não sei, não.
3: Pô,
7: sei. Eu acho que ficou esse politicamente correto, tá insuportável. Entendeu? O humor, por exemplo, vocês podem falar melhor do que eu. Não existe mais humor, porque para o progressista... O humor tem que ser limpinho, higienizado.
0: Não
7: e sempre,
0: graça,
7: a vida inteira, o que foi matéria-prima do humor? É a hipérbole,
0: tudo.
7: É a caricatura, é o absurdo, é a desgraça humana. Sempre foi. Aí a gente chega no absurdo hoje de o Léo Lins ser o algoz, porque ele faz uma piada ácida,
12: certo.
7: Que tem milhões de pessoas que gostam de escutar e se identificam. E os que cometem os reais crimes, essa mãe do Henri Borel, por exemplo, é desculpada. E a culpa sabe de quem que é, Emílio? É nossa. Sabe por quê? Porque o progressismo, ele desloca a responsabilidade individual e torna a responsabilidade coletiva. O que essa juíza fez foi dizer o seguinte: a culpa é do patriarcado. A culpa é dessa sociedade que oprime tanto essa mulher. Então, a responsabilidade que é individual daquela cidadã, que é uma monstra, ela passa a ser nossa, porque torna-se coletiva e abstrata. Isso, pra mim, isso é uma histeria coletiva, assim, num grau que às vezes eu fico olhando, assim, pras pessoas e eu falo, será que vale a pena esse debate? Virou um zumbi já, tá convertido num grau que a gente não consegue trazer a pessoa pra razão mais, sabe? Então, eu sou bem impaciente em relação a isso, sabe? Assim, eu acho um mimimi insuportável, tenho muita dificuldade de ter serenidade para debater com esse tipo de pessoa que traz essa demanda o tempo inteiro. É muito chato.
3: Sim, mas eu acho que o Brasil se tornou mais civilizatório. Vou te dar um exemplo. Faixa de pedestres.
0: Sim.
3: Se eu pegar 20, 30 anos atrás, ninguém respeitava faixa de pedestre. Outro dia eu estava analisando o trânsito na rua. As pessoas estão muito mais civilizadas no trânsito do que eram há 30 anos atrás. Isso foi algo bom para a sociedade, ou não?
7: Ordem, ordem.
3: Não é?
7: Ordem
3: então,
7: é maravilhoso.
3: Sim, mas eu acho que isso é um fator civilizatório.
7: Ele prega desordem, permissividade.
3: Eu acho que as pessoas não têm muito conceito de cidadão. Ninguém se sente
7: Verdade.
3: Muito cidadão no Brasil. Porque
7: Verdade.
3: É tanta roubalheira, é tanta
7: Verdade.
3: Autoridade te roubando, é tanto cara te fiscalizando.
0: O tempo
3: todo. O tempo inteiro. Que o brasileiro arrumou um jeito
12: Opa.
3: De se virar e dar um jeito em tudo. Ainda mais você vendo agora... O Brasil sendo cooptado por uma classe muito grande. O próprio Vorcaro.
7: Sim.
3: Não tem partido.
7: Meu conterrâneo.
3: Não tem partido.
12: Não tem bandeira.
3: Não tem instituição.
7: Não tem
3: nada.
0: Joga com
3: é
0: as duas.
3: Todo mundo
0: tem
3: ali
0: dinheiro.
3: Naquele esquema.
12: Opa.
3: Todo mundo pegando o seu quinhão aqui, botando no bolso, ficando quieto e fazendo um discurso bonito. Seja pro lado do progressista, sou pai dos pobres, seja pro lado do outro que, olha, temos que fazer um país com liberdades amplas, o caramba. É todo mundo roubando gostosamente.
12: Tá tudo dominado.
7: Isso é verdade.
12: Tudo.
3: Essa é que é a grande verdade e que o grande povão que está trabalhando, que não é de uma bolha ou de outra, sente.
7: Uhum.
3: Então o cara fala, quer saber? Eu não sou cidadão disso aí. Eu não me sinto cidadão dessa palhaçada.
12: Faz parte.
3: Isso é que eu vejo os caras que trabalham, a maioria das
7: Sim.
3: pessoas, e são esses caras... Esses caras que vão decidir o Brasil.
7: É verdade.
3: Porque as bolhas, elas já estão definidas.
7: Sim,
3: tem
12: sempre.
3: Tem o cara aí, o cara do meio, tanto é que o Lula vai buscar voto lá e o Flávio Bolsonaro vai buscar voto.
7: Claro.
3: São os dois ali.
12: Os indecisos.
3: Os dois ali vai buscar voto dessa turma. E aí que tá. E agora?
12: Os moderados.
1: Os 30 milhões.
3: Os 30 milhões.
7: São 30
3: os 30 milhões,
7: milhões
3: que estão ali.
7: É com esse pessoal que a gente precisa conversar.
3: Isso aí, então.
7: Né? É com esse
3: são
7: pessoal.
3: Essas pessoas que são que é o fiel da balança nessa conta.
7: Mas é muito preocupante, porque o Sam até estava trazendo, eu estava na salinha de espera, a questão dessa nova. uma legislação que o Lula fala da soberania, né?
0: Ah, sim, não, é a proposta do partido registrado no TSE.
7: Pois bem, piorou então, né?
3: É o programa de governo.
0: É o plano de governo.
3: Isso.
7: Então, assim, tudo do PT vem muito embalado nessa fumaça aí da virtude e tal, só que sempre tem uma censura no meio. As pessoas hoje, elas estão numa tranquilidade muito grande em expor seu espírito censor. Você já percebeu isso? As pessoas pedem a cabeça dos outros, assim, na rede social, com uma facilidade por pensamento divergente, que foi, em última instância, o que levou à morte do Charlie Kirk. Porque quem pede a cabeça do indivíduo na rede social é um pulo para pedir para que ele deixe de existir na vida real, né?
3: Assim, que é o cancelamento.
7: Não, né? O cancelamento é diferente, Emílio, porque o cancelamento, eu acho que o boicote faz parte do jogo, faz parte do livre mercado, e eu sou favorável a isso. Agora, você pedir, derrubem a rede desse cara, ele não pode falar isso. Ele pode falar o que ele quiser, a liberdade de expressão ela tem que ser ampla. O efeito colateral da liberdade de expressão é a possibilidade de ofensa? É. Já tem mecanismo para resolver isso no nosso ordenamento, né? Você pode processar calúnia, injúria, difamação. Agora, o silêncio forçado sempre vem por um burocrata. E ele sempre quer calar um lado só. Sim. Então, a sociedade hoje está achando tranquilo pedir censura. Está tudo normal.
12: Se acostumou.
7: Isso não existia há algum tempo atrás.
3: É, eu sei, mas essa censura que vocês falam é só quem tem voz pública. Sim. Essa censura, e aí que está o negócio de falar de censura, essa censura não chega na pessoa normal, na grande maioria da população. Quem tem voz pública e quem tem seguidor, quem é o cara bonitão desses, sei lá, Twitter lá,
12: Instagram,
3: essa bagaça, esse cara está censurado.
12: Mas e o lance do Discord que serve para todo mundo? Vamos tirar do ar uma plataforma.
3: Não, eu sei, Gordão, não estou falando disso. Eu também sou contra a censura. Eu sou contra a censura.
12: Mas começa desse jeitinho.
3: Eu sei. Eu sou contra a censura de toda maneira. O que eu estou dizendo é o seguinte: as pessoas normais. Que não tem voz pública, não sente isso na pele.
12: Não está no dia a dia.
3: A única coisa que ela sente é no mercado.
12: Isso,
3: é
12: inflação.
3: É no mercado, é falar, eu estou mais pobre todo dia. Agora, esse negócio de censura, de liberdade, o povão não bate.
7: Não, eu acho que.
3: Isso aí pode ficar falando, não vai bater, não.
7: É, isso já é para um outro público mesmo, mas é porque aí a informação não chega para eles, né?
3: Porque
7: a partir
3: é bolha.
7: Do momento que a gente está censurado, a gente não consegue falar com essas pessoas. E aí fica essa hegemonia aí de pensamento de que só vale o que o outro lado fala. Mas eu concordo com você. Eu acho que o problema hoje maior, assim, que chega, que fura todas as bolhas, é o problema econômico, o poder de compra que acabou, isso, né? Aí. Em qualquer lugar que você vai, você não... Não sei, você vai numa farmácia, você não consegue gastar menos do que você...
3: É a pizza
7: parcelada.
3: Em 6 parcelas.
7: No iFood. Então, eu acho que quando... Na Dilma foi assim, né? Mexeu no bolso e a população foi pra rua na época.
3: A Dilma é uma querida, né?
7: Nossa senhora.
3: A Dilma é uma querida.
7: Saudade, né?
12: Saudade dos Dilmona.
3: Cara, fizeram a Dilma cantando com o cara do aquele que do SBT, pô, a Dilma cantando Águas de Março. Vocês viram isso ou não?
12: Não,
3: puta,
12: é
3: coisa mais legal.
0: A IA
3: não, fizeram.
12: Não.
3: A Dilma.
12: Juntaram, não, no Fantástico.
3: É a Dilma e o Chaves.
12: Chaves.
7: Ah, maravilhoso, não vi,
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3: Põe a imagem.
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1: tudo.
3: Não tem imagem?
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2: canseira. É isso aí, nós sofre, mas nós goza. Camila Leite, muito obrigado por você ter vindo, muito prazer,
3: prazer
2: conhecer.
3: Prazer foi todo meu.
2: Apareça sempre que quiser. A rede social dela, da Camila, tá aí, ó. Camila Leite M. Tem até o selinho azul pra você seguir.
3: Eu posso contar uma novidade?
2: Lógico, conte o que você quiser.
3: Aproveitar essa audiência maravilhosa, gigantesca. Será que a gente bateu a Globo hoje? Talvez, né? Bom, a gente vai começar, eu e a Bela Falcone, uma amiga maravilhosa que vocês conhecem. A gente vai começar um podcast. A gente começou as gravações essa semana. E vai ser um espaço em que a gente pretende furar a bolha, sabe, Alba? Porque a gente vai falar de tudo.
4: Se precisar furar o bolo, é um gado.
3: Não é só de política. Então a gente vai falar, vai permear ali a política, sim, mas a gente vai falar do universo feminino.
2: Boa.
5: Show.
3: Falar de entretenimento. Sim. Então a gente já tem convidados maravilhosos, Samer Age, Mônica Salgado, Dani Marques, GK. Então,
2: boa.
3: É uma turma ótima que a gente está começando. E
2: como é que vai chamar?
3: Vai chamar Chora no Banho.
2: Chora no Banho.
3: Gostou?
5: Chora no Banho.
6: Você faz isso.
4: Eu faço.
2: Gostoso, hein?
3: E a gente está começando a trabalhar as mídias sociais, ainda não tem, então vocês podem me seguir, a gente vai divulgar tudo por lá.
2: Então, ó, segue aí a Camila, @CamilaLeiteM, que tem novidade. Reginaldo, o nosso break, por favor.
5: João.

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0: começar a encher o saco, começar com palhaçada, com brincadeira, acabou. Fica na sua. Pode crer, não deixa meu saco, não.
1: O programa tá só começando e você com a gente na maior e melhor rede de rádios do Brasil. Tamo juntasso, o Pânico nem encerrou aqui, velho. Caramba, os caras já mandaram pra nós direto, tá bom. Planetinha DJ, começando a nossa segundona e você é super convidado e convidada a fazer parte desse programaço com a gente que só tem gente maluca. Você quer ser mais um, mais uma? Fica à vontade. 11 99411 8221.
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3: Seus clientes nem dizem não, eles apenas fogem e você nem percebe. Sabe por quê? Porque antes mesmo de abrir a boca, você já ativa um bloqueio mental no cérebro do cliente que faz com que ele saia da conversa. Isso acontece porque as pessoas odeiam se sentir persuadidas, manipuladas. O cérebro dele se defende automaticamente quando percebem que você está tentando tomar uma decisão. Normalmente uma finalização de venda, uma oferta. Agora aqui vai a parte mais bizarra. Os melhores vendedores não convencem. Eles fazem o cliente se convencer sozinho. Se você ainda está perdendo vendas sem entender o motivo, clique no botão abaixo e descubra como virar esse jogo agora. 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

ajuda a recuperar, senhor, esses 300 reais que eu gastei na balada sexta e sábado. Eu postei tanta foto, senhor, com uísque, com Red Bull, com as bichinhas descendo até o chão. Me tire dessa vida, senhor, que isso não é vida de ninguém, não.

0: Não, peraí. Eu quero saber quem que é o diacho desse caramba que tá botando essa buzina aí. Não é assim não, rapaz. Você acha que você tá onde, tá louco? Vamos ouvir aqui, vai, meu filho.
1: E aí, Mangaba? Salve, salve, meu amigo. Sorocaba nas pistas.
0: Aê.
1: Ar gelado, caiu a temperatura.
0: Olha só.
1: Quero escutar uma das antigas, White Horse. Pode ser, amigão?
0: Vamos lá. Sucesso. Mas caiu a temperatura em vários lugares do Brasil, né? Que loucura essa mudança de tempo também, te falar. Vai.
2: Fala, Mangabinha, beleza? Ei. JC de Porto Feliz. Tudo bem, Pazinha? Cara, Pazinha, são 23 anos que eu ouço você, hein? Venho seguindo você, hein, Pazinha? Desde a época do e-mail do Planeta DJ, hein? Faz tempo. E eu sei que você já tocou essa aqui também. Então separa aí. Hoje pode.
0: O quê?
2: Latino, festa no AP.
0: Rapaz!
2: Separa aí, Pazinha, separa. Senão vamos de DJ Tiesto.
0: Caraca, velho, do nada um festa no AP. Tá bom, que legal, gostei. Vai,
3: fala. Boa tarde, meu DJ. Jesus,
0: nossa
3: senhora. Mangaba.
0: Opa!
3: Boa tarde, DJ Pazinha.
0: Menino.
3: Planeta DJ Jovem Pan, a número 1 do Brasil.
0: Boa, garotão, é o Armando de Belém, Rafael Silva também do Espírito Santo, Júlio de Penápolis, Marcos da Moca. É uma galera que tá sempre com a gente aí, né? Danilson de Itapemirim, Edivaldo de Surubim, muita gente com a gente também. Quer mandar seu áudio? Quer contar sua historinha? Contar como é que foi o seu Dia dos Pais? Conta pra nós, 11994118221.
4: Boa tarde, tudo bem? Leandro aqui de Valparaíso, Goiás, falando. Mangaba, quero mandar um abraço pro DJ Pazinha. Cara, o programa de sábado foi pauleira.
0: Pô, que legal.
4: Cara, hein? Que programa top. Fazia tempo que não ouvi um Planeta DJ igual o de sábado.
0: Aí sim.
4: Um abraço aí pra todo mundo aí.
0: Sucesso,
4: outra coisa, o programa fica aumentando horário, hein? Uma hora é pouco.
0: Ah, é? Tá bom, legal, bom saber. Obrigado pela sintonia sempre. Essa é a sua Jovem Pan.
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1: Rapaz do céu, pelo amor de Deus. Vamos ouvir os ouvintes então.
2: Fala, Mangaba. Mário aqui de Boston. Tá difícil, hein?
1: O que tá difícil?
2: Você não coloca o nosso áudio aí nem pro decreto, hein?
1: Pronto. Começou.
2: Pô, vou ter que esperar o Alex voltar aí das férias.
1: Você tá falando, rapaz? Olha aí, ó.
2: Mas enfim, não. O programa tá 10.
1: Tá aí.
2: Dei palinha, hein? Tô arrebentando.
1: Pazinha arrebentando.
2: Um abraço pra nós aqui em Boston.
1: Obrigado, meu parceiro. E que horas são em Boston, hein? Manda pra nós aí, eu não faço ideia. O pessoal tá mandando mensagem irritada, que é muita gente, peraí.
3: Fala, parceiro, beleza? Juarez de Blumenau aqui, primeira vez participando. Ó, toca um vintage com um feat da Jorge aí pra nós, slow motion. Faz essa frente aí, valeu, um abraço.
1: Sucesso, menino!
4: Boa tarde, DJ Mangaba, aqui é o Juninho de Caratinga, Minas Gerais. Cara, você só toca pauleira, hein? Não tem nem como pedir música.

0: menino bom demais. É, se a sua Jovem Pan Planeta DJ nessa segundona, 10 de agosto, você com a gente aí mandando mensagem, mandando ver, pedindo sua música e contando pra gente como é que foi o seu domingão do Dia dos Pais, né? É, papai.
1: Ah, papai.
0: Boa tarde, aqui é o Mauro de Vaiporã. Toca aí Espresso, Sabrina Carpenter. A gente tá sempre tocando, viu, amigão? Obrigado pelo seu pedido. Manda mensagem, vai.
2: Boa tarde, Mangaba. Aqui é Humberto Soares de BH.
0: Opa!
2: Eu queria ouvir nessa segunda-feira. Eu queria ouvir...
0: O menino.
2: DJ Alok.
0: O Aloquinho passou aqui já, hein?
3: Fala, Mangaba, meu amigo, beleza? Igor Abadie, aqui de Sorocaba. Cara, pra gente começar a semana bem, no agito mesmo, toca aí pra gente alguma da Lasgo.
0: Putz, olha, Lasgo, apitando aqui, bom, hein? Muito bom,
3: beleza?
0: Muito bom.
3: Valeu, Mangaba, Jovem Pan número 1.
0: É isso, meu parceiro, meu querido. Obrigado você que tá enviando mensagem, você que tá na sintonia, no carro, no seu caminhão. Ô, meu povo bonito. É, manda sua mensagem, fica à vontade. Esse é o Planetão DJ pra você na semana.

0: chega a tocar sua música inteira, mas já são 3 horas aqui pelo horário de Brasília. A gente tem que encerrar, que senão os afiliados ficam doidos. Ótima semana pra você. Planeta DJ volta amanhã, tá bom? Fica na paz, boa semana. E a gente vai trocando uma ideia. Oh, peraí, peraí. Oh, oh, oh, oh, oh, oh, oh, oh, oh, oh.
1: Isso. Doce, doce como mel. Planet D.

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1: 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Ótima semana, excelente segunda-feira para você que tá aí curtindo no rádio ou nos apps, sempre na sintonia. Tá ligado aqui na Jovem Pan 94,1. Classe especial. Eu sou Luciane Chiodi, vamos abrir a hora com Doja Cat, Say So.

0: misturando disco, pop e soul. Justin Timberlake, Can't Stop the Feeling, super sucesso lá de 2016, trilha sonora do filme animado Trolls e que estreou no topo da parada da Billboard Hot 100 e ainda concorreu ao Oscar de melhor canção original. Justin Timberlake colocando todo mundo pra dançar em plena segunda-feira aqui na Tarde da Pan. Teve também Taylor Swift, Opa Light, Seu Jorge, Amiga da Minha Mulher, Tate McRae Greedy e Doja Cat, Say So. E aí, tá curtindo? Vamos que vamos, hein? Só tem música boa. Já já, depois do intervalo, trago mais sucessos, mais novidades e tem clássicos. E você também pode escolher a sua música preferida pra tocar aqui na Número 1 do Brasil. Manda sua mensagem pro WhatsApp 47990194 ou pelas redes sociais @JovemPanItajaí. Vamos todo mundo curtir muita música boa, emanar boas energias pra começar bem a semana aqui na Pan.
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0: Jovem Pan é Tyrone Sivers, clássica de 2002 do Audioslave, Like a Stone. Teve também o som da Katy Perry, Roar e Tyler Water. Tem muito mais, já depois do intervalo. Aproveita enquanto isso para dar uma conferida no que tá rolando lá nas redes sociais. Tem sempre muita coisa legal para você saber no arroba Jovem Pan Itajaí. 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

0: chegada a nova voz da Soul Music britânica, Olivia Jean Menainid, aqui na Tarde da Pan. Teve também The Weeknd com Ariana Grande, Save Your Tears, Calvin Harris e Sam Smith, Promises. Também Drake, Hotline Bling e esse grande sucesso lá de 1999. Gente, parece que foi ontem que a gente estava ali vendo, inclusive participando dos shows do Charlie Brown Jr. Faixa do álbum Preço Curto, Prazo Longo, Zóio de Lula. Essa música chegou ao primeiro lugar nas rádios de todo o Brasil e continua fazendo maior sucesso quando a gente toca aqui na Pan. Vamos pro intervalo? Na sequência tem as 7 melhores, uma playlist recheada com os sucessos que estão bombando em todo mundo.
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0: sucesso mundial e ocupando o primeiro lugar nas 7 melhores da Pan dessa segunda-feira, Alex Warren, Ordinary. Em segundo, Taylor Swift, The Fate of Ophelia. Em terceiro, Sam Fender e Olivia Jean, Rain Me In. Em quarto, Sabrina Carpenter, Man Child. Quinta posição, as guerreiras do K-pop, Huntrix com Golden. No sexto lugar, Ted Swims, The Door. E no sétimo, Bruno Mars, I Just Might. Tá curtindo? Tá ligado? Então segura aí que vamos pra um break bem rapidinho. Na sequência tem a melhor da semana. É a segunda-feira que continua, ó, bombando com muita música boa no rádio e nos apps da Pan.
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0: Sexta-feira, segunda-feira, eu tô louquinha, tô bagunceira, segunda-feira, essa semana ninguém fala na abertura, só eu. Tô irritada, tô achando que o povo tá dando palpite, mas eu tava tá se achando. O cara lê o conselho, que é a pergunta, né? Eu respondo, ele ainda quer palpitar em cima. Então, a partir de agora, esta semana, pelo menos, pra ver se cai na real, as aberturas, ele tá ali, ó, pelo vidro, eu olhando ele do lado de fora do estúdio. E cala a boca, mesmo longe você tá me irritando. Ó, gente, é isso. Segundo, é o dia de começar tudo. Começa a colocar seus sonhos em ordem. A casa em ordem. Malha, faz limpeza na casa, né? Faz uma limpeza espiritual também, né? Não vale, bate uns galhos de arruda pelo seu próprio corpo. Faça uma oração. Comece com o pé direito. Inclusive, nessa segunda, 10 de agosto, é dia de quê? São Lourenço, mano. É o padroeiro dos diáconos, cozinheiros e bombeiros. Pra quem vocês vão fazer uma fezinha mais? Eu tô aqui no bombeiro, né? Porque pelo menos a gente não morre, e depois o cozinheiro. Mas enfim, São Lourenço tem aquela água com gás que eu adoro, que é da marca deles. Mas, que é isso? É casa de polícia que vai ter na missão?
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1: E olha só, gente, a audiência sempre é muito participativa e a Clélia mandou uma mensagem pra nós, Lígia, que é a seguinte. Oi, Lígia. Oi, Otávio. Eu sou a Clélia, geminiana e estou namorando há 3 anos e amo muito meu parceiro. Mas as nossas diferenças estão começando a pesar. Eu sou o tipo de pessoa que pensa no futuro. Gosto de trabalhar, economizar dinheiro e construir uma vida mais estável. Grande parte do meu tempo é dedicada ao trabalho e aos nossos planos. Já ele é completamente diferente. Adora sair, ir pra festa, encontrar amigos e aproveitar a vida ao máximo. Sempre que tem um tempo livre, ele quer viajar, ir pra uma balada ou fazer algum programa mais agitado. Às vezes eu sinto que ele não leva a vida tão a sério quanto eu gostaria. Por outro lado, ele acha que trabalho demais e que estou deixando de aproveitar os melhores momentos da vida. Nós nos amamos, nos respeitamos e temos muitos planos juntos. Mas eu fico me perguntando se duas pessoas com prioridades tão diferentes conseguem construir um futuro lado a lado. Será que os opostos realmente se completam ou chega um momento em que as diferenças começam a afastar o casal? Lígia, me dá uma palavra de conforto, estou precisando.
2: Vai ser feliz, gente. Deixa o problema aparecer, tá todo mundo procurando com lupa algum problema. Vocês são diferentes, mas é uma diferença que tá completando, uma pessoa contribuindo com o que falta na outra. Aí é bom, não é uma disputa, não. Aliás, todo mundo no fundo e no raso, né? É totalmente diferente um do outro. Você tem a sua vida, eu tenho a minha vida e a gente tem um pedaço dessa que é a nossa. É nesse ponto que você devia estar de olho. Não na parte, aliás, é ótimo quando a gente namora ou é casado com um indivíduo no sentido total da palavra. É muito ruim alguém chupinhando a gente, a nossa personalidade, a nossa vida própria. É bom que o outro seja inteiro e nós tenhamos os nossos momentos que são dos dois. Eu acho que não tem problema nenhum. Que devia parar de procurar problema e, no fundo, quem sabe tentar fazer um hobby do lado do outro, sabe? Assim, cada um buscar um interesse nesse lado que não tem. Mas não tô entendendo essa ansiedade por problema. De, ai, será que vai vir? Será que vai vir? Sendo que tá aqui agora, sabe? Assim, está deitado de biquíni debaixo do sol perguntando, ai, será que vai chover? Toma o sol, pô! Curte! Se chover depois, dependendo da hora, vai até refrescar, sabe? Tá sofrendo por antecipação, daqui a pouco você cria um problema que não existia. 11-2870-9750. Beijo, tchau.

0: Conhece o Mário?
1: Que Mário?
0: Oi, Lili. Oi, Tata. Sou o Jonas de Salvador. Conheci André durante um curso de fotografia. No começo, a nossa amizade cresceu por causa de interesse em comum por parte de artes e viagem. Com o passar do tempo, comecei a perceber o quanto a presença dele tornava os meus dias mais leves. Passamos a compartilhar pequenos momentos de felicidade. E foi assim por longos 2 anos. Tudo ia bem no nosso namoro. Até que surgiu, sabe quem?
1: Quem?
0: O Mário.
1: Raimundo Donato.
0: Que Mário? Aquele dono do orquidário. Simplesmente o homem que mexeu com a cabeça do André e desestabilizou a nossa relação. Como gostávamos de planta, ele sempre ia ao orquidário ver as novidades. E foi num desses passeios que os dois se envolveram. E o negócio começou a pegar fogo, para minha tristeza. Aos poucos, a relação que construímos baseada na confiança, no respeito e no carinho, desmoronou. Aquela traição, Lígia, foi pesada demais para mim. Tive que me afastar na hora. Não tinha como seguir em frente. Lígia, hoje eu olho para trás e vejo como a nossa história se formou de maneira simples e especial. Mas foi uma aventura que destruiu os nossos planos. Por que um ser humano é assim tão volúvel, hein, Lígia? Estraga tudo só por uma aventura.
1: Aí... Primeiro quero te mandar um beijo, falar sinto muito, né? Você passar por isso. No seu caso, eu acho que é livramento. Eu sempre pensaria assim, sabe? Deus é conosco, quem será contra nós? Então, acho que você ficou livre de uma encrenca. Sabe que eu acho é isso mesmo? Porque tem coisas que a gente não tem coragem de tirar da vida da gente. Às vezes esse cara sempre foi um zero à esquerda, você que achava que não. Sabe? Tava vivendo várias coisas, mas não sabendo o que se passava por trás. E aí você não quer conseguir tirar ele da sua vida, aconteceu uma coisa dessas indesculpáveis, que você ficou livre da encrenca. E por que que eu acho que o ser humano faz isso? Alguns, né? Igual seria a gente também parar aqui os dois e falar, por que que tem gente que mata? Por que que tem gente que faz crueldade com o bicho? Também não sei, não consigo entender. Como alguém opta por um lado mal, ou ruim, ou escuro da vida e tal. E aí, chegando nesta conclusão de que não consigo entender, eu prefiro focar em quem tá no lado bom. Te diria que a maioria das pessoas não trai. Não faz isso, por mais que a gente veja muita coisa, saiba muita coisa, e que tenha aí um monte de caras legais a fim de ter uma história séria e que vão se comportar como uma pessoa normal. Só que tem gente que não sabe, tem gente que só dá valor quando perde, aí vai aprender, sabe? Não é o seu caso. Por mais que esteja doendo agora, eu te digo que vai passar e que uma das coisas mais gostosas que tem, e quando passa a gente percebe, é que é melhor não ser o mau caráter na história, por mais que esteja doendo agora. Então, no mais, meu amor, vida que segue, eu quero saber do próximo, do homem que vai vir. Vamos falar pra Deus bonitinho. Eu quero com essa altura, louro, moreno, que me ame, que seja muito carinhoso, focado no trabalho, que seja tenha pavor de traição. Cartinhas na mesa pra você, pro universo, pra, sabe? Deixa bem claro aí pra você, na sua vida, pro seu coração, pro planeta, pra tudo que tá aí, o que, que é que você quer. Mas desse caso aí, tentar entender por que, que o cara é um idiota. Ah, não. Temos coisa bem melhor pra fazer com o nosso tempo. Ele é um idiota. Que seja lá. Tchau, idiota! E vamos, vida que segue. Beijo.

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1: Estamos de volta aqui no Missão Impossível na Jovem Pan com muita história boa.
2: Eu fiquei com a música do Naldo na cabeça, tem uma hora que eu faço...
1: Muito bom. A história de agora, gente, é uma história sem rotina. Estou casado há 17 anos. Muita gente acredita que depois de tanto tempo, o amor acaba caindo na rotina. Com a gente acontece o contrário, Lígia. Desde o início criamos uma regra simples. Todos os dias precisaríamos fazer algo novo. Em um dia, experimentávamos um prato diferente. Em outro, assistíamos a um filme de um gênero que nunca tínhamos visto. Já fizemos piqueniques improvisados na sala, aprendemos passos de dança pela internet, viajamos sem destino certo e até tentamos cultivar um pequeno jardim, mesmo sem muito talento para isso. Essas pequenas novidades transformaram a nossa vida. Cada manhã parecia trazer uma nova aventura, por mais simples que fosse. Depois de 17 anos de casamento, ainda sinto a mesma alegria ao acordar e pensar no que iríamos inventar juntos. Lígia, eu percebi que o segredo não está em grandes gestos, mas em nunca deixar de descobrir algo novo ao lado de quem se ama. Você acha que eu tô certo, Lígia? O negócio é nunca cair na rotina?
2: Não sei se a palavra bem é rotina. O negócio é nunca parar mesmo, que é andar igual de bicicleta. Parou, desanimou. Tem fases. Uhum. Desanimou, não caiu mesmo, né? A vida é movimento, pulsão de vida. É isso, é igual batimento cardíaco. Parar é morrer. Acho que, claro, que a gente tá cansado, muda de rota, muda de profissão, muda de tudo. Mas o ato da curiosidade, acho que quem é curioso pela comida, pela vida, por coisa nova, é apetite pela vida, né? Vontade de viver. E isso tudo o universo retribui.
1: É porque a gente percebe quando chega as histórias pra nós aqui, por exemplo, do casal que reclama da rotina, né? Ai, que a gente não faz mais isso, que a gente não faz mais aquilo, que a gente não tem momento de intimidade. Nessa forma de viver, tipo, todo dia criar algo novo, fazer algo novo... Não tem como, né, essa rotina ser ruim. Exato. Né? Então é muito legal você realmente procurar fazer coisa nova, fazer coisa diferente, fazer coisa que nunca fez, porque imagina só, 17 anos juntos e todo dia inovando, todo dia fazendo uma coisa diferente, isso é muito top, isso aí mantém a vida em pé, porque mesmo você sozinho, Lígia, se a pessoa não tem um relacionamento, se ela é sozinha, solteira, se ela não fizer nada da vida... Porra, vai ficar trancado dentro de casa ali, começa a desenvolver depressão, ansiedade, é muito triste.
2: Tem até uma crise disso no Japão. Vai ser feliz, gente, vamos alegrar, vamos inovar.
1: Vamos viver.
2: Bora viver, bora viver!

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1: A casa caiu, Liginha. A casa caiu pro Caio aqui, ó, que mandou a história pra gente.
2: Caio caído?
1: De BH.
2: Ah, pé de cana deve ser.
1: Estou casado há muitos anos e a rotina começou a pesar sobre o nosso relacionamento. Eu percebi que a minha esposa parecia cada vez mais distante, presa em pensamentos que eu não conseguia compreender. Nos últimos meses, Lígia, ela passou a observar demais a vida dos nossos vizinhos. Alguém que sempre demonstrava alegria e espontaneidade. Talvez ela visse nele uma oportunidade de escapar da monotonia que havia se instalado em nossa vida. A ideia de viver algo diferente começou a ocupar os seus pensamentos. Não necessariamente por falta de amor, mas pelo desejo de sentir novamente a emoção do inesperado. Enquanto ela refletia sobre esses sentimentos, ficou claro que o verdadeiro problema não era o vizinho, mas a sensação de que nossa relação havia perdido a novidade que um dia nos uniu. A busca por algo diferente acabou se tornando um sinal de que o nosso casamento precisava de mudanças e de novos caminhos para reencontrar a proximidade que existia entre nós. De longe, Lígia percebia que a rotina tinha matado o nosso dia a dia, os nossos sonhos, e aconteceu.
2: Tem hora que é pesado a da rotina, você tem que saber usá-la para trazer segurança, conforto, trazer um norte de casa. Se você não, senão a rotina pode ser usada como um tédio mesmo. É.
1: Lígia, flagrei os dois se agarrando em nossa casa.
2: Mentira, em casa?
1: Em casa.
2: Tô chocado.
1: Literalmente meu mundo caiu.
2: Nossa, eu não imaginei que ia vir isso.
1: Não gritei, não briguei, apenas me conformei. O tempo e o comodismo acabou com a nossa relação.
2: Não foi isso, foi a falta de caráter dele mesmo, não para de se culpar.
1: Parti em silêncio em busca também de viver novas alegrias e emoções. Você acha que eu tô certo, Lígia? Quando não há mais espaço pro amor, é hora de recomeçar.
2: Agora, mesmo se tivesse espaço aberto pro amor, não tem a menor condição. Você pegou uma trairagem no nível pesado que, graças a Deus, você tá sabendo lidar com isso, com a cabeça no lugar. Tem gente que nunca mais se recupera disso, não.
1: Isso aí não é porque caiu na rotina, não, gente.
2: Não, isso é falha de caráter.
1: É,
2: ó,
1: óbvio.
2: A última pessoa que eu conheço que passou por isso, na sequência casou com uma pessoa com quem tá casada há 30 anos, mil vezes mais bonita, mil vezes melhor, muito mais legal. Então, eu te diria, assim, que o que é seu tá guardado, sabe? Plantou moranguinho, colhe moranguinho. Dessa pessoa aí, falsa, traiçoeira, mentirosa, lambisgoia, nojenta, que trai dentro de casa, que nojo, perigosíssima. Quero nem saber, quero que você exploda. Agora, meu amor, é malhar, estudar, trabalhar para que venha o próximo, a próxima. E ser feliz. Livramento. Mas não tem nada a ver com tédio nem com rotina isso, não. Isso aí é caráter mesmo.

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2: E agora, ó, acabou. Partiu, Bobô. Já falei que essa semana sou só eu fazendo as aberturas. Não quero nem saber. E é isso. Quer ficar com a gente, já sabe, é só seguir nas redes sociais, Missão Impossível, Jovem Pan, arroba Lígia Mendes. O Otávio tá sendo boicotado essa semana nas aberturas e no recado. 11-2870-9750.
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11: Ótima noitinha, excelente segunda-feira pra você que já tá aí na vibe, curtindo em todo o litoral e vale do Itajaí. Começando bem a semana, ligado na Jovem Pan 94,1, classe especial. Eu sou Luciane Chiodi e até as 8 horas da noite na Pista da Pan, só as melhores, o melhor da música eletrônica mundial, pra você curtir uma track melhor que a outra. Aumente o volume do rádio que só tem sonzeira. 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Som na caixa, para começar muito bem o Só as Melhores, tem a Loki nessa novidade. 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

Jordânia e ganhou uma versão mais melódica, futurista, perfeita para a pista do Só as Melhores da Pan. E é assim que a gente vai, até as 8 horas da noite na Sonzeira. E você tá curtindo? Manda sua mensagem, queremos saber aí o que, que você tá achando do programa, como é que tá sendo o seu início de semana. É só se conectar pelo WhatsApp 47 99 01 9410 ou pelo arroba Jovem Pan Itajaí. 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Agora no Só as Melhores da Pan, você vai curtir essa banda australiana de música eletrônica que é sensacional. Shouse, Love Tonight.

0: demais. Essa sonzeira do britânico Elder Brook. Easy to Vernal, aqui no Só as Melhores da Pan. É uma track melhor que a outra pra você começar a semana naquele astral. Porque agora no litoral a noitinha tá fria, em temperatura na marca dos 16 graus. A gente segue esquentando já já depois do break. Mas antes, vamos aqui às mensagens da galera. Todo mundo interagindo, participando aqui pelo WhatsApp 47990194 10. E também tem mensagens lá pelo arroba Jovem Pan Itajaí. Um super salve pro Ivo de Araquari. Ele falou que já indicou a Jovem Pan para vários outros colegas e tá dando resultado. O povo tá curtindo. Muito obrigada, Ivo. Valeu demais pela participação e também por estar espalhando a Jovem Pan entre seus amigos. Muito obrigada mesmo. Boa semana para você. A Laura de Itajaí tá saindo do trabalho e tá curtindo demais. Falou que o programa tá perfeito. Obrigada, Laura. Que bom que você tá gostando. Interagindo também, o Kleber e a Mônica de Balneário Camboriú mandaram fotinho do rádio na sintonia. Valeu, hein? Beijo pra vocês. Também a participação aqui do Diogo e do Fernando de Brusque. Adoram suas melhores, sempre curtindo, sempre na sonzeira. A Lívia da Praia Brava também mandou mensagem aqui. Tá saindo do trabalho e também tá na sintonia. O Alexander Dias, DJ Alexander Dias, lá de Floripa, falou que o programa tá perfeito demais. Exatamente o que ele adora ouvir. E também mandou videozinho ali do som bombando no rádio. Muito obrigada. Vindo do DJ, né? A gente fica feliz da vida. Valeu, Alexander. Também aqui a participação do Guilherme de Camboriú, que manda um super abraço pro amigo Anderson. E também mensagem aqui da Priscila de Itajaí. Obrigada, Pri. Vamos pro intervalo bem rapidão. Na sequência tem muito mais pra você curtir aqui na Número 1 do Brasil. E aproveita também pra curtir o que tá rolando lá nas redes sociais, hein? É só você acessar arroba Jovem Pan Itajaí.
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4: 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Voltando
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0: Número 1 do Brasil, mais uma hora de sonzeira pra você curtir aqui no Só as Melhores da Pan, começar bem a semana, você que tá aí saindo do trabalho, você que tá enfrentando o trânsito, você que tá indo trabalhar, você que tá na rua em casa, descansando, fazendo aquele seu happy hour, sobe o som que o Só as Melhores continua no oferecimento da Pizzaria Big Itália, com o exclusivo Hot Delivery. 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Agora que no Só as Melhores da Pan tá chegando novidades. O alemão Clapton tá trazendo Way to Into You.

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Agora que não são as melhores da fã, Alok Giborato. Love Will Find a Way.

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0: 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As notícias do governo federal que movimentaram o país no dia de hoje.
1: Olá, boa noite.
2: Boa noite para você que nos acompanha em todo o país.
1: Segunda-feira, 10 de agosto de 2026.
2: Vamos aos destaques do dia.
1: Agosto Lilás, mês de conscientização pela prevenção e combate à violência contra a mulher.
2: Hoje vamos falar das principais formas de violência e como denunciar.
1: Atualmente existem em todo o país 495 delegacias especializadas de atendimento à mulher. Luana Karen.
3: Em 2025, as unidades realizaram mais de 782 mil atendimentos. Além disso, foram registrados 608 mil boletins de ocorrência.
2: Gás de cozinha já está disponível, vale para a nova recarga do botijão.
1: A recarga poderá ser realizada pelo responsável familiar diretamente em revendas credenciadas. Natália Koslick.
4: Podem participar as famílias com pelo menos duas pessoas em sua composição, renda per capita de até meio salário mínimo e cadastro único atualizado nos últimos 24 meses.
2: E vamos falar sobre o fenômeno climático El Niño, que atinge o Brasil.
1: Ele provoca chuvas acima da média, ventanias e ciclones no sul e sudeste do país, além de estiagem no norte, nordeste e centro-oeste.
2: Quem conversa com a gente sobre o tema é Volney Wolff. Ele fala como a população pode buscar mais informações.
5: A primeira coisa é buscar as informações nas defesas civis municipais, ou seja, nos órgãos oficiais, nos órgãos do governo do estado e nos órgãos oficiais do governo federal.
1: Hoje, na apresentação da Voz do Brasil, Mariana Jungmann e Luciano Seixas.
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1: Famílias que têm direito a repor o gás de cozinha já têm acesso ao Vale Recarga.
2: Os beneficiários podem verificar o direito ao benefício no site do Ministério do Desenvolvimento e Assistência Social, Família e Combate à Fome ou no portal da Caixa Econômica Federal.
4: Para ter acesso à recarga do gás do povo, o responsável familiar deve procurar uma das revendedoras que participam do programa em todo o país. Quem explica é a secretária nacional de integração e articulação de plataformas sociais eletrônicas, Ana Lúcia Alonso.
6: Se apresentando na loja ou ligando para ela, você tem o direito de fazer a recarga a cada 2 meses ou a cada 3 meses, de acordo com o tamanho da sua família. Se você encontrou a sua revenda, é só se apresentar e fazer o pagamento da recarga com o cartão da Caixa Econômica Federal com chip, que pode ser o cartão do Bolsa Família, ou então você pode usar o seu celular. Você não precisa de intermediários e você tem garantido com segurança a troca do seu gás para fazer o almoço de todo dia.
4: Podem participar as famílias com pelo menos duas pessoas em sua composição, renda per capita de até meio salário mínimo e cadastro único atualizado nos últimos 24 meses. Os vales recargas são liberados no dia 10 de cada mês, observando a quantidade de botijões a que cada família tem direito ao ano. A periodicidade varia conforme a composição familiar. Domicílios com 2 ou 3 membros, por exemplo, recebem um vale a cada 3 meses. Já as famílias com 4 ou mais integrantes têm direito a um vale a cada 2 meses. As consultas das distribuidoras credenciadas, da situação do vale, assim como de outras informações sobre o programa, podem ser feitas pelos canais oficiais da Caixa e do Ministério do Desenvolvimento e Assistência Social, Família e Combate à Fome. O Disque Social, pelo número 121, é uma das indicações. Reportagem Natália Koslick.
1: Você sabe o que fazer diante de um caso de violência contra uma mulher?
2: Quais serviços buscar ou por qual meio fazer uma denúncia?
1: O Agosto Lilás é uma oportunidade para falar sobre esse tema e conscientizar sobre os direitos das mulheres.
2: O tema da campanha deste ano são os 20 anos da Lei Maria da Penha, considerada um dos marcos na proteção dos direitos da mulher no Brasil.
7: Foi para pedir socorro que, há 2 anos, a vítima de violência, que vamos chamar de Maria, entrou pela primeira vez em uma casa da mulher brasileira.
8: Eu cheguei na casa sem esperança nenhuma, sem expectativa nenhuma, sem norte algum. Eu estava só o farrapo humano, né? Tinha violências que eu nem tinha conhecimento que eram violências, né? Mas, assim, é página virada.
7: Criada há 11 anos, a Casa da Mulher Brasileira reúne em um só lugar serviços como apoio psicossocial, delegacia e juizado especializados, defensoria pública, serviço de saúde e alojamento de passagem. Atualmente, há 13 dessas em funcionamento no país, abertas 24 horas por dia, todos os dias da semana. A coordenadora-geral de fortalecimento da rede de atendimento do Ministério das Mulheres, Maura Souza, explica como funciona o atendimento.
9: Primeiro, a mulher passa pelo serviço de acolhimento, atendimento psicossocial, e se for um caso por um alojamento de passagem, a gente oferta esse serviço no âmbito da Casa da Mulher Brasileira, além da brinquedoteca, para que essa mulher tenha condições de ter o atendimento nos outros serviços.
7: No agosto lilás, mês de conscientização pelo enfrentamento à violência contra a mulher, a Casa reforça a garantia dos direitos das mulheres. A subsecretária de enfrentamento à violência da Secretaria da Mulher do Distrito Federal, Maíra Castro, destacou que, além do apoio imediato, a Casa da Mulher Brasileira também ajuda as vítimas a alcançarem autonomia profissional e financeira.
10: Elas podem fazer cursos, ter a empregabilidade. Temos mais de 400 mulheres empregadas em diferentes órgãos. Estão sempre visando essa oportunidade, uma porta de saída que elas tenham da violência doméstica.
7: O tema deste Agosto Lilás são os 20 anos da Lei Maria da Penha, considerada um dos marcos na proteção dos direitos da mulher no Brasil. Além da agressão física, a norma abrange outras 4 formas de violência contra a mulher. A violência patrimonial, que se caracteriza pela destruição ou retenção de bens, dinheiro ou outros recursos. A violência moral, que ocorre por meio de calúnia, difamação, injúria ou qualquer conduta que atinja a honra e a reputação da mulher. A violência psicológica, caracterizada por atitudes que causam medo, humilhação, ameaças, isolamento e manipulação, e a violência sexual, que é qualquer ato praticado sem consentimento. Em qualquer dos casos, a mulher deve fazer o registro da ocorrência. Os profissionais são qualificados para esse atendimento, de acordo com Mariana Almeida, delegada adjunta da Delegacia de Atendimento à Mulher 2 do Distrito Federal.
11: Esse policial precisa ter essa habilidade de acolher essa vítima, de acalmá-la para que assim ela consiga, né, relatar o que está acontecendo, e também ele precisa saber o que de fato vai auxiliar essa vítima para poder encaminhá-la a outros órgãos, a outros serviços públicos, porque a gente precisa de toda essa atuação de rede, como prevê a própria lei Maria da Penha.
7: Há em todo o país 495 delegacias especializadas de atendimento à mulher. Em 2025, as unidades realizaram mais de 782 mil atendimentos. Além disso, foram registrados 608 mil boletins de ocorrência e mais de 300 mil inquéritos instaurados e medidas protetivas de urgência solicitadas. As vítimas de violência também podem contar com a Central de Atendimento à Mulher, o Ligue 180. A ligação é gratuita e o serviço funciona 24 horas por dia, todos os dias da semana. Os serviços também podem ser acessados pelo WhatsApp 61 99610 0180 ou pelo e-mail central180@mulheres.gov.br. Mas atenção, se o caso for de emergência, ou seja, se a mulher estiver em risco imediato, a recomendação é acionar a Polícia Militar por meio do 190. Reportagem Luana Karen.
1: A Agência Nacional de Proteção de Dados, a ANPD, abriu um processo de fiscalização contra o Discord.
2: A medida busca apurar possíveis descumprimentos das regras de proteção previstas no Estatuto Digital da Criança e do Adolescente.
1: A fiscalização ocorre após episódio que resultou na morte de uma adolescente de 13 anos.
2: A plataforma terá que informar quais medidas adota para evitar situações de risco. Confira com Thaís de Araújo.
12: Muito popular entre os jogadores online, o Discord é uma plataforma que permite a troca de mensagens por texto, voz e vídeo. O serviço também reúne comunidades em que os usuários podem conversar e interagir em tempo real. Para investigar possíveis falhas na proteção de crianças e adolescentes dentro da plataforma, a Agência Nacional de Proteção de Dados, a ANPD, abriu um processo de fiscalização. O objetivo da agência é verificar se a plataforma está cumprindo as regras do Estatuto Digital da Criança e do Adolescente, o ECA Digital, para prevenir situações que possam colocar menores de 18 anos em contato com conteúdos que incentivem ou facilitem a automutilação e o suicídio. Também serão analisados os mecanismos usados pelo Discord para verificar a idade dos usuários e para identificar e retirar conteúdos que violem essas regras, além de comunicação de casos graves às autoridades. A plataforma terá 5 dias úteis para apresentar informações sobre as medidas adotadas para prevenir e combater violações graves contra crianças e adolescentes. Se forem encontradas irregularidades, a ANPD poderá determinar mudanças e aplicar as sanções previstas no ECA Digital. Entre elas, multa de até R$50 milhões por infração. A fiscalização da ANPD é um trabalho conjunto com a Polícia Civil e o CyberLab da Secretaria Nacional de Segurança Pública do Ministério da Justiça e Segurança Pública, que atuam para investigar um grupo criminoso suspeito de incentivo ao suicídio e à automutilação por meio do Discord, resultando na morte de uma adolescente de 13 anos no último dia 22 de julho. Thaís de Araújo, para a Voz do Brasil.
1: O fenômeno El Niño já é uma realidade e está afetando o clima no Brasil.
2: Ele provoca chuvas acima da média, ventanias e ciclones no sul e sudeste do país.
1: E estiagem que pode levar à crise hídrica do norte, nordeste e centro-oeste.
2: Mais cedo, nós conversamos com o secretário nacional de Defesa Civil, Volney Wolff, sobre como a população e os municípios podem se preparar para as consequências desses eventos. Acompanhe. Secretário Volney Wolff, seja muito bem-vindo à Voz do Brasil, um prazer ter o senhor com a gente aqui. Vamos começar falando sobre os impactos do El Niño, que já estão sendo sentidos, secretário, especialmente ali no sul do país. O senhor pode fazer para a gente um relato sobre como está a situação por lá, quais têm sido os principais problemas decorrentes de eventos climáticos e quais os municípios mais afetados?
13: Sim. Mariana, bem, começando aí do início, né? Na verdade, os efeitos do El Niño já são sentidos no Brasil inteiro, né? De sul a norte do país. O aquecimento das águas do Atlântico, que já passam de 2 graus, nos permitem inferir que nós já estamos vivendo um El Niño no grau muito forte, né? Isso quer dizer que vamos ter chuvas intensas na região sul do Brasil, possivelmente ainda na região sudeste, mas teremos também estiagem e escassez hídrica muito, muito forte na região amazônica e na região do Nordeste, que a gente já começa a sentir também. Além disso, na região centro-oeste, é possível que tenhamos ainda incêndios e também a região centro-oeste é uma região que tem escassez hídrica e tem chuvas intensas em alguns períodos, né? E ainda, principalmente ali na São Paulo, Rio, ondas de calor prometem ser bastante fortes ainda no ano de 2026. Bom, a gente viu no último mês, especificamente agora em julho, na região sul, especialmente lá no Rio Grande do Sul, chuvas intensas que duraram mais de uma semana. Aliás, elas perduraram por mais de 10 dias. E isso ocasionou elevação dos níveis dos rios, das principais vales de rios do Rio Grande do Sul, que levam água até a bacia do Guaíba, na grande Porto Alegre, né? Então, isso acabou ocasionando danos e prejuízos à população, né? Em muitos dos municípios, a população teve água em suas casas, né? Isso sempre ocasiona um grande problema à população. E agora, na última semana, né? No último final de semana, estava previsto o ciclone extratropical, né? Que é um ciclone que é formado ali na região leste do Brasil, vindo do sul do país, Uruguai, Argentina, em função daquelas massas de ar frio, que ao chegar no continente, geram chuvas intensas, mas pior que isso, né? Nesse caso, ventanias próximas de 100 km por hora e o que aconteceu ali na região metropolitana de Porto Alegre é que a velocidade dos ventos passaram de 100, chegaram a 115, 120 quilômetros, tanto na região metropolitana de Porto Alegre, como lá no sul, na região de Pelotas, principalmente, né? E isso traz muitos transtornos à população das cidades.
1: Perfeito, secretário. Como o senhor citou, novos fenômenos climáticos, como tornados e ciclones, ainda são esperados, né? Como é que os municípios podem se preparar para esta situação?
13: Então, eu acho assim, é importante que a população, no primeiro momento, busque informações de órgãos oficiais. Então, a primeira coisa é buscar as informações nas defesas civis municipais, nas prefeituras, ou seja, nos órgãos oficiais, nos órgãos do governo do estado e nos órgãos oficiais do governo federal. Como uma segunda medida, é muito importante que as pessoas busquem medidas de autoproteção. Ao ter um alerta de possível chuvas intensas com ventanias, ou seja, que vai haver em potencial a possibilidade de ocorrer um desastre, que essas pessoas busquem medidas de autoproteção. É importante também, Luciano, que as prefeituras busquem, ao longo dos períodos de preparação, botar em prática os seus planos de contingência. Quando possível, e muitas delas têm feito isso, principalmente na região sul do Brasil, fazer simulados com a população. Tirar os planos de contingência da gaveta e transformar isso em simulados, onde, junto com a população, os órgãos de defesa civis, mas mais que isso, dos sistemas municipais e estaduais de defesa civil, fazem um simulado de como é que seria uma situação de potencial desastre em função, por exemplo, de chuvas intensas.
2: O secretário, e os municípios que já foram atingidos, né? Porque a gente viu aí que no Rio Grande do Sul a coisa já começou a escalar. No caso dos municípios que já foram atingidos, como é que eles devem proceder para conseguir a ajuda do governo federal?
13: A Defesa Civil Nacional, ela orienta desde a decretação da situação de emergência, a solicitação de reconhecimento federal e a elaboração de planos. No primeiro momento, ajuda humanitária, quando for o caso, de restabelecimento, quando há alguma avaria pequena na infraestrutura pública, e, em último caso, a orientação sobre a construção de planos de reconstrução naqueles casos.

0: então, ficaram muito prejudicados e nós tivemos que lançar mão, de algumas ações para ajudar os estados do Norte. Nós temos equipes em todas as regiões do Norte, em todos os estados do Norte, mais o Centro-Oeste, reuniões de capacitação de como a gente deve se preparar para que, em havendo essa situação de crise hídrica, a gente possa trabalhar de maneira muito integrada entre os estados, os municípios e o governo federal, para que as pessoas possam ter o menos possível de impacto nessas situações.
1: Muito bem, nós conversamos com o Volney Wolff, secretário nacional de Defesa Civil. Muito obrigada, secretário, pela sua entrevista aqui à Voz do Brasil.
0: Eu que te agradeço, Mariana e Luciano. Muito obrigado pela oportunidade.
2: O Ministério das Relações Exteriores prestou solidariedade à Colômbia depois do terremoto que atingiu o país na manhã desta segunda-feira.
1: O tremor, de magnitude 7,4, foi o mais forte registrado no país durante a última década, segundo o Serviço Geológico Colombiano.
2: O Itamaraty acompanha os esforços de busca e de assistência às populações afetadas e manifesta disposição de colaborar com as autoridades colombianas. Até o momento, não foram identificados brasileiros entre as vítimas.
1: O governo da Colômbia decretou estado de emergência. Segundo o balanço oficial, ao menos 111 pessoas morreram e 87 ficaram feridas.
2: O plantão consular permanece à disposição para prestar assistência a cidadãos brasileiros em situação de emergência.
1: O atendimento da Embaixada do Brasil em Bogotá pode ser feito por meio do telefone 57-31-0809-6169. Já o plantão consular em Brasília pode ser feito pelo telefone 61-98-260-0610.
2: Começaram as convocações da lista de espera do Fundo de Financiamento Estudantil, FIES.
1: Os inscritos nessa edição que ainda não foram pré-selecionados devem acompanhar a classificação no site do FIES até o dia 24 de setembro para não perder a vaga.
2: A diretora de Políticas de Acesso à Educação Superior do Ministério da Educação, Marina Castro, explica como garantir a vaga.
3: O candidato que for pré-selecionado por meio da lista de espera terá 3 dias úteis a contar da data da convocação para acessar a página do FIES e complementar as informações da inscrição. Na sequência, será a vez de validar a documentação exigida, primeiro na instituição de ensino e depois no banco. Os prazos de cada etapa devem ser observados rigorosamente para evitar a perda da vaga para financiamento do curso.
1: Nessa edição foram disponibilizadas 75.500 vagas, distribuídas em mais de 1.200 instituições privadas de educação superior.
2: Metade das vagas é destinada para estudantes com renda familiar per capita de até meio salário mínimo, inscritos no CAD único.
1: Os pré-selecionados devem acompanhar a classificação no endereço fiesseleçãoaluno.mec.gov.br.
2: E estudantes que participam do processo seletivo do ProUni, o Programa Universidade para Todos, e foram pré-selecionados, devem comprovar as informações de inscrição até sexta-feira, dia 14.
1: A documentação exigida deve ser apresentada diretamente na instituição de ensino superior.
2: Os estudantes que recebem bolsa integral do ProUni podem solicitar a bolsa permanência. Saiba como.
4: Estudantes com bolsa integral do ProUni e matriculados em cursos presenciais de turno integral podem solicitar a Bolsa Permanência, auxílio mensal de R$ 700,00, concedido pelo Ministério da Educação. O benefício é destinado ao custeio de despesas educacionais e atende alunos de cursos com duração mínima de 6 semestres e média de pelo menos 6 horas de aula por dia. Para receber a bolsa, o estudante também precisa ter conta corrente individual no Banco do Brasil ou na Caixa Econômica Federal, vinculada ao mesmo CPF cadastrado no sistema do ProUni. O auxílio não pode ser acumulado com outras bolsas públicas de mesma finalidade e pode ser suspenso caso a bolsa principal do ProUni seja interrompida ou o aluno deixe um curso integral. O pedido deve ser feito diretamente na coordenação do ProUni da instituição de ensino superior onde o estudante está matriculado. A faculdade verifica se o curso é elegível, realiza o cadastro no sistema e inclui o aluno na relação mensal de beneficiários, conforme a disponibilidade orçamentária do Ministério da Educação. Claudimário Carvalho, para a Voz do Brasil.
1: trabalhar desde os 14 anos de forma legal, com remuneração e ainda aprender um ofício.
2: É a aprendizagem profissional, uma modalidade de contratação que combina formação teórica e experiência prática no ambiente.

0: ambiente de trabalho.
1: Criada no ano 2000, a contratação de aprendizes é voltada a adolescentes e jovens entre 14 anos completos e 24 anos incompletos. O contrato de aprendizagem é registrado em carteira de trabalho, com acesso aos direitos trabalhistas e previdenciários. Entre eles, remuneração proporcional às horas trabalhadas, nunca inferior ao salário mínimo hora, o depósito do Fundo de Garantia do Tempo de Serviço, FGTS, o 13º salário, as férias e o vale-transporte. No entanto, o contrato de aprendizagem tem prazo determinado de até 2 anos e a jornada de trabalho possui regras específicas, de 4 a 6 horas diárias para aprendizes que ainda não concluíram o ensino médio e de até 8 horas diárias para aqueles que já concluíram o ensino médio. Para se candidatar a uma vaga de aprendizagem, o jovem deve estar regularmente matriculado e frequentando uma instituição de ensino. A contratação está vinculada à participação em curso de aprendizagem profissional em instituição habilitada, como SESC, SENAC e SENAT, por exemplo. A contratação de aprendizes é obrigatória para estabelecimentos de qualquer natureza que possuam, no mínimo, 7 empregados em funções que demandem formação profissional. Daniele Popov para A Voz do Brasil.
2: O custo dos alimentos da cesta básica registrou queda em 26 capitais brasileiras no mês de julho.
0: Foi o que mostrou a pesquisa realizada todo mês pela Conab, a Companhia Nacional de Abastecimento, e pelo DIEESE, o Departamento Intersindical de Estatísticas e Estudos Socioeconômicos.
2: Segundo a análise, na comparação entre julho e junho, as maiores quedas ocorreram em Natal, Maceió e Belo Horizonte. Apenas São Luís registrou aumento.
0: Os produtos que tiveram as principais reduções nas capitais brasileiras foram a batata, tomate, café e açúcar.
2: Ainda segundo o levantamento da Conab e do DIEESE, houve também diminuição no preço da carne em 14 capitais.
0: E essas foram as notícias do governo federal.
2: Fique agora com as notícias do Poder Judiciário e do Congresso Nacional. Boa noite.
0: Boa noite para você e até amanhã.
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5: Em seminário, o presidente do STF, do CNJ, fala sobre transparência e confiança pública.
6: Ministro Fachin participa da abertura das celebrações do bicentenário dos cursos jurídicos no Brasil.
5: STJ reconhece validade de tarifa de adiantamento a depositante prevista em contrato bancário.
6: Boa noite, eu sou Marcela Luiza.
5: E eu sou Walter Lima.
6: Presidente do STF e do CNJ, ministro Edson Fachin, abre seminário O Judiciário em Debate, Integridade, Eficiência e Acesso à Justiça.
5: O evento é uma iniciativa do jornal Folha de São Paulo em parceria com a OAB do Estado. Carolina Chaves.
7: O ministro Edson Fachin explicou que o judiciário já avançou muito na transparência e no acesso à justiça com a ajuda da tecnologia. Mas é preciso mais para preservar a confiança nas instituições e exercício responsável da função.
8: Precisamos enfrentar com seriedade a agenda de moralização dos gastos públicos, de aprofundar as investigações de corrupção que ainda permanece em nosso país, bem como aperfeiçoar os mecanismos de transparência e encontrar soluções públicas, justas e fiscalmente sustentáveis para questões estruturais do Estado brasileiro, inclusive no que diz respeito ao regime remuneratório da magistratura, que é o que faremos com a proposição de uma lei federal de caráter nacional, cuja minuta estará pronta até o final deste ano.
7: Os encontros acontecem nas manhãs de segunda-feira, nos dias 10, 17 e 24 de agosto.
6: O presidente do STF e do CNJ, ministro Edson Fachin, também participou hoje do início das comemorações dos 200 anos dos cursos jurídicos no Brasil na Faculdade de Direito da Universidade de São Paulo.
5: A cerimônia abriu a programação do bicentenário dos cursos jurídicos no Brasil.
6: Na ocasião, Fachin ressaltou o papel da Faculdade de Direito de São Paulo como espaço de defesa das liberdades públicas públicas, dos direitos humanos e da democracia.
5: Os cursos de direito no país foram criados em 11 de agosto de 1827, por decreto de Dom Pedro I.
6: A Polícia Federal deflagrou hoje uma operação para investigar possíveis irregularidades na aplicação de recursos do regime próprio de previdência social do município de Maceió, em Alagoas.
5: A ação foi autorizada pelo ministro André Mendonça, do STF. Marta Ferreira.
9: Entre os alvos está o Maceió Previdência, autarquia responsável pela análise e concessão de benefícios de pensão por morte e aposentadoria. A Polícia Federal busca esclarecer as circunstâncias do credenciamento, da cotação, da análise de risco, da governança e da tomada de decisão que antecederam os investimentos. A investigação tem como objeto duas aplicações realizadas nos anos de 2023 e 2024, que totalizaram R$ 97 milhões de reais. Na decisão do ministro André Mendonça, ele aponta que houve possível direcionamento dos investimentos e exposição desproporcional do patrimônio previdenciário a ativos de risco elevado e liquidez reduzida.
6: É válida a tarifa de adiantamento a depositante prevista em contrato bancário.
5: Esse entendimento é do STJ. Fátima Uchoa.
10: A tarifa de adiantamento a depositante remunera o serviço prestado quando o banco adianta recursos para cobrir pagamentos que ultrapassam o saldo da conta. Em ação civil pública, o Ministério Público de São Paulo questionou a legalidade da tarifa. O juízo de primeiro grau declarou nula a cláusula contratual, proibiu novas cobranças e determinou a devolução em dobro dos valores pagos. E o Tribunal Estadual substituiu a restituição em dobro pela devolução simples. Na quarta turma do STJ, o ministro relator João Otávio de Noronha explicou que a tarifa de adiantamento a depositante não se confunde com os encargos da operação de crédito e a cobrança é permitida quando há previsão contratual clara e segue normas do Conselho Monetário Nacional e do Banco Central, como nesse caso. Assim, o colegiado deu parcial provimento ao recurso especial do banco e julgou improcedente a ação civil pública.
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6: Uma boa noite.
5: E até amanhã.
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11: Eu sou Paula Groba.
12: E eu sou Ricardo Nakaoka.
11: E estes são os destaques de hoje do Jornal do Senado, que começa agora.
12: Senado inicia a semana de esforço concentrado.
11: Senadora cobra resultados e transparência no uso de verbas para o povo Yanomami.
12: Projeto proíbe que concursos da segurança pública limitem vagas para mulheres.
11: Boa noite.
12: Boa noite.
11: Mais de 2 bilhões de reais foram destinados desde 2023 à proteção do território Yanomami.
12: Mas como esses recursos estão sendo aplicados? Essa foi uma das questões debatidas pela Subcomissão Permanente dos Povos Indígenas Yanomami durante a audiência nesta segunda-feira. Repórter Rodrigo Rezende.
13: O ministro dos Povos Indígenas, Eloy Terena, destacou que os recursos conseguidos por meio dos créditos extraordinários são distribuídos para diversos ministérios e que, no caso da pasta dos povos indígenas, vários eram os desafios enfrentados na área Yanomami, porção do território brasileiro na região norte do Amazonas e de Roraima, equivalente ao tamanho de Portugal.
14: Quando nós assumimos em 2023, desenhamos ali uma estrutura para fazer frente às demandas que estavam colocadas, né? Garimpo ilegal presente na terra indígena, situação de desnutrição e uma ausência de proteção territorial.
13: A senadora Damaris Alves, do Republicanos do Distrito Federal, afirmou que os recursos ainda precisam ser aumentados, mas sempre com cobrança por resultados.
15: Que em 2022, 56% das crianças estavam em estágio de desnutrição. Agora em 26, depois das ações emergenciais, a gente cai para 46. O valor foi pouco para a gente alcançar as metas de nutrição e combate à fome.
13: Além da compra e distribuição emergencial de cestas básicas, parte dos recursos destinados ao Ministério dos Povos Indígenas foi usada para criar uma estrutura capaz de identificar a origem e o destino destino do ouro extraído no Brasil, especialmente o retirado do território Yanomami.
11: E em meio às divergências entre governo, oposição e judiciário, está pronto para a votação no plenário do Senado o projeto que cria o Exame Nacional de Proficiência em Medicina.
12: A discussão ganhou um novo capítulo após o Tribunal Regional Federal suspender as sanções aplicadas pelo governo às faculdades que tiveram baixo desempenho no Exame Nacional de Avaliação da Formação Médica, realizado em 2025. Repórter Douglas Castilho.
16: A controvérsia principal é entre o atual ENAMED, exame realizado ao longo do curso de medicina organizado pelo MEC, e a proposta do PROFIMED, avaliação de proficiência a ser realizada pelo Conselho Federal de Medicina após a graduação em análise no Congresso. Em debate no Senado, o senador Rogério Carvalho, do PT de Sergipe, afirmou que o processo de verificação não pode se dar apenas ao fim do curso.
17: Eu defendo que tem o teste de proficiência, mas ele tem que ser a última etapa de um processo mais amplo de avaliação e que tem que gerar consequências para as escolas que garantem o ingresso.
16: Já o relator do projeto de lei do PROFIMED, senador doutor Irã, do PP de Roraima, reforçou que o Conselho Regulamentador da Profissão, CFM, deve ser o responsável pela certificação.
18: Colocar o PROFIMED, a prova de proficiência, no Ministério da Educação, que tem sido responsável pela proliferação desenfreada de escolas médicas no nosso país, produzindo médicos com baixo conhecimento, colocando a população em alta vulnerabilidade, isso é um perigo para a sociedade.
16: Uma decisão do TRF da primeira região em 5 de agosto suspendeu as punições impostas pelo Executivo às universidades com resultados considerados ruins no ano passado, com base no ENAMED.
11: O Senado começou hoje uma semana de esforço concentrado com votações importantes. Os parlamentares terão uma agenda intensa no plenário e nas comissões, com propostas que podem impactar a indústria, o mercado de trabalho e a relação entre contribuintes e o fisco.
12: Entre os destaques está a criação de um programa de estímulo à indústria nacional de fertilizantes. Os detalhes com o repórter Pedro Pincer.
19: A pauta de votações do plenário para esta semana prevê a votação de pelo menos 10 projetos. O primeiro item que deve ser analisado é a criação do Programa de Desenvolvimento da Indústria de Fertilizantes. O objetivo é estimular investimentos na implantação, ampliação e modernização da infraestrutura voltada à produção nacional de fertilizantes e de seus insumos. Para o autor, senador Laércio Oliveira, do Progressistas de Sergipe, a iniciativa busca reduzir a dependência brasileira da importação de fertilizantes e fortalecer a segurança alimentar, a competitividade do agronegócio e a indústria.
20: O Brasil não pode apenas continuar reagindo às crises internacionais. Precisamos nos antecipar a elas. Precisamos construir autonomia. Precisamos fortalecer a nossa indústria. Precisamos garantir estabilidade para quem produz e segurança para quem consome.
19: Na quarta-feira, está prevista a votação do texto da Câmara para o projeto de lei complementar que cria descontos para contribuintes que regularizarem espontaneamente seus débitos tributários e reforça na esfera administrativa a aplicação de decisões do STF e do STJ, e também a criação de dois estatutos, o do aprendiz, que estabelece regras para a jornada de trabalho, novas hipóteses de rescisão do contrato e direitos para essa parcela de trabalhadores, e o da vítima, que reúne em um único texto direitos e garantias hoje distribuídos em diferentes normas para vítimas de crimes e contravenções, calamidades públicas, desastres e epidemias.
11: E após a aprovação no Senado, foi sancionada a lei que permite a destinação ao Corpo de Bombeiros de emendas parlamentares antes exclusivas da área da saúde.
12: Os recursos financiarão atendimentos de urgência feitos pelas corporações. Repórter Marcela Diniz.
21: 40% das ocorrências atendidas por bombeiros no Brasil em 2025 foram do tipo pré-hospitalar, em acidentes e outras situações de urgência. Isso equivale a mais de 1 milhão de emergências. Com a Lei Complementar 234, sancionada no dia 6 de agosto, parlamentares estão autorizados a destinar recursos de emendas da área da saúde para financiar esse tipo de atendimento. Antes, as verbas recebidas pelos corpos de bombeiros estaduais e do Distrito Federal teriam de estar vinculadas à rubrica da segurança pública. O senador Wilder Moraes, do PL Goiano, um dos relatores do projeto que deu origem à lei, ressaltou que os bombeiros atuam em parceria com o Serviço de Atendimento Móvel de Urgência, o SAMU, e afastou a possibilidade de disputa pelo orçamento da saúde pública.
1: Não transfere recursos da saúde para a segurança pública, apenas permite financiar os serviços de saúde que os bombeiros já prestam gratuitamente todos os dias, salvando vidas em todo o Brasil.
21: O dinheiro das emendas não poderá ser usado pelos corpos de bombeiros para pagar salários nem para custear ações que não estejam ligadas aos atendimentos pré-hospitalares.
2: O Senado pode concluir a votação do projeto que proíbe a limitação de vagas para mulheres em concursos da área de segurança pública.
12: O texto, já aprovado pelas Comissões de Direitos Humanos e de Segurança Pública, também reserva pelo menos 20% das vagas para mulheres nas polícias civis, militares e penais, nos corpos de bombeiros e nas polícias institucionais do Judiciário e do Ministério Público. Repórter Bruno Lourenço.
22: O projeto de lei que está pronto para ser votado no plenário do Senado proíbe a limitação de vagas para mulheres em concursos da área de segurança pública. A iniciativa também reserva pelo menos 20% das vagas nos concursos públicos das polícias e bombeiros para o público feminino. A relatora na Comissão de Segurança Pública, senadora Damares Alves, do Republicanos do Distrito Federal, defende a medida.
23: O que queremos? Uma política de valorização da mulher lá na Polícia Militar, no Corpo de Bombeiro, na Polícia Civil.
22: A proposta cria ainda a Política Nacional de Valorização das Mulheres na área de segurança pública, que será condição para o repasse de verbas do Fundo Nacional do Setor, como explicou o relator na Comissão de Direitos Humanos, senador Alessandro Vieira, do MDB de Sergipe.
24: As mulheres na segurança pública são historicamente discriminadas. Isso é um fato incontestável. Uma realidade que se repete em matérias, em casos que todos nós temos em diversas oportunidades de conhecimento.
22: A nova política estabelece igualdade de oportunidades entre mulheres e homens nas carreiras da segurança pública. O fim da exclusividade ou preferência dessas atividades para homens. A rejeição de práticas, atitudes e crenças discriminatórias. E o enfrentamento do assédio e da violência contra mulheres no ambiente de trabalho.
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12: 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Com edição de Paula Groba e trabalhos técnicos de João Lira, o Jornal do Senado fica por aqui. Acompanhe agora as notícias da Câmara dos Deputados. Boa noite.
2: Boa noite e até amanhã.
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26: Plenário pode votar projeto que prioriza processo sobre crimes de racismo.
27: Câmara retira da Justiça a atribuição de julgar a entidade que atende menores.
26: Parlamentares garantem direitos para a pessoa que tem espinha bífida aberta.
27: Boa noite. Os deputados aprovaram uma proposta que busca garantir direitos a pessoas com espinha bífida aberta. A condição resulta de uma falha congênita no sistema neurológico e gera uma série de dificuldades a quem tem a malformação. A reportagem é de Paula Bittar.
28: A Comissão de Constituição e Justiça da Câmara aprovou uma proposta que classifica a espinha bífida aberta como deficiência para todos os efeitos legais. A espinha bífida é uma condição congênita em que há uma falha no fechamento do tubo neural, estrutura que dá origem ao cérebro, medula e vértebras. Essa falha pode deixar partes da medula expostas ou mal protegidas, resultando em diferentes níveis de comprometimento neurológico. O tipo mais grave e conhecido é a mielomeningocele, em que parte da medula espinhal e os nervos saem por uma abertura nas costas do bebê, formando uma bolsa visível ao nascimento e, por isso, é chamada de aberta. Essa condição pode causar paralisia nas pernas. De acordo com a proposta, pessoas diagnosticadas com espinha bífida aberta terão atendimento integral pelo Sistema Único de Saúde, sendo assegurado, no mínimo, atendimento por equipe multidisciplinar, acesso a exames complementares, assistência farmacêutica e acesso à modalidade atividades terapêuticas reconhecidas, inclusive fisioterapia e atividade física. O atendimento integral prevê também a divulgação de informações sobre a espinha bífida aberta e as medidas preventivas e terapêuticas disponíveis. A relatora na comissão, deputada Silvia Cristina, do PP de Rondônia, destacou que o projeto garante mais segurança jurídica e facilita o acesso das pessoas aos direitos previstos na Lei Brasileira de Inclusão.
0: Apesar dos avanços da legislação brasileira, muitas pessoas com espinha bífida ainda enfrentam dificuldades para ter condição reconhecida como deficiência e, consequentemente, acessar direitos garantidos. Como relatora, o parecer favorável foi porque entendo que estamos promovendo justiça social, inclusão e dignidade. Estamos garantindo que crianças, jovens e adultos com espinha bífida tenham maior proteção legal, mais acesso às políticas públicas e melhores condições para exercer plenamente sua cidadania.
28: A proposta que classifica a espinha bífida aberta como deficiência para todos os efeitos legais já pode seguir para a análise do Senado, a menos que haja recurso para votação antes pelo plenário da Câmara. Da Rádio Câmara de Brasília, Paula Bittar.
3: Saúde.
4: Leandro, do PSD do Paraná, apresentou um projeto que assegura às pessoas em tratamento contra o câncer o direito de usar lenço, turbante ou cobertura semelhante em fotografias destinadas à emissão, renovação ou segunda via de documentos oficiais de identificação.
27: Leandro explica que a proposta condiciona o uso do acessório à plena visibilidade dos elementos do rosto necessários à identificação biométrica. A deputada ressalta que a proposta também prevê a atualização gratuita da fotografia após o fim do tratamento oncológico.
3: Educação.
4: Professora Luciene Cavalcante, do PSOL de São Paulo, cobra do Senado a aprovação de projeto que cria um piso nacional para os profissionais de apoio técnico, administrativo e operacional da educação básica. A proposta, já aprovada pela Câmara, aguarda análise desde março.
5: Isso seria hoje, em valores, um pouco mais de R$ 3.800 por 40 horas de trabalho. Infelizmente, a gente não tem ainda leis que garantam o piso e a carreira dos profissionais não docentes. Quem são esses profissionais? São os profissionais que estão nas secretarias da escola, que estão nas inspetorias, que estão na limpeza das escolas, fazendo as merendas. São todos os profissionais que são essenciais para a educação e não são docentes. A escola não é feita só de professores. A gente tem todo um outro corpo de profissionais que precisam ser valorizados e não estão sendo valorizados.
27: Professora Luciene Cavalcante afirma que o Fundo da Educação Básica, o Fundeb, oferece recursos para custear a valorização da categoria. A deputada garante que o Senado já tem assinaturas suficientes para a apreciação da proposta.
3: Trabalho.
4: Marreca Filho, do PRD do Maranhão, é autor de projeto que cria diretrizes específicas para a inclusão profissional de adultos com transtorno do espectro autista. O texto prevê qualificação acessível, adaptação dos processos seletivos e apoio para ingresso no mercado de trabalho.
27: Para Marreca Filho, a contratação isoladamente não assegura a inclusão das pessoas com autismo. Ele também propõe acompanhamento no ambiente profissional, além da orientação de gestores e de equipes, para reduzir barreiras que dificultam a permanência e o desenvolvimento na carreira.
4: Doutor Francisco, do PT do Piauí, é autor de projeto que institui 7 de abril como Dia Nacional do Médico Legista. O deputado ressalta que a data faz referência à regulamentação em 1886 da função médico-policial responsável pela realização de perícias a serviço do Estado.
27: Doutor Francisco explica que o médico legista produz provas técnicas usadas na investigação de crimes e nas decisões judiciais. A proposta incentiva campanhas educativas, homenagens e eventos científicos voltados à divulgação dos avanços da medicina legal.
3: Previdência.
4: Eduardo da Fonte, do PP de Pernambuco, apresentou o projeto que cria uma política nacional de proteção às mães solo, com prioridade nos programas federais de combate à pobreza. A proposta prevê o pagamento em dobro dos benefícios de transferência de renda custeados pela União.
27: O projeto de Eduardo da Fonte também prevê atendimento prioritário à mãe solo em programas habitacionais, vagas em creches, qualificação profissional, microcrédito e assistência jurídica. Ele argumenta que a integração das medidas estabelecidas no texto amplia a autonomia das mulheres.
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6: Votação.
7: O plenário da Câmara pode votar em breve projeto que dá prioridade a inquéritos e processos sobre crime de racismo. O texto está em regime de urgência e não precisa passar pelas comissões, como explica o repórter Antônio Vital.
8: O plenário da Câmara dos Deputados pode votar projeto que dá prioridade aos processos e inquéritos relativos a crime de racismo na polícia e no judiciário. A proposta também estabelece procedimentos que os policiais devem seguir ao registrar a ocorrência. Uma das medidas determina que a autoridade policial deve registrar a ocorrência com a classificação própria de crime resultante de discriminação ou preconceito de raça, cor, etnia, religião ou procedência nacional. Dessa forma, as ocorrências não poderão mais ser classificadas como crimes diversos, o que faz com que denúncias de racismo não apareçam nas estatísticas de segurança pública, de acordo com a autora do projeto, deputada Dandara, do PT de Minas Gerais. A proposta obriga ainda o delegado a comunicar o caso imediatamente ao Ministério Público e a justificar por escrito caso opte por não classificar a ocorrência como crime racial. Além disso, dá à vítima o direito de pedir a reclassificação da ocorrência, quando houver decisão nesse sentido. Outro direito da vítima, de acordo com o texto, é ser acompanhada durante toda a fase de inquérito por um advogado ou defensor público. O projeto ganhou o regime de urgência, o que permite que seja votado diretamente no plenário, sem passar pela análise das comissões permanentes da Câmara. O texto contém outras medidas que deverão ser seguidas pela polícia ao registrar e investigar crimes de racismo. Uma das diretrizes é evitar a exposição indevida, o constrangimento, a humilhação ou questionamento sobre a vida privada da vítima ou sobre a legitimidade da queixa. A polícia terá ainda que evitar interrogatórios sucessivos sobre o mesmo fato. O regime de urgência foi aprovado de maneira simbólica pelo plenário, mas foi criticado por deputados do Novo, Missão e do PL. Para o deputado Cabo Gilberto Silva, do PL da Paraíba, a legislação atual já prevê pena de prisão para o crime de racismo e o projeto aumenta a discriminação racial.
9: São projetos como esse que faz a discriminação às pessoas, senhor presidente. Ele não vale nem nada o povo brasileiro. A legislação já existe, presidente. Quem descumprir a legislação vai pagar e pagar caro, simples. Até porque racismo é crime inafiançável, senhor presidente. É só denunciar que a pessoa vai presa, sem direito à fiança, em flagrante delito. Então eu não entendo por que tanta energia para ser gasta com um projeto dessa natureza.
8: De acordo com a autora da proposta, a deputada Dandara, embora a legislação já preveja punição para o crime de racismo, existe uma lacuna em relação ao atendimento humanizado, especializado e à não revitimização de quem faz a denúncia. Segundo ela, a vítima muitas vezes está sujeita a tratamento inadequado, repetição excessiva de depoimentos e questionamentos indevidos sobre a ocorrência.
10: Orienta como que as forças de segurança devem agir para garantir o cumprimento das leis brasileiras que tipificam o racismo e a injúria como crimes inafiançáveis e imprescritíveis. Nós não queremos a revitimização. A pessoa já passa por uma violência, ela não consegue nem sequer registrar o boletim de ocorrência, não consegue dar andamento no processo no Ministério Público e isso vai acarretando uma série de violências continuadas.
8: Ainda não há data para votação no plenário da Câmara do projeto que dá prioridade aos processos e inquéritos relativos a crime de racismo na polícia e no judiciário. Da Rádio Câmara de Brasília, Antônio Vital.
6: Segurança Pública.
27: Professora Marcivânia, do PCdoB do Amapá, apresentou um projeto que endurece as regras para a concessão de trabalho externo a pessoas privadas de liberdade. A proposta exige o cumprimento de parte da pena, bom comportamento e decisão judicial fundamentada.
7: O texto da professora Marcivânia também obriga o uso de tornozeleira eletrônica durante o período fora do presídio. Além disso, proíbe o benefício para condenados por crimes como feminicídio, latrocínio,
11: crimes hediondos e participação em organização criminosa armada.
27: Daiana Santos, do PCdoB do Rio Grande do Sul, defende o projeto que destina 30% da arrecadação das BETs ao Fundo Nacional de Segurança Pública. O texto também reserva pelo menos 30% de todos os recursos do fundo para prevenir o feminicídio e enfrentar a violência contra a mulher.
11: Daiana Santos avalia que a ampliação do financiamento pode interromper o ciclo de violência antes do desfecho fatal. A deputada cita o monitoramento de agressores, as patrulhas Maria da Penha e as casas de acolhimento entre as ações possíveis.
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25: Justiça.
27: A Câmara aprovou um projeto que retira da Justiça a atribuição de julgar entidades de atendimento a crianças e adolescentes. O texto agora será analisado pelos senadores. A repórter Maria Neves tem os detalhes.
14: A Comissão de Constituição e Justiça da Câmara dos Deputados aprovou o projeto da deputada Laura Carneiro, do PSD do Rio de Janeiro, que retira do Poder Judiciário a tarefa de avaliar a qualidade do trabalho das entidades de atendimento a menores em conflito com a lei. Atualmente, o Estatuto da Criança e do Adolescente determina que essa atribuição cabe aos conselhos tutelares, ao Ministério Público e à Justiça da Infância e da Juventude. As avaliações periódicas são pré-requisito para renovar a autorização de funcionamento das instituições que atendem menores em cumprimento de medida socioeducativa. Na opinião de Laura Carneiro, uma vez que a Justiça é responsável por julgar possíveis irregularidades no funcionamento dessas entidades, o acúmulo das funções de avaliar e julgar pode comprometer a imparcialidade do processo. A deputada também argumenta que os conselhos tutelares e o Ministério Público são os órgãos em melhores condições de avaliar as instituições que atendem crianças e jovens.
15: O Ministério Público é o grande fiscal da lei, fiscal da probidade. Também é uma maneira que os conselhos tutelares que trabalham com as crianças e adolescentes podem auxiliar nessa fiscalização. É no Ministério Público e nos conselhos tutelares que você tem as equipes multidisciplinares que sabem fazer esse papel.
14: O Estatuto da Criança e do Adolescente determina que os programas de acolhimento em execução serão reavaliados pelo Conselho Municipal dos Direitos da Criança e do Adolescente, no máximo a cada 2 anos. Para receber o atestado de qualidade, que com o projeto passa a ser de responsabilidade apenas dos conselhos tutelares e do Ministério Público, a instituição deve comprovar que atende todos os requisitos previstos na lei. Dentre as obrigações das entidades de acolhimento, estão a oferta de atividades educativas, não separar irmãos, promover a participação da criança ou adolescente na vida da comunidade local e incluir pessoas da comunidade no processo educativo. Ainda de acordo com o Estatuto, no caso de programas de acolhimento institucional ou familiar, os avaliadores devem considerar também os índices de sucesso na reintegração ou de adaptação à família substituta. Da Rádio Câmara de Brasília, Maria Neves.
25: Economia.
11: Vander Loubé, do PT de Mato Grosso do Sul, é um dos autores do projeto que cria a figura jurídica das cooperativas solidárias. A proposta estabelece regras próprias para a constituição e o funcionamento dessas organizações voltadas à economia solidária e à inclusão social.
27: O texto também prevê incentivos para fortalecer o setor. Entre as medidas citadas por Vander Loubé estão prioridade em compras públicas, criação de um fundo de fomento e normas específicas para cooperativas de plataformas moedas digitais e de finanças solidárias.
26: Projeto de Valdemar Oliveira, do Avante, de Pernambuco, cria o Sistema Nacional de Comunicação Preventiva e Gestão de Riscos de Regularidade Federativa. Ele explica que o objetivo é reduzir bloqueios provocados por pendências de estados, Distrito Federal e municípios.
27: De acordo com Valdemar Oliveira, os entes federados vão receber alertas antecipados para que regularizem dívidas antes de sofrerem restrições. Na visão do parlamentar, a medida busca fortalecer a gestão pública e ampliar a transparência no uso de recursos públicos.
25: Agricultura.
26: Sérgio Brito, do PSD da Bahia, quer promover a discussão sobre os impactos do fenômeno climático Super El Niño na agricultura brasileira. Segundo ele, o debate também deve abordar os reflexos no preço dos alimentos e na segurança alimentar.
27: Sérgio Brito propõe a participação de representantes do governo, de órgãos de meteorologia e de entidades do setor agropecuário. O deputado informa que o objetivo é elaborar estratégias de adaptação às mudanças climáticas e subsidiar políticas públicas para reduzir os impactos sobre a produção rural.
25: Cultura.
26: Proposta em análise na Câmara reconhece a Axé Music como expressão da cultura nacional. A autora da matéria, Lidice da Mata, do PSB da Bahia, argumenta que o gênero conquistou projeção em todo o país e se consolidou como um dos principais movimentos da música brasileira.
1: A música baiana tomou conta do Nordeste, tomou conta do Sudeste, através dos seus principais compositores e cantores que executam, interpretam a chamada música baiana ou axé music. Então, na medida em que esse movimento se transformou num movimento de reconhecimento nacional na prática, é muito importante que nós possamos reconhecer.
27: Lidice da Mata lembra que o axé surgiu na Bahia a partir da mistura de ritmos como samba reggae e se expandiu por todo o país. A parlamentar acredita que o reconhecimento fortalece a cultura e o mercado musical brasileiro.
26: Termina agora o Jornal Câmara dos Deputados, produzido pela Rádio Câmara, com trabalhos técnicos de Everson Urani e apresentação de Márcio Aquilissardi e Val Monteiro. Boa noite.
27: Uma boa noite para você. Ouça agora o Minuto do TCU.
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